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5: Você está curtindo Noite Educativa aqui na 97.1 FM comigo, Marilena Chociai. Tem mais música boa chegando agora com Placa Luminosa, mais uma vez.

0: Fechamos este bloco com Patrícia Marques, Sonho de Amor. Aqui na Noite Educativa é assim, se a música é boa, a gente toca para você. Obrigada pela sua companhia. Agora a gente vai para uma pausa rápida, mas eu volto e no próximo bloco vai rolar Guilherme Arantes. Fique com a gente. 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
2: O cinema francês dos anos 1990 produziu muitos filmes marcados pelo excesso visual, mas poucos envelheceram de maneira tão intensa quanto Betty Blue. Dirigido por Jean-Jacques Binix e lançado em 1986, o longa virou símbolo do chamado cinéma du look, um movimento fascinado por imagens estilizadas, cores fortes e personagens vivendo no limite emocional. A história acompanha Zorg, vivido por Jean-Hugues Anglade, um aspirante a escritor que leva uma vida simples no litoral francês. Tudo muda quando Betty surge em sua rotina. Interpretada por Beatrice Dalle em um papel que a transformou em ícone do cinema europeu, Betty é impulsiva, sedutora e emocionalmente instável. A relação entre os dois rapidamente deixa de ser apenas uma história de amor, vira uma espécie de vertigem. Jean-Jacques Binix filma tudo de forma muito sensorial. A fotografia é carregada de azuis artificiais, a trilha melancólica de Gabriel Yared e o erotismo constante criam um universo ao mesmo tempo belo e sufocante. Sob a aparência sofisticada das imagens, existe um filme profundamente triste. Os personagens parecem incapazes de viver a normalidade. Sentem tudo de maneira extrema. Grande parte da força de Betty Blue vem justamente da presença de Beatrice Dalle. Sua atuação mistura fragilidade, desejo e descontrole emocional. Ela domina completamente o filme. Revisto hoje, o longa também revela contradições. A narrativa romantiza sofrimento psíquico e autodestruição amorosa. Ainda assim, continua sendo uma obra difícil de esquecer. Talvez porque Betty Blue entenda algo simples e doloroso. Existem paixões que não querem durar. Querem apenas incendiar tudo antes de desaparecer.
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0: Noite Educativa, a melhor seleção musical para fechar o seu dia, você encontra aqui na 97.1 FM. Eu prometi e te deixo agora com Guilherme Arantes. Coisas do Brasil.

0: Para fechar a minha participação, daquele jeitinho que a gente gosta, você ouviu Tulipa Ruiz, do Amor. Eu, Marilena Chociai, fico por aqui, mas amanhã eu volto, hein? Boa noite, um grande abraço, até lá! 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Agenda Cultural Infantil com Luciana Varasquim.
1: Olá, hoje trago a você algumas ideias de conteúdo e programação para curtir com a criançada no final de semana. Anote aí. É para a criançada sair do celular e ir para a praça brincar e sonhar. A Caravana Colorida chega em maio às cidades de Campo Largo, Colombo e Almirante Tamandaré. Com oficinas artísticas, cinema e teatro, a caravana é um convite à convivência, ao sonho e à construção de um futuro mais colorido. Neste sábado, a caravana chega a Colombo, a partir das 10 horas da manhã. A programação acontece até às 8 horas da noite. Na rua Prefeito Pio Alberti, número 614, Osasco, em Colombo. Confira tudo o que vai rolar durante o dia no site do Muralzinho de Ideias, muralzinhodeideias.com.br. A Semana S está chegando. Totalmente gratuita e cheia de experiências para toda a família, a programação acontece dos dias 15 e 16 de maio, sexta e sábado, das 9 da manhã às 9 da noite, no Centro de Eventos Positivo, no Parque Barigui. Promovido pelo SESC, SENAC e FEComércio, o evento tem como ponto alto para o público infantil o show do Grupo Tri. A apresentação acontece no dia 16 de maio, sábado, às 11h30 da manhã. Além dessa atração que promete, tem recreação com a Casa Labirinto, participação dos tapetes contadores de histórias, performances circenses, oficinas, planetário, espaço bebê, robótica, atividades esportivas e muito mais. Semana S, dias 15 e 16 de maio, sexta e sábado, das 9 horas da manhã às 9 horas da noite, no Centro de Eventos Positivo, no Parque Barigui. Se quiser mais sugestões, visite muralzinhodeideias.com.br. Desejo que você faça do final de semana da sua criança um lugar de inspiração, onde a arte e a infância se misturam e a vida acontece. Até!
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7: O Tribunal Regional Eleitoral do Paraná lançou um manual de redação e estilo em linguagem simples para auxiliar na produção de minutas e decisões na produção de textos judiciais e administrativos. 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Todo o conteúdo sobre o tema está na página Linguagem Cidadã.
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2: Existem pessoas que se destacam pelo conhecimento adquirido. Outras, sem muito acesso à informação, impressionam pela inteligência e outros ainda somam o conhecimento com inteligência, resultando em sabedoria. Belchior, nossa boa lembrança de hoje, era assim. No sucesso Fotografia 3x4, atraído pela lei da gravitação universal de Newton, o autor fez uma interessante conexão dizendo em síntese, abre aspas, "Eu me lembro muito bem do dia em que eu cheguei, jovem que desce do norte para a cidade grande, pois o que pesa no norte pela lei da gravidade, disso Newton já sabia, cai no sul, grande cidade." Fecha aspas. A obra de Belchior está repleta de conexões interessantes e sua formação particular, foi seminarista morando na filosofia, ajudou a se destacar no belo grupo que ficou conhecido como Pessoal do Ceará. Vamos ouvir alguns sucessos do cantor e compositor Belchior?

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0: Você ouviu Belchior cantando Velha Roupa Colorida.
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0: Belchior cursou medicina. Foi até o quarto ano. Venceu o Festival Universitário de 1971 no Rio de Janeiro com a canção Hora do Almoço. Bem-humorado, dizia que pegou 5 anos de medicina, mas saiu em 4 por bom comportamento. Elis Regina, a rainha que encantava cantando, foi muito importante na carreira do poeta. Velha Roupa Colorida e Como Nossos Pais são exemplos desse encontro mágico da criação e criatura especiais. Belchior criava e homenageava seus mestres. Sua música A Palo Seco significa de forma franca e é título de um poema de João Cabral de Melo Neto. A canção Pequeno Mapa do Tempo foi inspirada no poema Congresso Internacional do Medo, que Drummond escreveu durante a Segunda Grande Guerra Mundial. Vamos ouvir mais algumas criações do grande Belchior?

Mesmo naquela época, em que reinavam as grandes gravadoras e discos independentes eram raríssimos, não bastava gravar um álbum para alcançar o sucesso, como ele mesmo gravou pela Chantecler em 1974, seu primeiro disco denominado Belchior. Para iniciar a justa escalada, foi necessário conquistar cantores e cantoras mais conhecidos, com força para projetar suas canções, e Roberto Carlos, evidentemente, foi muito importante nessa fase, quando gravou, em 1975, Mucuripe, criação de Belchior e Fagner. Vanusa também foi muito importante no processo, gravando também em 1975 Paralelas, que talvez tenha sido o maior sucesso da cantora. Paralelas foi gravada também por Erasmo Carlos em 1976. O grande impulso vem com Elis Regina, que gravou em 1976 Velha Roupa Colorida e Como Nossos Pais. Mas vamos ouvir mais alguns sucessos com Belchior.

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0: Você ouviu Todo Sujo de Batom, com Belchior.
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0: Mas Bel, como Belchior era carinhosamente chamado, abriu o caminho com o disco A Palo Seco e com as já citadas gravações efetuadas por Roberto Carlos, Vanusa, Erasmo e Elis Regina. Conquistou espaço em um pedaço do céu dos gigantes com o álbum Alucinação, que trouxe clássicos como Apenas um Rapaz Latino-Americano, Sujeito de Sorte, Velha Roupa Colorida e Como Nossos Pais. Continuou brilhando com pérolas como Coração Selvagem, Divina Comédia Humana, Paralelas, Todo Sujo de Batom, Galos, Noites e Quintais e comentários a respeito de John.

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0: Esse foi Belchior e a sua Divina Comédia Humana. Suas alucinações, traduzidas em suportar o dia a dia, e seus delírios conscientes com coisas reais, foram cantados por Vanusa, Erasmo, Roberto, Fagner, Jair Rodrigues, entre tantos outros. A filha de Belchior, Vanick, fez um bom trabalho com o que aprendeu nos discos. Nós, seus admiradores, aprendemos também. Belchior, algumas vezes, saía do mapa. Dizem que ele nos deixou em 2017, mas, como em Sujeito de Sorte, morremos com ele. No passado, mas no futuro, ele não morre mais. Nós também. Eu sou Tobias de Santana e você participou do Arquivo MPB Especial.
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2: 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A iniciativa está em seu período experimental no Terminal Afonso Pena, em São José dos Pinhais. 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O objetivo é criar um espaço adequado para a amamentação e cuidados com os filhos durante o deslocamento. 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
4: Bom dia, hoje é um novo dia aqui na Educativa, uma ótima sexta-feira para você, espero que seja um dia de muita luz para você e para começar bem, nada melhor do que começar com música de qualidade como fundo musical aqui na Rádio Educativa 97.1 FM. Eu sou o Tobias de Santana, espero que esteja tudo bem com você. Seguiremos juntos até às 7 da manhã, navegando nesse mar seguro das belas canções da madrugada. E para começar comprovando isso que eu disse, vamos receber essa voz aveludada, linda voz, afinação impressionante do nosso Emílio Santiago, interpretando Trocando em Miúdos.

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0: Você curtiu a bela canção de Cassiano, com ele interpretando, ouvimos Coleção.
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0: Você fica agora com JP Silva, o Conde.

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0: Olá, eu sou o Diego Tirri e agora começa mais um Minuto de Educação, o boletim diário sobre a educação pública no Paraná. A Secretaria da Educação adquiriu 120 kits de educação inclusiva para as 90 salas de recursos multifuncionais que atendem estudantes com deficiência visual. Com um investimento total de cerca de R$200 mil, os kits vão beneficiar diretamente 1.331 estudantes com baixa visão ou cegueira. Composto por 124 itens, o kit multiplano é um aparelho didático que surgiu para atender estudantes com deficiência visual com a proposta de adaptar o ensino de matemática, tornando concretos e táteis seus conceitos mais abstratos. Ao utilizar peças de plástico, que podem ser combinadas de diferentes formas, são capazes de abordar mais de 120 temas. E este foi o Minuto de Educação de hoje. Você também pode nos acompanhar nas redes sociais. O endereço é educação.pr.
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2: Agora é a vez de Daniela Mercury, interpretando Mutante.

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0: Você ouviu a canção Quero Você com Danny Black.
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2: Agora é a vez da rainha da voz, Gal Costa, interpretando Corcovado.

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0: Você ouviu a potência e o brilho da voz de Maria Bethânia interpretando Casinha Branca. 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
0: Agora quem chega é Cláudio Nucci, Quero, Quero.

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0: Essa foi a Cigarra Simone, interpretando Em Flor.
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0: Você agora vai relembrar a canção Dou, Não Dou, com Djavan.

0: Essa foi Ana Rato, A Casa é Sua.
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0: Madrugada Educativa, música boa na madrugada. Eu sou o Tobias de Santana, seguindo com você até às 7 da manhã. Agora quem chega é o Barão Vermelho, quando você não está por perto.

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0: Você curtiu Maria Rita, Caminho das Águas.
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0: Não tem muito tempo, falamos aqui de um dos maiores letristas da nossa música popular brasileira, Paulo Sérgio Vale, que tem um irmão 3 anos mais novo e que também vale ouro, o cantor e compositor Marcos Vale, a nossa boa lembrança de hoje.
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0: Muito do que dissemos sobre o Paulo vale para o Marcos, como o fato de que existem compositores que, participando da criação de um sucesso de tão relevante, não precisariam fazer mais nada. É o caso de Marcos Vale, autor com seu irmão Paulo Sérgio de uma das mais importantes obras do movimento Bossa Nova, Samba de Verão, gravado por grandes artistas como Caetano Veloso e uma das músicas brasileiras mais conhecidas, regravadas e executadas.
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0: Com o irmão, criou ainda outras obras-primas como Preciso Aprender a Ser Só, Viola em Luarada, que engrossou a coluna das canções de protesto na era dos festivais, com mais de 30 sucessos na voz de Cláudia e Black's Beautiful, um clássico na voz de Elis Regina, e até a canção de fim de ano da TV Globo nos anos 1970, aquela do Hoje é um Novo Dia, de um Novo Tempo que Começou, é de Marcos Vale em parceria com seu irmão e Nelson Motta. Marcos Vale estudou piano clássico, teoria musical e iniciou sua caminhada num trio formado por ele, Edu Lobo e Dori Caymmi. Nos anos 1960, gravou discos importantes como Samba Demais e, nos Estados Unidos, integrou o conjunto de outro craque, Sérgio Mendes. Principalmente nas 4 décadas seguintes, gravou grandes obras e consolidou seu nome na história da MPB. Marcos Vale é um craque com uma compreensão musical e muita competência, claro, que permitiu ao compositor-cantor romper fronteiras entre bossa nova, pop, soul, samba e rock, se apropriando de tudo com muito ritmo e harmonia. Entre tantos projetos com grande êxito, produziu jingles e trilhas como a abertura do horário de desenhos Globinho, Cinto de Inutilidades, quem não lembra, Vila Sésamo e as trilhas de novelas importantes como Quarentão Simpático, da novela Assim na Terra como no Céu, e O Cafona, da novela com o mesmo nome, ambas de Marcos com o irmão Paulo.

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0: Você ouviu Maria Gadu interpretando Tudo Diferente.
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2: Observe, estou quite com o serviço militar. Nós estamos quites com nossos credores. Saiba que o adjetivo quite deriva do verbo quitar, que significa desobrigar, livrar. Sendo adjetivo, a palavra quite deve concordar em gênero e número com a palavra a que se refere, tal como se vê nos exemplos que acabo de mencionar. Eu estou quite e não quites, mas eles estão quites. Estamos entendidos? Como é que você diz em palpos de aranha com L ou em papos de aranha? Tanto faz. Originariamente, temos palpo com L, que é um apêndice dos insetos. A partir daí, teria havido um cruzamento das formas palpo com papo. Veja as expressões estar no papo, passar no papo. Passou-se, então, a usar uma forma pela outra indistintamente.
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3: Olá, eu sou o Diego Tirri e agora começa mais um Minuto de Educação, o boletim diário sobre a educação pública no Paraná. A partir de 2027, estudantes da rede estadual vão ter uma nova oportunidade de ingresso na Universidade Federal do Paraná. A UFPR vai passar a integrar o programa Prova Paraná Universidade, iniciativa do governo do estado que garante a reserva de vagas de ensino superior para alunos de escolas públicas. Para viabilizar a iniciativa, foi assinado um termo de cooperação entre a universidade e as secretarias da Educação e da Ciência, Tecnologia e Ensino Superior. A cooperação garante a reserva de ao menos 10% das vagas de todos os cursos superiores da UFPR para o Aprova Paraná Universidade. E este foi o Minuto da Educação de hoje. Você também pode nos acompanhar nas redes sociais. O endereço é educação.pr.
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0: Agora é a vez da banda Gilsons, Love Love.

0: É, você matou saudades dessa bela canção Sapato Velho, com Cláudio Nutti.
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3: Vamos ouvir Chico Chico interpretando Vila do Sossego, de Zé Ramalho.

0: Você ouviu Estrela com Martinália. 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
2: Tirar a vida de filhos, parentes ou pessoas próximas com o objetivo de gerar sofrimento a uma mulher agora é crime, graças à aprovação da lei do vicaricídio. A violência vicária faz parte da Lei Maria da Penha. Agora, o crime foi classificado como hediondo, com penas que vão de 20 a 40 anos de prisão. E no podcast do Ame-se dessa semana, nós vamos falar sobre o que mudou com a nova lei e qual a importância da iniciativa. As convidadas para esse debate são a desembargadora e pesquisadora Priscila Placha Sá e a promotora substituta Gabriela de Luca Rosa. Assista ao episódio Vicaricídio, a violência que atinge quem mais amamos, já disponível pelo canal do YouTube Ame-se Underline PR.
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0: Madrugada Educativa, música boa na madrugada. Eu sou Tobias de Santana, seguindo com você até às 7 da manhã. Agora quem chega é Ana Canhas, O Que Eu Só Vejo em Você.

0: Você ouviu Nando Reis interpretando Na Estrada.
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3: 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Então, diante de uma infração, procure os stewards ou a polícia militar presente no local. 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
4: Olá. Eu sou o Diego Tirri e agora começa mais um Minuto de Educação, o boletim diário sobre a educação pública no Paraná. O governo do estado investiu cerca de R$2 bilhões na infraestrutura da rede estadual de ensino nos últimos 7 anos. No período, foram firmados 1.201 contratos de reformas escolares, totalizando quase R$745 milhões. Também foram executados 70 contratos de ampliação, com aporte de cerca de R$100 milhões, além da construção de 45 novas escolas e um planetário, que juntos somam outros R$630 milhões. Ao todo, somando reformas, ampliações e novas unidades, foram 1.316 obras realizadas ou contratadas, consolidando uma das maiores ações de modernização da infraestrutura escolar do Paraná. E este foi o Minuto de Educação de hoje. Você também pode nos acompanhar nas redes sociais. O endereço é educação.pr.
0: Agora você fica com a canção Meu Esquema, interpretada por Mundo Livre S.A.

0: Esse foi o Rei Roberto Carlos, Força Estranha. 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
2: O cinema francês dos anos 1990 produziu muitos filmes marcados pelo excesso visual, mas poucos envelheceram de maneira tão intensa quanto Betty Blue. Dirigido por Jean-Jacques Benix e lançado em 1986, o longa virou símbolo do chamado cinéma du look, um movimento fascinado por imagens estilizadas, cores fortes e personagens vivendo no limite emocional. A história acompanha Zorg, vivido por Jean-Hugues Anglade, um aspirante a escritor que leva uma vida simples no litoral francês. Tudo muda quando Betty surge em sua rotina. Interpretada por Beatrice Dalle em um papel que a transformou em ícone do cinema europeu, Betty é impulsiva, sedutora e emocionalmente instável. A relação entre os dois rapidamente deixa de ser apenas uma história de amor. Vira uma espécie de vertigem. Jean-Jacques Benix filma tudo de forma muito sensorial. A fotografia carregada de azuis artificiais, a trilha melancólica de Gabriel Yared e o erotismo constante criam um universo ao mesmo tempo belo e sufocante. Sob a aparência sofisticada das imagens, existe um filme profundamente triste. Os personagens parecem incapazes de viver a normalidade. Sentem tudo de maneira extrema. Grande parte da força de Betty Blue vem justamente da presença de Beatrice Dalle. Sua atuação mistura fragilidade, desejo e descontrole emocional. Ela domina completamente o filme. Revisto hoje, o longa também revela contradições. A narrativa romantiza sofrimento psíquico e autodestruição amorosa. Ainda assim, continua sendo uma obra difícil de esquecer. Talvez porque Betty Blue entenda algo simples e doloroso. Existem paixões que não querem durar, querem apenas incendiar tudo antes de desaparecer.
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3: Minuto Eleitoral.
4: O Tribunal Regional Eleitoral do Paraná lançou um manual de redação e estilo em linguagem simples para auxiliar na produção de minutas e decisões na produção de textos judiciais e administrativos. O material tem como objetivo simplificar a linguagem de documentos e educar, conscientizar e capacitar magistrados e servidores de acordo com os eixos 1 e 3 do Pacto Nacional do Judiciário pela Linguagem Simples. O TRE Paraná adotou essa política pela Portaria 448 de 2022. Todo o conteúdo sobre o tema está na página Linguagem Cidadã.
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0: Agora quem chega é a eterna Rita Lee com Minha Vida.

0: Esse foi o dono da cadeira número 20 da Academia Brasileira de Letras, o imortal Gilberto Gil, interpretando essa incrível canção Drão.
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3: Minuto Ame-se.
4: O governo do estado implementou a primeira cabine modular de amamentação do Brasil em um terminal de transporte coletivo metropolitano. A iniciativa está em seu período experimental no Terminal Afonso Pena, em São José dos Pinhais. O projeto recebeu investimento de R$ 53 mil e inclui uma cabine reservada com ventilação adequada, superfícies de fácil higienização e mobiliário de apoio. O objetivo é criar um espaço adequado para a amamentação e cuidados com os filhos durante o deslocamento. Venha saber mais sobre essa iniciativa lendo a matéria completa pelo nosso portal amese.pr.gov.br. 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
0: Certa vez, Elis Regina disse que se Deus cantasse, cantaria com a voz de Milton Nascimento. E Milton Nascimento devolveu a gentileza dizendo que se Deus cantasse, cantaria com a voz de Elis Regina. Então, vamos ouvir essa voz divina de Elis Regina interpretando Ladeira da Preguiça.

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0: Esse foi o grande João Nogueira, o idealizador do Clube do Samba, interpretando Esta Noite Eu Tive um Sonho. E assim, chegamos ao fim do nosso passeio pela madrugada na Educativa, e com tanta música boa passou, foi rápido demais. Mas é sempre uma honra ter a sua nobre companhia para curtir música de qualidade aqui na 97.1 FM. Eu sou Tobias de Santana, deixo você sempre em ótima companhia. Vem aí, Eureka! E logo a seguir você não pode perder o Jornal Paraná Agora, primeira edição. Um forte abraço, encontro você para um novo passeio na madrugada. Um fraterno abraço e até lá!
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4: Olá, chegamos! Eureka no Rádio, sempre tratando de questões ligadas ao ensino. Senhores, acabou mais uma semana. Só vamos faltar duas agora para acabar o mês de março. Hoje, dia 15.
5: Você já fez
4: de maio,
5: sua
4: maio,
5: declaração do imposto de renda.
4: Fiquei louco.
5: Maio. E você já providenciou sua declaração de imposto de renda,
4: claro,
5: lembre-se,
4: claro,
5: final desse mês,
4: claro,
5: é o último prazo.
4: Mas a minha já está pronta faz
5: ora,
4: tempo.
5: Ora, Eureka também é conhecimentos gerais e serviços gerais.
4: Não, já
5: e
4: fiz a minha.
6: Notícia boa, né?
5: Ao público.
4: Não, já fiz a minha faz tempo.
5: O Leão, você já atendeu o Leão?
4: Já atendi o mugido do Leão.
5: Mugido. O Leão dele muge.
4: Ele muge.
5: Não, olha,
4: você tem uma ideia. Porque aquilo,
5: caro ouvinte,
4: aquilo, aquele
5: ouvinte,
4: berro do Leão é irritante, que eu penso que é um mugido.
5: O Leão do professor Laércio muge.
4: Muge.
5: Não, olha, bastante. Vou contar um negócio para vocês.
4: De tão irritado não. Que você fica com... Olha, você precisa. Mas está no preço.
6: Deve tomar um dinheirinho teu, né?
4: Não, eu digo o seguinte, é bom pagar muito imposto, quer dizer que está ganhando bem, né?
5: Exato.
4: Eu gostaria de pagar muito. Professor Toniolo, professor Osvaldo. Olha isso, professor Osvaldo, nessa data, conta para nós.
5: Nesta data, senhores, em 1966, aí para os nossos vestibulandos...
4: Há 58 anos, então.
5: Iniciou a Revolução Cultural na China. Né? Um evento muito importante, né? Que vai ser liderada por Mao Tse Tung, inclusive a partir do livro vermelho escrito por Mao Tse Tung, onde o que vai acontecer nessa revolução cultural é importante que a gente coloque. A cultura milenar da China vai tentar ser substituída, e isso é a revolução, por uma cultura proletária, por um pensamento proletário socialista.
4: Essa foi a maldade, né, do Mao,
5: esta
4: então.
5: Esta é a grande questão.
4: A maldade do Mao.
5: É, de uma certa forma, né? Vai ser liderada
6: anos,
5: principalmente
6: falou,
5: pelos, 60 anos, 60 pelos jovens, mais. Pelos jovens. E quem vai sofrer muito são as pessoas mais velhas. As pessoas mais velhas vão sofrer muito, porque o movimento vai ser principalmente liderado pelos jovens numa forma extremamente agressiva e violenta. E Mao Tse Tung esqueceu um aspecto fundamental, né? O aspecto de que você não apaga uma cultura milenar de forma nenhuma, né? Por baixo dos panos, as pessoas continuaram mantendo sua cultura. E isso aparece hoje, né? A cultura chinesa, ela, apesar de toda a revolução, permanece viva.
7: Oi.
4: Sou Marlos Fernando,
5: estou na
4: sala.
5: Nossa, professor Marlos.
6: Demorou para acordar.
5: Bem-vindo, professor Marlos.
4: Entrou na sala.
5: Nós saímos ontem, chegamos ontem e ele chegou hoje.
8: Cheguei hoje.
5: Veja só.
8: No capricho.
4: Chegou e chegou.
8: E trouxe tua caneca, você
5: muito
8: esqueceu.
5: Muito obrigado pela minha caneca. E o cafezinho
4: para...
5: que estava na caneca.
8: Sim, sim.
4: Só para o Oswaldo, tem presente para nós, não? Para nós, não? Eita vida. Professor Marlos Geronasso.
8: Tranquilo.
4: Ontem já foi feito um relato a respeito dos debatedores, agora é sua vez de nos contar.
7: De forma breve, né? Amanhã podemos também retomar, mas saudando vocês e o nosso ouvinte, a nossa ouvinte. Privilégio, né, senhores? Privilégio.
5: Nós estávamos comentando ontem a respeito, foi sensacional.
7: Privilégio. Um destaque que eu só quero colocar para fechar essa minha situação de hoje, estrangeiros. Como nós vimos estrangeiros?
5: Exatamente.
7: Eu fiquei extremamente feliz com a quantidade de estrangeiros, que são brasileiros natos. Inclusive, ontem, um jovem, o Tonio, deve ter lembrado de ouvir, que ele disse assim, sou brasileiro nato. Então, veja, já trazendo isso e a quantidade e os falantes, um da Índia, um rapaz da Índia.
4: Sensacional.
7: Pediu desculpas por não, se ele não conseguisse falar tão bem, porque ele veio da Índia. Então, veja que esta cultura maravilhosa, que se junta aos brasileiros, isso faz com que nós tenhamos certeza de que estamos no caminho certo. O caminho certo sempre será o da formação técnica, ou seja, partimos para o ensino, para a qualidade do processo educacional. Eu saio muito feliz, muito satisfeito, senhores. E muito grato aos senhores por todo esse apoio à equipe do Instituto Eureka.
5: E mostra que brasileiros, assim como qualquer nacionalidade, podem ter, inclusive, um sotaque um pouquinho
7: pode,
5: diferente.
7: Pode,
5: né?
7: Super tranquilo, super tranquilo.
6: É isso
7: tranquilo.
6: Das pessoas, o sotaque, né?
5: E bonito, né?
6: Bonito.
4: Sotaque, né? É uma troca cultural, né?
5: Com sotaque diferente, falando de problemas brasileiros.
7: Cubanos, que lindo, né? Argentinos, chilenos estavam lá presentes. Paraguaios, todo mundo da Índia. Então foi para nós um banho, sim, de cultura ao vermos 24 colégios desfilando com isso.
5: Né?
7: E de 24 colégios, inédito para nós. Né? Temos o 25º de Roncador, que vai estrear na segunda fase. E agora vamos para essa segunda fase, mas extremamente satisfeitos, sim.
4: E qual que é o procedimento para essa segunda fase?
7: Segunda fase nós vamos para a classificação. Tenho que agora aproveitar, fazer este fechamento para encaminhar as escolas e já promovendo dia 11 de junho, dia da segunda fase, plenário da Assembleia Legislativa do Estado do Paraná.
5: Eu ganho outra caneca?
7: Negativo, já ganhou uma. E esqueceu. E vou contar mais, Toninho. Você sabe o que ele fez, Laércio? Ele simplesmente não passou as fichas. Eu demorei esses minutos
4: Osvaldo.
7: A mais para chegar. Um tal de Osvaldo. Porque ele ficou com as fichas ali. Só o Tadeu. Então, a nossa colega colaboradora Juliana estava se queixando, dizendo assim que só estava com as fichas do professor Antônio Tadeu. E aí, e por quê? Porque um certo Osvaldo, que estava na bancada, estávamos eu do uma ponta, Toniolo, em seguida, estou relatando exatamente como era a bancada. E Osvaldo na
5: isso ele está
7: passava.
5: Absolutamente errado essa informação.
7: Pode apurar,
5: porque
7: pode
5: o professor Osvaldo passou
7: não,
5: as senhor, fichas.
7: Passou, não passou.
5: Passou que o professor Toniolo, inclusive, viu. Eu pegava e passava
7: e ele,
5: as fichas.
7: Ele ficou e demorou porque
5: o professor Tadeu levou as fichas.
4: Senhores,
5: o professor Tadeu levou as fichas.
4: Nós que não erramos nisso, só o Osvaldo, vamos embora?
6: Vamos.
4: Grande
6: mas
4: final de semana
5: eu.
4: A todos, Eureka do Rádio.
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0: Olá, tudo bem? Um bom dia para você. Sexta-feira, são 7h01. Abrimos o Paraná Agora, primeira edição, com imagens ao vivo de Marechal Cândido Rondon. Neste momento por lá, céu azul, dia amanhecendo devagar, 17 graus agora.
1: Vamos dar também uma olhada como está o amanhecer em Matinhos. Céu nublado por lá, temperatura também. Parece mais agradável, uma manhã agradável com 19 graus nesse momento no nosso litoral.
0: Estamos em rede pela TV Paraná Turismo, também 97.1 FM, AM 630 e ao vivo pelo YouTube.
1: Vamos conferir o que é destaque nesta sexta-feira. Rua do Outono, um clássico da cidade, continua atraindo ano após ano moradores da capital e turistas.
0: Expoingá segue até domingo, movimentando o agronegócio paranaense e brasileiro.
1: Atlético vence nos pênaltis e segue na Copa do Brasil.
0: As dicas de turismo e lazer para este fim de semana em algumas cidades do estado.
1: Isso e muito mais do Paraná Agora, primeira edição, que já está no ar.

0: Uma nova lei busca reforçar a segurança nas vias por onde circulam os ônibus na capital. Quem tem os detalhes é o repórter Bruno de Oliveira.
1: A Prefeitura de Curitiba publicou nesta quinta-feira a regulamentação das penalidades para quem for flagrado pegando rabeira em ônibus com bicicletas, patinetes e outros veículos semelhantes, principalmente nas canaletas e vias exclusivas do transporte coletivo. A prática, que consiste em se segurar na parte traseira de veículos em movimento para ser puxado, é considerada irregular e coloca em risco a segurança de motoristas, passageiros e dos próprios infratores. Com a nova regulamentação, passa a valer a aplicação de multas previstas em lei aprovada no ano passado. O valor da penalidade será de R$ 600 e, em caso de reincidência, o infrator terá acréscimo de 50% na multa. A fiscalização e as abordagens serão feitas pela Guarda Municipal. Além da apreensão dos equipamentos, o responsável poderá ser levado à delegacia nos casos em que houver risco à vida ou à segurança de outras pessoas. Quando a ocorrência envolver crianças ou adolescentes, a Guarda Municipal também poderá acionar o Conselho Tutelar, a Delegacia do Adolescente ou a autoridade policial responsável.
2: Um bom dia para você, 7h03. Uma iniciativa paranaense busca inserir cada vez mais migrantes no mercado formal de trabalho. Nós vamos fazer contato com o repórter Luan Azevedo. Luan, como que vai funcionar essa novidade, né? O boletim temático Trabalho e Renda. Bom dia.
3: Bom dia, Paty, Gustavo e bom dia a todos. Olha só, essa novidade foi lançada ontem pelo governo do estado, reúne dados importantes sobre a presença dos migrantes no mercado formal de trabalho aqui no Paraná. O chamado Boletim Temático Trabalho e Renda mostra que o estado lidera a geração de empregos para imigrantes no Brasil, com mais de 21 mil vagas criadas em 2025, principalmente para venezuelanos, haitianos e cubanos. Para falar mais sobre esse levantamento e o impacto desses dados, eu converso agora com o professor Luiz Carlos Ribeiro Neduziak, pesquisador e cientista de dados do Observatório Regional de Governança Migratória do Paraná, responsável pelo estudo. Professor, bom dia. Professor, explica para a gente qual é a principal função desse boletim e por que ele é importante.
2: A gente está com um problema técnico, né? Vocês perceberam ali com o Luan Azevedo. A gente vai tentar retomar o contato com ele daqui a pouco, então, para trazer a entrevista. São 7h05. A Expo Engá está na reta final. O evento que movimenta o segmento agropecuário do Paraná e do Brasil segue até este domingo, 17 de maio. O Parque de Exposições de Maringá tem opções de lazer, gastronomia, shows nacionais, além, é claro, de estandes com produtos e equipamentos agrícolas, incluindo exposições de animais e espaço para empreendedores do campo apresentarem as suas produções ao público. Você encontra mais detalhes e toda a programação da feira no site expoengá.com.br.
0: Um dos hits de Curitiba nesta época do ano é a Rua do Outono. As árvores ganham tons avermelhados e transformam o local em um dos cenários mais instagramáveis da capital. Mas em meio aos cliques, a orientação é redobrada, porque precisa apreciar a paisagem com total segurança, justamente na canaleta dos ônibus.
1: As folhas avermelhadas dos liquidâmbares voltaram a transformar a Rua Deputado Heitor Alencar Furtado, no bairro Mossunguê, em um dos cenários mais fotografados de Curitiba. A chamada Rua do Outono atrai moradores e turistas que buscam registrar a paisagem que virou sucesso nas redes sociais. O local já ficou bastante conhecido por suas belas características.
4: Por essa natureza tão linda, essas árvores vermelhas nessa época, né? Maravilhoso.
1: E você me contou que não é a primeira vez que você vem aqui fazer as fotos.
5: Não, a gente já veio aqui várias vezes, né? Ela gosta de tirar foto, então eu venho tirar as fotos dela aqui, que ela, né, para fazer um álbum.
1: Quem vem visitar o local faz questão de voltar.
6: Esse é o terceiro ano que eu venho, eu não sou daqui, sou de Rondônia, e aí já tinha visto postagens e vi que era maravilhoso, eu falei assim, oh, preciso conhecer. Então a primeira vez que eu vim foi em 2024, vim de bike, depois vim em 2025, não foi de bike, mas aí agora eu trouxe uma amiga para vir junto para conhecer aqui.
7: O movimento aumenta principalmente entre o fim de abril e o mês de maio, quando as árvores ganham tons de vermelho e laranja. Na região da Rua do Outono, são 853 árvores que surpreendem por sua beleza nessa época do ano.
6: A gente vai passando e vai vendo cada uma numa tonalidade diferente e é legal que a gente consegue perceber que a própria folha, assim, ela tá tendo o degradê dela, assim, então isso chama muita atenção.
7: E não falta gente aproveitando o cenário para garantir a foto perfeita. Mas o recado da prefeitura é claro. Dá para apreciar a beleza da Rua do Outono sem colocar a vida em risco. O ideal é fazer as imagens sempre das calçadas e longe da passagem de ônibus. Na expectativa pelas melhores imagens, muitas pessoas entram na canaleta exclusiva dos ônibus biarticulados para tirar fotos e gravar vídeos, o que coloca em risco a segurança de pedestres e passageiros. Por isso, todo ano, as orientações de segurança precisam ser reforçadas e os visitantes precisam ficar atentos ao vai e vem dos veículos pelo local.
6: Tem que tomar muito cuidado. É sempre bom vir acompanhado, porque enquanto você está meio distraído tirando a foto, a outra pessoa, olha, tá vindo, aí você já fica esperto.
7: Além de chamar a atenção pela beleza das árvores, a Rua do Outono também destaca a importância da arborização urbana em Curitiba. Segundo o IBGE, mais de 85% das vias da capital têm presença de árvores. Um cartão postal natural que encanta quem passa pela região e reforça a relação da cidade com as áreas verdes.
8: Eu acho que é um ponto turístico, digamos assim, um pouco diferente, né? A gente está acostumado com a galera que vai para o Jardim Botânico, Parque Barigui, mas eu acho que é um ponto turístico bem natural que vale a pena conhecer, sabe? É diferente e rende fotos muito boas, é bem instagramável.
2: É, tá lindo demais, né? Eu tenho que levar minha mãe lá na Rua do Outono, viu, gente? Você também, aproveite, vai lá dar um passeio. Agora, me conta uma coisa, hein? Você já ouviu falar na Semana S do Comércio? Não? Então, nós vamos fazer contato com o repórter Vinícius Carrasco, que vai trazer detalhes sobre essa iniciativa, viu? Vinícius, o que que é? Quando que acontece? Onde é realizada essa ação? Bom dia.
9: Bom dia, Patrícia. Bom dia a todos que nos acompanham. Olha, a Semana S é um evento que é realizado nacionalmente, né, por todo o Sistema S, SESC, SENAI e SENAC, né? Ele ocorre com uma série de eventos gratuitos em todo o país. Aqui no Paraná, ele mobiliza, essa semana, mobiliza 33 cidades, né, entidades como a FEComércio, sindicatos empresariais, o SESC, o SENAC e... E aqui em Curitiba, o evento está sendo realizado aqui, né, no pavilhão de eventos Positivo, no Parque Barigui, hoje e amanhã, com uma programação bastante ampla. E quem vai dar detalhes para a gente é o Marco Antônio de Oliveira, diretor de gestão do SENAC aqui do Paraná. Marco, é um evento que tem uma programação diversificada. O que o público que vier pode conferir?
10: Bom dia, são mais de 200 atividades que serão realizadas aqui. Nós teremos feirão de emprego com mais de 3 mil vagas ofertadas, programa do Jovem Aprendiz, nós também teremos aí 1000 vagas de cursos gratuitos, arenas esportivas, arena gamer, a gente tem o destaque hoje da palestra da Monja Coen, que ocorrerá às 19h30, nós ainda temos vagas, amanhã nós temos show com o Grupo Tri, então são uma infinidade de atividades, são mais de 7 mil metros quadrados, com diversas atividades e ações para o público em geral. Qualquer pessoa pode se matricular, se inscrever para participar aqui conosco.
9: Qual que é o objetivo da Semana S?
10: O objetivo é mostrar tudo que o Sistema FEComércio, SESC, SENAC tem para oferecer para a nossa comunidade. Nós somos uma entidade privada, sem fins lucrativos, e que nós oferecemos ações de saúde, cultura e educação profissional. E a gente quer mostrar para aquela comunidade que ainda não nos conhece, e para quem também conhece, poder aproveitar todos os nossos serviços.
9: Uhum. E a programação, né? Tem shows, inclusive, né? Moacir Franco também está nessa programação.
10: O Moacir Franco, ele se apresenta amanhã às 17h30, hoje, perdão, às 17h30. Amanhã nós temos, então, um show com o Grupo Tri, que é um show infantil, hoje conhecido nacionalmente esse grupo. Então são diversas atividades. Ontem nós já começamos com o show da Elba Ramalho. Então são diversas atividades que estarão disponíveis aí para o nosso público.
9: E é importante lembrar, né, para o pessoal que quer participar, como fazer a inscrição?
10: Ele pode fazer a inscrição tanto no site do Senac, que é pr.senac.br, quanto no site do Sesc, que é sescparaná.com.br. E também pode vir até o local aqui, que ele vai ter a disponibilidade de fazer a inscrição e fazer o seu credenciamento para participar do evento.
9: Tem também uma parte do evento que é voltada para inovação, robótica, né? São vários estandes para o pessoal aproveitar.
10: Exatamente. Nós temos a Arena Gamer, que é uma arena para o público jovem, para que ele possa conhecer toda essa estrutura. Nós temos a parte de robótica, impressão 3D, tudo que nós temos na área de inovação, a gente está disponibilizando aqui para o público.
9: Tá certo. Então, Marco, muito obrigado pelas informações. Então, lembrando, gente, o pessoal que quiser se inscrever, é só entrar, né, no site do Sesc, do Senac. Tem também um site para inscrições, mas a gente recomenda que por ali é mais fácil, o pessoal entra, clica no banner, faz as inscrições. Então, hoje e amanhã, aqui, né, no Centro de Eventos Positivo, uma ampla programação da Semana S, viu, Patrícia?
2: Uma Semana S, obrigada, viu, Vinícius? Bem importante, né, gente? Porque conecta aí, né, cultura, arte, empregabilidade, atrações para toda a família. Isso é muito legal. São 7 horas, 13 minutos. A sexta-feira amanheceu com o asfalto molhado, viu? E garoa. Naquele jeito, pare e siga, sabe? Aqui na capital. E hoje? Como é que será que fica o tempo, hein? Vamos conferir juntos a previsão. E acordou cedinho, como a gente aqui, a equipe do jornal, percebeu, né? Mas olha, não é só em Curitiba que teve chuva nessa madrugada, mesmo fraca, durante toda a madrugada, viu? Até temporais foram registrados em alguns municípios, principalmente na região noroeste. De acordo com o CIMEPAR, se tem uma palavra para definir essa sexta-feira, essa palavra é chuva. Isso mesmo. Então a gente vai acompanhar no nosso mapa esse cenário que prevê, né, um dia chuvoso. Vamos ver. E olha só, um cenário bem diferente, né? A gente começa diferente do que foi aí a semana com sol. Região norte tem chuva, temperatura mínima para Londrina de 16 graus e a máxima de 20 graus. Maringá não é muito diferente, temperatura mínima de 17, a máxima também não vai passar dos 20. Então, tá vendo que hoje já, a gente já percebe uma amplitude térmica, né? Quase nada aí entre a mínima e a máxima, pelo menos ali na região norte. Vamos pegar a região centro-sul aqui em Guarapuava também. Previsão de um dia com chuva. Céu fechado por lá, temperatura mínima de 12, a máxima 17 graus. Você tá vendo como, ó, amplitude térmica bem baixinha, né? Aqui no oeste do estado, já muda um pouquinho, hein? Vamos pegar aqui, olha só, Cascavel, que vai começar aí o dia com temperatura mínima de 15, máxima de 20 graus. A gente tem também uma sexta-feira chuvosa, sim, mas com o sol aparecendo aí ao longo do dia. No, em Foz do Iguaçu, na região de fronteira, também sol entre nuvens, estabilidade, chuva ao longo do dia, temperatura mínima de 16 graus e a máxima um pouquinho mais alta, né, do que em Cascavel, 21 graus em Foz. Vamos para outra ponta aqui onde nós estamos, região leste do estado, Campos Gerais, está bastante parecido com a capital paranaense. O sol querendo aparecer, se escondendo, muita instabilidade, chuva nessa sexta-feira, temperatura mínima de 13 graus, a máxima não vai passar dos 18, e não é diferente aqui da capital, né? Chuvinha, a gente falou, o asfalto molhado desde a madrugada, a temperatura mínima de 12, a máxima de 18 graus. As temperaturas se elevaram um pouquinho com relação aos últimos dias, mas muita instabilidade a partir de hoje. Paranaguá, no nosso litoral, também o sol aparecendo entre nuvens, chuva por lá, temperatura mínima de 17 e a máxima não vai passar dos 20 graus. Agora a gente vai dar aquele giro para você acompanhar o amanhecer pelo nosso estado. Então vamos lá para Foz do Iguaçu. Você vê aí, ó, o tempo bem fechado, parece até que ainda tá de noite por lá, né? Tá amanhecendo devagar, isso é a chuva, né, gente, que traz esse tempo mais escuro. Lá ao fundo você vê a movimentação, os carros chegando ali, é a avenida, né, a continuação da BR-277 dentro de Foz do Iguaçu, chegando na aduana brasileira. E ali, ó, a Ponte da Amizade, então, fervendo nessa manhã. Movimentação grande, quem tá chegando no Brasil ali, ó, vindo do Paraguai em direção à aduana brasileira, e também a movimentação é grande, ó, do Brasil ali para a Cidade de Leste, né? O turismo de compras, que, como eu falei, já tá fervendo logo cedo por lá. 16 graus neste momento em Foz. Saímos de uma ponta, o oeste, vamos para o leste, vamos descer a serra. Agora você vê aí Pontal do Paraná, tempo totalmente fechado também, já com cara de chuva por lá, 18 graus em Pontal. E vamos subir a serra então, para ver a nossa capital neste momento. Aqui em Curitiba, ó, não tá muito diferente, né? O tempo tá fechado, não tão escuro, né? Aquelas nuvens densas que a gente viu agora ali em Pontal, mas também em Curitiba sendo Curitiba, né? Céu fechado, 13 graus neste momento, são 7h18.
0: Conseguiu contato novamente com o Luan Azevedo, retomamos esse contato, portanto, e perguntamos como é que vai funcionar essa novidade de inclusão dos migrantes. Com você, Luan, bom dia.
3: Bom dia, Gustavo. Novamente, o chamado Boletim Temático Trabalho e Renda mostra que o Estado lidera a geração de empregos para imigrantes no Brasil. São mais de 21 mil vagas criadas. E para falar mais sobre esse levantamento e impacto, eu vou conversar agora com o professor Luiz Carlos Ribeiro Neduziak, pesquisador e cientista de dados do Observatório Regional de Governança Migratória do Estado do Paraná e responsável por esse estudo. Professor, bom dia. Explica para a gente qual é o principal função desse boletim temático e por que ele é tão importante.
11: Bom dia, Luan, bom dia a todos. Esse boletim temático, né, ele foi o primeiro boletim temático do Observatório, né, o Boletim Trabalho e Renda, que traz informações sobre o trabalho formal para migrantes, né? Então, a importância desse boletim para a sociedade paranaense é que ele traz o quanto que o migrante ele vem contribuindo para o crescimento do Estado. Para vocês terem uma ideia, ano passado o estado do Paraná registrou mais de 25 mil migrantes, né, entrada de 25 mil novos migrantes no estado, sendo que de acordo com esses dados do nosso boletim temático aqui, 21 mil vagas formais foram geradas por esses trabalhadores, né? Então, o principal objetivo do boletim é trazer justamente essa contribuição do trabalhador migrante para o estado do Paraná, para o crescimento do nosso estado.
3: E, além disso, professor, os dados mostram essa liderança do Paraná, né, na geração de empregos. O que, que explica esse desempenho no estado? O boletim traz algumas informações. A gente está conseguindo gerar bastante emprego, né, para essas pessoas.
11: Com certeza, Luan. Ano passado, 2025, para a gente ter uma referência, o estado do Paraná cresceu 2,8%. Então, foi um estado que cresceu acima da média nacional, né? Então, uma vez que você tem um estado, uma economia que é pujante, que cresce bastante, é uma economia dinâmica, essa economia também vai absorver um número maior de trabalhadores, a exemplo dos migrantes, né? Então, no boletim a gente trouxe informação que, por exemplo, o estado do Paraná, em 2025, foi o estado que mais gerou emprego formal no Brasil para trabalhadores migrantes, seguido do estado de Santa Catarina, São Paulo e Rio Grande do Sul. Então, o que a gente encontrou lá, né? Que se criou um corredor de São Paulo Sul, que virou, de certa forma, um atrativo para trabalhadores migrantes aqui no Brasil.
3: E em quais setores esses migrantes estão conseguindo mais oportunidades?
11: Em termos nacionais e tanto regionais, né, o setor que mais absorve mão de obra migrante é o setor da indústria de transformação, né? Então, esse dado está lá no boletim, tanto em nível nacional, né, Brasil, quanto em nível regional, estado do Paraná. A indústria da transformação foi o setor que mais absorveu mão de obra migrante. A gente pode citar também a construção civil, também tem absorvido bastante esses trabalhadores, e a parte de o ramo, né, os setores ali de atendimento, supermercado, lojas, também tem absorvido bastante o trabalhador imigrante.
3: Ok, muito obrigado pela participação, professor. Então tá aí, Gustavo, Pati, uma iniciativa que busca não apenas acompanhar os números da migração, mas também fortalecer políticas públicas de acolhimento e inclusão produtiva. Volto com vocês.
0: É inclusão com um caminho concreto. Obrigado, Luan, pelas informações.
2: Agora são 7h21. Você que está em Curitiba ou na região metropolitana da capital, me conta uma coisa. Já tem programa para esse fim de semana? Ainda não? Então, olha só, a gente vai fazer contato com o repórter André Molina, que tem uma dica imperdível. Molina, qual que é a boa, hein, para este fim de semana? Conta pra gente. Bom dia, boa sexta-feira para você.
12: Olá, bom dia a todo mundo que nos acompanha aqui no Paraná Agora, primeira edição. O município de Colombo, na região metropolitana de Curitiba, vai estar movimentado nesse fim de semana devido à primeira festa da capivara, que vai ser realizada no Parque Municipal da Uva. O evento vai ser de graça e convida o público para aproveitar atrações de gastronomia, artesanato e apresentações culturais. Neste sábado, dia 16, a programação começa às 14h. Quem for ao parque vai poder conferir apresentações de ginástica rítmica e dança, além de curtir shows musicais durante a tarde e à noite com Natália Alves, Alan Cantor e o grupo Joe Wesley e Amigos. Já no domingo, no dia 17, a programação começa mais cedo, vai ser ao meio-dia, e à tarde estará cheio de arte e música, com Zico Viola, Thiago Silva, Zé Rodrigues e, novamente, Joe Wesley e Amigos. Vai ser uma ótima oportunidade para aproveitar o fim de semana ao ar livre e valorizar a cultura da região e prestigiar os empreendedores de Colombo e da região metropolitana de Curitiba. Então, um grande evento aí, a primeira festa da capivara neste sábado e domingo em Colombo, durante a tarde, na região metropolitana de Curitiba.
2: Muito obrigada, Molina. Um bom fim de semana para você, viu? Agora são 7h23. Nós temos imagens da ponte de Guaratuba agora. 17 graus, olha o tempo fechado por lá também, hein, gente? É a chuva, né, que está chegando em todo o estado, tempo fechado. Você vê a ponte de Guaratuba aí, essa bela imagem, a nossa ponte recém-inaugurada, né?
0: E agora vamos retomar o contato com o repórter André Molina, porque parece que tem mais dicas para o final de semana, imperdíveis. Molina, você que nos escuta, conta para nós essa novidade.
12: Pois é, além dos eventos culturais e gastronômicos, também vamos ter esporte na região metropolitana de Curitiba. Vai ser em São José dos Pinhais. Quem gosta de caminhada pode se inscrever ainda, que dá tempo para mais uma edição da Caminhada da Natureza no Circuito Caminho do Vinho. A caminhada está marcada para este domingo a partir das 7h30 da manhã, e a concentração dos participantes vai ser no Parque do Vinho, localizado na rua Júlio César Setanarenski, número 150, na Colônia Mergulhão. O credenciamento vai acontecer nas primeiras horas da manhã. É preciso se inscrever e ainda há vagas para participar. Para participar da caminhada é só acessar o site da Prefeitura de São José dos Pinhais, que é o sjp.pr.gov.br. Então é a caminhada ali no Caminho do Vinho, grande local ali turístico de São José dos Pinhais, muito belo, vários restaurantes e também ali para aproveitar o turismo da natureza.
0: Obrigado, Molina, pelas informações.
2: E amanhã, um tradicional e grande evento religioso vai movimentar milhares de pessoas aqui em Curitiba. A Ana Lima tem os detalhes para a gente.
13: Eu estou aqui com o Arlindo Júnior Pereira, ele faz parte da organização da Marcha para Jesus de Curitiba, e ele vai trazer informações de como vai ser a marcha deste ano. Arlindo, começa contando pra gente como vai ser o início, a concentração e qual é o percurso desta edição.
14: Ana, como sempre, todos os anos, uma maravilha de marcha, né? Ela dá início às 13 horas na Praça 19 de Março, em frente ao Shopping Miller, tá? Ali nós damos início ao trabalho às 13h30, com o hino nacional, com a banda da polícia, do Corpo de Bombeiro, tá? Cantamos o hino nacional e vamos para a marcha, às 14 horas da saída. Vamos até, passamos pela Praça Tiradentes, fazemos uma oração, descemos, pegamos a Marechal Deodoro e chegamos aqui na Tibagi.
13: Bacana. E quais são os destaques da programação?
14: Olha, são várias. Eu posso falar uns dois, três aí, né? Tom Carf, a Sara Farias e o nosso menino Maurício Paz.
13: E qual é a recomendação para quem vai participar da marcha?
14: Vem com muita vontade de participar, orar, cantar. E o principal, estar na paz, na tranquilidade. Peço para vocês, não traga o skate, tá? Porque pode ter um acidente, vamos evitar isso daí. E andarmos pela rua, não pela calçada, nós vamos marchar.
13: Muito obrigada pelas informações, Arlindo. A Marcha para Jesus de Curitiba, ela já é um evento oficial do calendário de eventos culturais e religiosos aqui da cidade. Já ocorre desde 1995 e é, portanto, um grande momento onde as pessoas se reúnem para ter um momento aí de fé. E por conta da marcha, aqui a região central, exatamente na Marechal Deodoro, entre as ruas Tibagi e Conselheiro Laurindo, tem alterações de trânsito, um bloqueio total que vai até o domingo, meio-dia, domingo, dia 17 de maio. Para você que quer saber a programação completa da marcha, basta acessar o Instagram, o perfil oficial da marcha, que é o @marchaparajesuscuritiba.
2: E olha só, a noite de quinta-feira teve grandes emoções para o elenco e, claro, para a torcida do Atlético.
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2: Edson Tomás, aqui conosco.
16: Tudo bem?
2: Bom dia. Tudo bem, Edson?
16: Tudo certo. Bom dia, Patrícia. Bom dia a todos.
2: Grandes emoções para o futebol paranaense. O Atlético passou a fase decisiva que precisava na Copa do Brasil.
16: O Atlético é o único time paranaense na competição neste momento. Aliás, 11ª passagem seguida para oitavas de final do Atlético. Nos últimos 10 anos, o Atlético em todas as oitavas de final da Copa do Brasil. Lembrando que o Atlético já foi campeão em 2019. Foi vice-campeão em duas oportunidades. O jogo não foi legal, não. Um jogo bastante disputado, tecnicamente e fisicamente. O Atlético teve algumas oportunidades. Essa do Kevin Viveiros, rigorosamente, no último minuto de jogo. Um jogo bastante truncado durante os 90 minutos. Muitas faltas no primeiro tempo. Amarrado também no segundo tempo. E aí, na decisão por pênaltis, brilhou o goleiro Santos com a sua tranquilidade, qualidade, né? Acabou sendo decisivo para a equipe do Atlético, já que na decisão, na primeira cobrança, já o Santos acaba fazendo a defesa. E aí o Kevin Viveiros faz o primeiro gol da equipe do Atlético. Aí a batida do Cristiano, que fez um bom jogo, bela defesa do Santos. Depois do Viveiros, o Mendonça fez o 2-0 para a equipe do Atlético. No segundo pênalti, batido pelo Guilherme Lopes para fora, o Atlético fez 3-0 com o Lucas Esquivel. E aí no quarto pênalti, né? Ali na sequência, o Júnior Barreiro fez o gol da equipe do Vitória. E este último pênalti batido aí pelo Jadson. Entrou exatamente para bater o último pênalti e dar a vitória para o Atlético. Comemoração, R$3 milhões no Pix, feito ontem já pela CBF. E o Atlético, portanto, está nas oitavas de final da Copa do Brasil. Repito, é o único representante do futebol paranaense na competição nacional. Oitavas somente depois da Copa, no mês de agosto. Agora o Atlético tem o Flamengo no final de semana, domingo, na Arena da Baixada. O Flamengo que ontem foi eliminado pelo Vitória também na Copa do Brasil.
2: Mais uma missão aí pro Atlético, hein?
16: É isso aí.
2: Mas fim de semana a gente tem mais emoção por aqui também, porque tem transmissão aqui ao vivo pela TV.
16: Exatamente. Ó, amanhã, às 15h30, tem Paranavaí Patriotas, primeira partida da semifinal da segundona do Campeonato Paranaense. Segundona que tem transmissão aqui e teve todo o campeonato, transmissão aqui na TV Paraná Turismo. Paranavaí Patriotas, 15h30 amanhã, lá no Valdemiro Wagner, em Paranavaí. O Paraná Clube joga às 15h30 no domingo contra o Araucária em Paranaguá, lá no Gigante do Itiberê. E para finalizar, lembrando que o Coritiba entra em campo domingo, 11h, para enfrentar o Santos lá em São Paulo. Patrícia.
2: Maravilha, Edson. Obrigada, então,
16: valeu,
2: pelo
16: querida.
2: Seu trabalho. E para a gente, então, finalizar a edição de hoje em grande estilo, Dani vem aqui comigo, né, Dani? É claro que... E todos vocês aí do outro lado agora vão testemunhar o combinado. Para a gente terminar em grande estilo e, claro, saudando aí, né, o nosso representante paranaense na Copa do Brasil.
16: Esse é o pinhão. Tá quentinho
2: esse
16: mesmo.
2: Tá
16: aí,
2: quentinho.
16: Ó, sabe que eu tenho um abridor de pinhão lá em casa, mas aqui, ó,
2: aí, ó,
16: vai tranquilo
2: não,
16: também.
2: Não, aqui vai no dente também.
16: Vai no dente também.
2: Tá bom?
16: Vai aqui, esse aqui, o cozido. E o assado também, que é muito bom.
2: Aqui, ó, pessoal. É isso e a aí, gente vai provar esse pinhão agora, viu? Muito obrigada pela companhia. Gostou? Ficou com vontade? A gente vai provar aqui. Paraná Agora, a primeira edição fica por aqui, viu? Mas a informação aqui, ela não para, ela continua.
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2: A gente encerra
16: aí,
2: com imagens.
16: O meu já tá abrindo aqui.
2: Abriu,
16: ó.
2: O meu vou abrir depois,
16: tá,
2: né?
16: Tá certo que a unha da gente fica...
2: Olha, a gente deixa você agora com imagens de Morretes, 16 graus, tempo fechado por lá. Vem chuva, pessoal. Não esquece aí o guarda-chuva, a Japona. Boa sexta-feira, bom fim de semana, tá?

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5: Olá, eu sou o Diego Tirri e agora começa mais um Minuto de Educação, o boletim diário sobre a educação pública no Paraná. A Secretaria da Educação adquiriu 120 kits de educação inclusiva para as 90 salas de recursos multifuncionais que atendem estudantes com deficiência visual. Com um investimento total de cerca de R$ 200 mil, os kits vão beneficiar diretamente 1.331 estudantes com baixa visão ou cegueira. Composto por 124 itens, o kit multiplano é um aparelho didático que surgiu para atender estudantes com deficiência visual com a proposta de adaptar o ensino de matemática, tornando concretos e táteis seus conceitos mais abstratos. Ao utilizar peças de plástico, que podem ser combinadas de diferentes formas, são capazes de abordar mais de 120 temas. E este foi o Minuto da Educação de hoje. Você também pode nos acompanhar nas redes sociais. O endereço é educação.pr.
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7: Minuto Eleitoral.
8: O Tribunal Regional Eleitoral do Paraná lançou um manual de redação e estilo e linguagem simples para auxiliar na produção de minutas e decisões na produção de textos judiciais e administrativos. O material tem como objetivo simplificar a linguagem de documentos e educar, conscientizar e capacitar magistrados e servidores de acordo com os eixos 1 e 3 do Pacto Nacional do Judiciário pela Linguagem Simples. O TRE Paraná adotou essa política pela Portaria 448 de 2022. Todo o conteúdo sobre o tema está na página Linguagem Cidadã.
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0: Olá, muito bom dia novamente para quem está acompanhando o Paraná Agora, primeira edição, desde as 7 horas da manhã. Uma ótima sexta-feira para você, são 7 horas 38 minutos. Olha, para você que está chegando agora, está ligando seu rádio aí em 97.1, sua rádio educativa. Eu sou Patrícia Armentano, obrigada pela companhia. Junto aqui com o Gustavo de Santa Cruz e toda a nossa equipe, vamos até as 8 da manhã, ao vivaço, viu? Direto aqui do canal da Música, no Alto das Mercês, para trazer informação, prestação de serviço, né? Tudo é o que é a notícia que interessa a você aqui ao nosso redor. 13 graus em Curitiba. Se você ainda não abriu a janela de casa ou tá entrando no carro agora na garagem aí, tá 13 graus, o tempo tá fresquinho, mas olha, tempo chuvoso. Madrugada inteira aí, garoa, chuva, asfalto molhado, então vamos com calma, gente. Porque é sexta-feira e a gente sabe, né, que o trânsito fica um pouco mais nervoso, além de ser a sexta-feira, aquela coisa também, aquele cuidado com o asfalto molhado. 7h37, falando em asfalto molhado, a gente vai falar, claro, de trânsito.
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0: É, e para começar, quem sai ali do bairro Xaxim, Capão Raso, do Pinheirinho, olha só, a prefeitura começa hoje uma nova etapa das obras das trincheiras da estação Vila São Pedro, ali no Xaxim. A rua Marechal Altair Rosani fica bloqueada entre a Avenida Linha Verde e a rua Jovina do Amaral Jovina do Amaral Caram. Isso é para a execução das estacas da Trincheira Norte. O bloqueio deve seguir de hoje até 2028. Então, vamos lá, hein? Muita parcimônia, muita paciência. Serão 2 anos aí que começam a partir de agora. E a gente sabe, né, que o canteiro de obras é isso. Precisa toda aquela confusão, toda aquela bagunça, que nem na casa da gente, né? Você vai limpar a casa, você vai limpar um cômodo, você tem que tirar tudo, faz aquela bagunçarada. Depois que limpa, tá tudo cheirosinho, limpinho, põe tudo no lugar. É assim que vai ser com essa trincheira também, viu? Mas olha, o acesso de moradores e comerciantes ali da região estará liberado. Só precisa de atenção. O desvio deve ser feito pela Rua Santa Mônica. A gente trouxe essa informação ontem, desde ontem, a Rua Santa Mônica.

0: afetam o trânsito nos bairros Santa Quitéria, Mercês e Pinheirinho. Curitiba vai ter esses bloqueios e desvios nesses pontos importantes da cidade nesta semana. Avenida Presidente Arthur da Silva Bernardes, no Santa Quitéria, o trânsito segue parcialmente bloqueado por causa das obras de drenagem e requalificação viária. O fluxo fica lento no trecho entre as ruas São José Pichê e ainda Francisco Klemptz. No Pinheirinho, equipes fazem reparos emergenciais em uma galeria da linha verde. Já nas Mercês, a rua Professora Rosa Saporsky está totalmente bloqueada nas ruas Desembargador Vieira Cavalcante e Solimões. Orientação redobrada para você seguir com a sinalização e buscar rotas alternativas, evitando os congestionamentos.
1: É, e nós temos mudanças neste fim de semana na região central de Curitiba. Motorista que passa pelo centro da cidade precisa redobrar a atenção neste sábado, viu? Amanhã, porque a Marcha para Jesus provoca bloqueios em várias ruas da região a partir da 1h30 da tarde. A expectativa é que a marcha reúna mais de 60 mil pessoas este sábado. Os participantes da Marcha para Jesus vão sair da praça 19 de dezembro e seguir até a rua Marechal Deodoro, no cruzamento com a Tibagi. Os motoristas já encontram mudanças no trânsito para a montagem da estrutura do palco. Quem está passando por aí nessa região hoje já vai sentir essa mudança. Entre as vias com bloqueios estão, vamos lá, a Barão do Cerro Azul, Marechal Deodoro, João Negrão, trechos da Avenida Marechal Floriano. A orientação é evitar a região central e buscar rotas alternativas. Moradores terão acesso liberado às áreas bloqueadas, mas tem que comprovar, tá, o endereço para poder entrar, então, na rua. A previsão é que o trânsito seja normalizado somente no domingo, a partir do meio-dia.
0: E o Paraná registra a menor taxa de desocupação da história para um trimestre em 2026. Quem tem mais informações é o repórter Gabriel Ramos.
2: O Paraná alcançou neste primeiro trimestre a menor taxa de desocupação da história para o período desde o início da série histórica da PNAD, a Pesquisa Nacional por Amostra de Domicílios Contínua do IBGE, iniciada em 2012. A taxa ficou em 3,5% entre janeiro e março deste ano, o que representa uma queda de 0,5% em relação ao mesmo período de 2025, quando o índice havia sido de 4%, a melhor marca histórica para o trimestre até então. Segundo economistas, o índice atual é compatível com o cenário de pleno emprego, quando o desemprego fica em níveis residuais ligados à movimentação natural do mercado de trabalho. Mais informações você confere no site de notícias do governo do Paraná.
0: Estão abertas até a próxima quarta-feira, dia 21, as inscrições para uma oficina gratuita no Museu de Saneamento aqui em Curitiba. A atividade é voltada para crianças de 7 a 10 anos e acontece no dia 24 de maio, das 2 até as 4 da tarde, com o tema Água e Paz, o Direito ao Bem Comum. A oficina vai reunir recorte e colagem para a produção de cartazes que depois vão ficar expostos no museu. As vagas são limitadas e as crianças precisam estar acompanhadas de um responsável durante toda a atividade. A ação faz parte da Semana Nacional de Museus e traz a discussão sobre paz, diálogo e preservação da água. O Museu de Saneamento fica no bairro do Tarumã e a participação é gratuita, mediante inscrição e confirmação por e-mail. Mais informações no site e-ambiental.sanepar.com.br.
1: É bem importante, bacana, né? Essa iniciativa. Vamos mudar de assunto, vamos falar de saúde, porque olha só, o EMEPAR reforça o pedido por doações de sangue aqui no estado, viu? Principalmente dos tipos O positivo e O negativo, que estão com os estoques bem baixos, principalmente aqui na capital paranaense, em Maringá e em Londrina. Para facilitar o acesso dos doadores, olha só que legal, o órgão criou ações para atender grupos de empresas, de igrejas e comunidades. Um dos projetos é o Leva e Traz. É uma van que busca grupos de 10 a 14 pessoas aqui em Curitiba e na região metropolitana. Leva até o EMEPAR para doação e depois faz o retorno desse grupo para a sua cidade. Uma outra iniciativa é o EMEPAR Vai Até Você. Que tem equipes que realizam a coleta externa em municípios da Grande Curitiba. O atendimento dessa maneira precisa ser agendado, viu? Pelo telefone 41.

0: 32814051. Tem também um e-mail. Se você está nos assistindo, né, tem uma empresa, tem um grupo, né, da igreja, da comunidade, anota o e-mail aí para você também poder fazer esse agendamento, que é o RCEMEPAR, tudo junto, rcemepar@cesa.pr.gov.br. Lembrando, gente, que cada bolsa de sangue pode salvar até 4 vidas. Eu sou doadora, já fiz a minha doação, inclusive eu sou O negativo, que é o que está precisando, corri fazer minha doação. Então, se você é doador, né, puder fazer doação, a gente agradece, né? Vamos salvar vidas aí com uma bolsa de sangue, a gente salva 4 vidas.
1: Tem uma parte gostosa da nossa programação agora, Patrícia.
0: É verdade. Porque tá chegando aqui a nossa parte gastronômica, né, Gustavo? Tá chegando Sérgio Medeiros. Sérgio Medeiros com a coluna. Tá na mesa.
2: Jujuba, bananada, pipoca, cocada.
3: Tá na mesa.
2: Queijadinha, sorvete, chiclete, sanduíche de chocolate.
0: Bom dia, Sérgio Medeiros, nesta sexta-feira chuvosa, friozinho, tudo bem por aí?
4: Bom dia, Patrícia, bom dia, Gustavo, bom dia a todos os nossos ouvintes, tudo bem por aqui? E olha, eu vou perguntar para você o seguinte, o que que combina bem, que tipo de comida combina super bem com frio, hein?
0: Ai, Sérgio, comida quentinha, né? Aquela comida que a gente vê saindo a fumacinha, assim. Sabe uma coisa que eu lembrei agora, que amanhã é sábado, né? Imagine uma feijoada, hein, Gustavo? Sérgio, para mim, feijoada tem tudo a ver com o fim de semana e com um dia frio como esse, viu?
4: Exato. Você levanta, vai lá, come a feijoada e depois volta para casa dormir, né? Não é isso?
0: É bem isso. Ai, mas é tão bom, hein? Comer uma feijoadinha, né? Com calma, tudo, e ter aquela lesada depois que dá na gente, né? Mas é gostoso, viu?
4: E se tiver um sambinha junto, hein?
0: Oh, aí melhora. Aí a coisa fica legal. Boa, né? Um sambinha, uma feijoada. Parece que combina, né, a energia do samba, né, da alma brasileira, com a feijoada, que é a alma brasileira, né?
4: Total, né? Esse prato que todo mundo acha que foi herdado dos escravizados, não foi. Na realidade, ele é um prato herdado da nossa cozinha portuguesa, que influi tanto a cozinha brasileira, né? Mas, enfim, vamos ao que interessa. 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
0: 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E elas voltaram, assim, encantadas com a nova cozinha e com tudo que foi preparado com carinho, né, para a imprensa nessa semana.
4: Exatamente. Então, o Senac, que sempre faz comida boa, pois é um restaurante escola, né? 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Era o que a gente tinha para hoje, Patrícia e Gustavo.
0: Era o que tinha para hoje, para você deixar a gente aqui com água na boca, né,
1: verdade,
0: Sérgio?
1: Ei? É verdade.
4: Eu não sei, eu acho que eu comeria uma feijoada agora. Eu não tomei café ainda, então.
0: Ai, nós também, nós estamos em jejum aqui, hein? Nem um cafezinho ainda. Um caldinho agora, hein, Sérgio? Seria tudo
4: não,
0: de bom, aquele
4: ia
0: caldinho,
4: bem,
0: sabe?
4: Bem.
0: Uma pimentinha. Isso. Que eu adoro. Bom demais, hein? Olha, muito obrigada, valeu, Sérgio, pelas suas super dicas hoje aqui de feijoada, né? Garanto que o pessoal vai poder aproveitar aí com esse climinha de chuva, previsão de chuva, fim de semana todo.
4: Isso aí. E, ó, Patrícia, só para finalizar aqui, não posso esquecer de falar que no dia 19 começa o Festival de Parmegiana. Começa no dia 19, vai até o dia 7 de junho, em 25 restaurantes da cidade, um melhor que o outro. E eu acredito que vocês dois já receberam o convite para estar lá na segunda-feira, na Curitiba Honesta, no lançamento do nosso Festival de Parmegiana, que
0: Sim.
4: agora faz parte do calendário oficial da cidade. Era isso aí, gente. Um grande abraço para vocês. Excelente final de semana. Abraço aí para os nossos ouvintes. Semana que vem eu volto falando de comida boa. Isso. Quer ficar aí por dentro de tudo o que acontece na gastronomia de Curitiba? curitibahonesta.com.br, Curitiba Honesta no Instagram. Grande abraço, meus queridos.
0: Para você também. Bom fim de semana. Ai, ai, ai. O Sérgio judiou agora da gente, hein?
1: Nossa,
0: vem mãe. Falar de feijoada e depois ainda o festival de Parmegiana, gente. É maravilhoso, hein? Ai, ai, vamos voltar à terra aqui, Gustavo. Vamos voltar que a gente tá.
1: Eu tô com a cabeça só com comidas agora.
0: Não,
1: na minha cabeça.
0: Terra chamando, educativa chamando. Bora lá.
1: Voltamos às notícias. UniOeste abre seleção para contratação de profissionais com salários de até R$ 7.600. Você confere mais informações com o Victor Luiz.
3: A UniOeste publicou nesta semana um edital de processo seletivo simplificado para a contratação temporária de agentes universitários. As vagas são destinadas aos campos de Cascavel, Foz do Iguaçu, Marechal Cândido Rondon, Francisco Beltrão e Toledo, contemplando funções de nível médio e superior. O processo seletivo conta com prova escrita, objetiva para todas as funções, no dia 14 de junho, no campus de escolha do candidato. A remuneração prevista é de R$ 4.231 para cargos de nível médio e R$ 7.616 para o nível superior. As inscrições devem ser exclusivamente pela internet até o dia 1º de junho. Mais informações você confere no site de notícias do Governo do Paraná.
1: Terminam na próxima segunda-feira, dia 18, as inscrições para o vestibular de inverno 2026 da UEM, Universidade Estadual de Maringá, que oferece 1.100 vagas em mais de 70 cursos presenciais, distribuídos em 6 campi. As inscrições devem ser feitas pelo site vestibular.uem.br ou pelo aplicativo Vestibular UEM. A taxa é de R$ 202 e pode ser paga via Pix até dia 20 de maio. A prova ocorre dia 12 de julho, no período da tarde, em cidades como Maringá, Curitiba, Cascavel e Umuarama. O resultado final será divulgado no dia 7 de agosto. A UEM também vai sortear 30 isenções de taxa de inscrição durante a Expo Ingá. E para participar, o candidato precisa estar inscrito no vestibular e comparecer ao stand da universidade até este domingo à noite. Vale a pena, você está passando por lá, fez a inscrição, quem sabe você é sorteado e tem a sua inscrição de forma gratuita.
0: Uhum. Olha, candidatos, né, que vão prestar aí vestibulares pelo país também na UEM, e olha só, e vão fazer o Enem, muita atenção, porque os candidatos que já tiveram negado o pedido de isenção da taxa do Enem 2026 podem entrar com recurso até segunda-feira somente, tá? Então é até a próxima segunda-feira. O mesmo vale para estudantes que tiveram rejeitada a justificativa da ausência no Enem do ano passado. Então o pedido deve ser feito pela página do participante. Vai lá, enem.inep.gov.br/participante. Aí eles vão pedir lá envio de documentos que comprovem o seu direito à gratuidade. Tem direito à isenção alunos do terceiro ano da rede pública, estudantes que fizeram todo o ensino médio em escola pública ou como bolsistas, né, integrais em escolas particulares. Também aqueles inscritos no CadÚnico e beneficiários do programa Pé de Meia. Quem faltou ao Enem 2025 também tem que apresentar documentos que justifiquem essa ausência para manter o benefício neste ano. O resultado final dos recursos será divulgado agora em 25 de maio. Mesmo com a isenção aprovada, a inscrição no Enem ainda continua daí obrigatória. Já saiu então o resultado, né, de quem ganhou essa isenção, mas dá tempo, se você não ganhou, entrar com esse recurso até segunda-feira. Deu tudo certo? Não esqueça que tem que fazer, tem que ter aí a inscrição no Enem, que é obrigatoriedade. Faltam 3 minutos para as 8.
1: Tem uma notícia muito bacana aqui, que é o Campeonato Paranaense de Drift. O drift é uma modalidade onde o carro, ele percorre uma pista e daí na curva ele faz aquela derrapagem. E daí conta pontos, Paty, com velocidade, com a performance da derrapagem. É bem interessante, ainda mais que vai estar chovendo, né?
0: Radical, hein?
1: Muito radical. E é a primeira vez, né, a primeira etapa da história aí do Campeonato Paranaense de Drift. O evento ocorre amanhã e domingo no CEASA, Paraná, e deve reunir cerca de 6 mil pessoas. Ao todo, 35 pilotos profissionais participam dessas disputas, esses carros derrapando em alta velocidade nas curvas. A competição abre o calendário estadual da modalidade e terá premiação de até R$100 mil para o campeão da temporada. Além das batalhas na pista, o público poderá visitar os boxes, tirar fotos com os pilotos, conferir exposição de carros, simuladores, kart drift e a chamada carona radical. Deve ser um barato essa carona radical com os pilotos, hein?
0: Meu adrenalina Deus. Pura, hein?
1: Ingressos à venda pelo site uticket.com.br e o estacionamento no local custa 1 quilo de alimento ou R$7. Então é no CEASA Paraná, essa festa do automobilismo paranaense.
0: Olha aí, fica essa dica, né? Mas para quem não curte, né, tanta radicalidade, tanta aventura assim, olha que dica bacana que eu vou trazer para você a partir de agora.
5: Cultura.
0: Se você prefere música, a Capela Santa Maria recebe neste domingo, às 11 da manhã, o concerto Só Nata Brasileira. A entrada para este espetáculo é de graça. A apresentação reúne a soprano Marília Vargas e é ela quem vai fazer o convite agora.
6: Fazer um convite no próximo domingo, dia 17 de maio, às 11 horas da manhã, vamos ter um concerto muito especial na Capela Santa Maria. Vou cantar junto de uma maravilhosa orquestra de violoncelos sob liderança do Marcos Ribeiro. Nós vamos fazer um repertório fantástico. Canções de Beira-Mar de Marlos Nobre, que são de tirar o fôlego de tão lindas. Baquianas Brasileiras, número 5. Os tielistas vão fazer uma lindíssima peça do Valtel Branco, que inclusive batiza o concerto, que se chama Só Nata Brasileira. E teremos uma estreia muito especial de uma obra escrita especialmente para nós pela compositora em plena ascensão, Juliana Ripke. Então, pessoal de Curitiba, eu espero vocês. Esse concerto está imperdível. Venham nos prestigiar e passar um bom momento conosco.
0: É isso aí. Se você tem vontade de ouvir música erudita, nunca teve essa oportunidade, aproveite, viu? A entrada é de graça. A Capela Santa Maria fica ali na rua Conselheiro Laurindo, 273, bem no centro. Aproveite este convite bacana, né? Que ela trouxe pra gente agora.
1: Que lindo, né? Ouvir isso eleva a nossa alma, né?
0: É isso aí. Música para a nossa alma. É assim que a gente se despede, né, Gustavo?
1: É.
0: Bom fim de semana, tá? Pra você. Pra você também, viu? Um bom fim de semana, bom descanso. Olha só, um abraço especial pra Luciene, pro José Francisco. A Luciane, que está nas ruas do bairro Bom Retiro, ela mandou aqui até um vídeo pra gente. Diz que tá uma chuvinha gostosa e ela tá aí trabalhando, então, pelas ruas do bairro Bom Retiro. Bom trabalho pra você. Marcelo Dorico, Luiz Guilherme, Paulo Barriga e a Sol. Não tem sol lá fora, viu? Mas tem a Sol com a gente aqui. Obrigada, Sol. Valeu, gente. Bom fim de semana. Até segunda-feira.

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8: Bom dia, bom dia, bom dia, Curitiba! Que bom estarmos juntos em mais uma manhã. E tá começando a Manhã Educativa. Bom dia pra você que já acordou cedo, pra você que tá ainda tentando convencer o seu corpo que já é hora de levantar e também pra quem tá aí ouvindo a chuva cair enquanto vai tomando aquele cafezinho quentinho. Que delícia de clima, não é verdade? Curitiba amanheceu assim, mais cinza no céu, mas eu tenho certeza que o nosso dia vai ser colorido nas pequenas coisas, nos encontros, nas conversas, em tudo aquilo que a gente escolhe sentir. Eu sou Ellen Andrade e sou sua companhia das manhãs aqui em 97.1. Até o meio-dia, vamos juntos e olha que a sexta-feira tem um jeitinho diferente, hein? Parece que o coração vai acordando mais leve, não é verdade? Que a gente começa a pensar no descanso, na família, nos amigos, naquele momento de respirar depois de uma semana de correria. Então hoje eu quero fazer companhia para você de um jeito ainda mais especial. Quero você participando, mandando sua mensagem, contando como é que está sendo o clima aí do outro lado do rádio. Como que foi essa semana? O que, que você está esperando do fim de semana que está aí, ó, batendo na porta? Mesmo com a chuva, não deixa a energia cair não, hein? É, tem dia que o sol aparece no céu e tem dia que ele aparece dentro da gente. Então, aumenta o volume, vem comigo, porque a nossa manhã tá só começando e eu prometo, hein? Vai ter música boa, conversa boa, informação alto astral e aquele carinho que faz a diferença. 8h05, chegou ao som de Gal Costa cantando Azul.

Skank, com Vamos Fugir na manhã da Educativa, 8h13. Agora tem ela, a Melinha com o Frevo Mulher.

0: Enquanto houver sol, é essa, a gente escuta essa música hoje, pensa, e com essa chuva a gente pensa o quê? A gente pensa que o sol vai brilhar dentro de cada um de nós, não é verdade? Vamos juntos deixar essa manhã ser incrível, deixar essa sexta-feira ser incrível, afinal de contas é sexta-feira, não é verdade? E olha, escutei aqui um áudio que a gente recebeu, Sônia, que alegria receber sua mensagem. Gente, escuta o recadinho da Sônia, escuta.
1: Oh, linda Ellen, bom dia, o seu otimismo contagia. Como dizia minha sobrinha pequenininha, as plantinhas também precisam de
0: Exato.
1: Água.
0: Exato!
1: Excelente dia para você.
0: Que delícia ouvir essa mensagem, Sônia. Gente, começar a sexta-feira assim com as participações dos ouvintes é especial demais. Faz igual a Sônia, participe. Tô te esperando no nosso WhatsApp, 41-3331-7516. Vai ser uma alegria ouvir a sua participação. Se você quiser mandar mensagem de texto, mande mensagem de texto. Sugira aquela música que vai ajudar o seu sextou a ganhar mais cor, combinado? Tô te esperando no WhatsApp, 41-3331-7516. Por aqui, eu vou deixando seu dia mais colorido ao som das melhores músicas. 8h21, tem Paulo Ricardo.

0: Iluminados e vanos lins aqui na manhã da Educativa Sua Rádio, seu momento 8h29.
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2: Tirar a vida de filhos, parentes ou pessoas próximas com o objetivo de gerar sofrimento a uma mulher agora é crime, graças à aprovação da lei do vicaricídio. 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Agora, o crime foi classificado como hediondo, com penas que vão de 20 a 40 anos de prisão. 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As convidadas para esse debate são a desembargadora e pesquisadora Priscila Placha Sá e a promotora substituta Gabriela de Luca Rosa. 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
0: A companhia perfeita para todos os momentos do seu dia. 8h30, seguimos por aqui agora ao som de Lulu Santos.

Jackson brasileiro, Lenine, sucesso de 1999, passando aqui na Manhã da Educativa, 8h38, excelente sexta-feira para você. Agora o som de Adriana Calcanhoto.

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Terra de Gigantes, participação de engenheiros do Havaí aqui na Manhã da Educativa, sua rádio, seu estilo. Gente, sextou com friozinho, com chuva, mas é claro que a Educativa traz a cor para animar o seu dia, não é verdade? Essas músicas vão mexendo e você pode, inclusive, sugerir aquela música que você quer ouvir por aqui, tá? Para nós deixarmos juntos essa sexta-feira muito melhor. Nesse momento, a temperatura aqui na capital paranaense é de 14 graus, tá, gente? E hoje teremos uma sexta-feira bem gelada e úmida mesmo. A chuva deve ocorrer durante todo o nosso dia e a máxima para hoje deve chegar aos 17 graus. Então vamos aquecer assim, né? Ao som de boa música, vamos fazer companhias um ao outro, né? Você aí comigo, eu aqui com você, e assim a gente deixa esse dia ser incrível.

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4: A companhia perfeita para todos os momentos do seu dia. Pontualmente 9 horas, tem Guilherme Arantes. Um dia, um adeus.

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João Bosco, Memória da Pele, aqui na Manhã da Educativa, sua rádio, seu momento. Bom demais estarmos juntos e é claro que a nossa manhã fica melhor quando você também me conta que tá curtindo a programação. Gente, é tão bom saber que você tá curtindo, você pode sugerir aquela música, pode registrar a sua audiência. Eu tô aqui, ó, tomando meu cafezinho, curtindo essas músicas na sua companhia. Conta aí pra mim, você também tá tomando seu cafezinho, tá na correria do trabalho, tá no trânsito, dia de chuva, é um pouco mais caótico o trânsito. Você pode, inclusive, mandar uma mensagem de áudio aqui para o nosso Bom Dia. Vem participar na nossa Manhã da Educativa, hein? 9h13, o Luiz Guilherme tá por aqui. Bom dia, Luiz Guilherme. Excelente sexta-feira. O Neila de Almirante Tamandaré falou assim, ó. Bom dia, Ellen. A chuva é a água que o sol pegou e transformou em bênção sobre a terra. Que frase linda, né? Exatamente. Que seja uma chuva de bênçãos e que o nosso dia seja incrível. 9h13, faz igual ao Luiz Guilherme, ao José e ao Ney. Vem participar no 41 3331 7516.

Coldplay na manhã da Educativa e excelente sexta-feira para você. Deixa eu registrar a audiência do Zé Léo. Ele falou: ei, bom dia para nós. Manda um alô para mim e pro amor da minha vida. A Isadora, que adora Marisa Monte.

0: Índio, sucesso de Legião Urbana na manhã da Educativa.
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2: Olá, hoje trago a você algumas ideias de conteúdo e programação para curtir com a criançada no final de semana. Anote aí. Com uma estética delicadamente sombria, inspirada no universo de Tim Burton, Historieta convida o público a mergulhar em uma fábula sensível sobre amizade, afeto e transformação. Reconhecido pela crítica e pelo público, o espetáculo foi destaque do Troféu Gralha Azul 2025, conquistando os prêmios de Melhor Espetáculo para Crianças, Melhor Atriz com Cléo Cavalcante e Melhor Figurino. Também recebeu indicações importantes como Melhor Texto e Melhor Ator, consolidando-se como uma das produções mais relevantes do teatro paranaense voltado à infância. Imperdível, não é mesmo? As apresentações acontecem nos dias 16 e 17 de maio, sábado e domingo, às 4 horas da tarde, no mini auditório do Teatro Guaíra. Saiba como adquirir os seus ingressos no site do Muralzinho de Ideias, muralzinhodeideias.com.br. Tem parquinho novinho em folha para criançada em Pinhais. Um dos maiores cartões postais de Pinhais, o Parque das Águas ganhou mais um atrativo aberto ao público. A estrutura do novo parquinho conta com diversos brinquedos inclusivos, grama sintética, bancos e pergolados. Entre os principais itens estão escorregadores duplos, tobogãs, balanços em formato de jet ski e gangorras, além de um navio com cabine de capitão, por onde as crianças de até 12 anos, supervisionadas por seus responsáveis, podem se divertir muito. Novo parquinho em Pinhais, localizado no Parque das Águas, Rodovia Deputado João Leopoldo Jacomel, número 8.682, no Parque das Águas em Pinhais. Ele funciona diariamente das 6 da manhã até as 9 da noite. Participe em família. Se quiser mais sugestões, visite muralzinhodeideias.com.br. Desejo que você faça do final de semana da sua criança um lugar de inspiração, onde a arte e a infância se misturam e a vida acontece. Até!
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3: Olá, eu sou o Diego Tirri e agora começa mais um Minuto de Educação, o boletim diário sobre a educação pública no Paraná. A partir de 2027, estudantes da rede estadual vão ter uma nova oportunidade de ingresso na Universidade Federal do Paraná. A UFPR vai passar a integrar o programa Prova Paraná Universidade, iniciativa do governo do estado que garante a reserva de vagas de ensino superior para alunos de escolas públicas. Para viabilizar a iniciativa, foi assinado um termo de cooperação entre a universidade e as secretarias da Educação e da Ciência, Tecnologia e Ensino Superior. A cooperação garante a reserva de ao menos 10% das vagas de todos os cursos superiores da UFPR para o Aprova Paraná Universidade. E este foi o Minuto da Educação de hoje. Você também pode nos acompanhar nas redes sociais. O endereço é educação.pr.
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0: Que bom estarmos juntos em mais uma manhã aqui em 97.1. Educativa. 9h35, seguimos curtindo Maria Bethânia cantando Quero Ficar Com Você. Vem participar, vem fazer parte da nossa manhã. 41 3331 7516.

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1: 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Tá preparado para ouvir o som que a gente preparou para você hoje no nosso Paraná Sessions, gente? Diretamente aqui da capital de Curitiba, nós vamos trazer para você a cantora Thaís Milo. Que ela vem aí, gente, com uma trajetória linda. Ela vem conquistando um espaço aí na cena musical que realmente tem se destacado. Afinal de contas, ela tem uma voz gostosa de se ouvir, tem uma energia maravilhosa, aquela energia do samba brasileiro mesmo. Ela é conhecida pelos shows cheios de carisma e proximidade com o público. Thaís leva para os palcos aquele clima gostoso da roda de samba, celebrando a música, a alegria e a cultura popular. Ela tem uma trajetória aí na noite curitibana e se tornou um nome muito querido entre os amantes do samba da capital paranaense. Por isso tá aqui e nós vamos curtir juntos nesse sextou, Thaís Milo cantando Sem Querer, Eu Fiz um Samba.

0: Raquel Reis, lovezinho aqui na Educativa.
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0: E motoristas que circulam pela região do Capão Raso e Xaxim devem ficar atentos às mudanças de trânsito que começam hoje. A Rua Marechal Altair Rosani será bloqueada entre a Linha Verde e a Rua Jovina do Amaral Carã por causa de uma nova etapa das obras das trincheiras da Estação Vila São Pedro. Com desvio, a Prefeitura orienta o uso da Rua Santa Mônica, que passou a operar em sentido único. O acesso para moradores e comerciantes da região continua liberado durante os trabalhos. E a Prefeitura de Curitiba registrou o plantio de mais de 8 mil novas árvores em 10 bairros da capital desde o final de 2024. A ação faz parte da compensação ambiental pelas obras do projeto do novo Inter 2, que impactam diretamente a região da Avenida Arthur Bernardes. Entre as espécies escolhidas estão araucárias, ipês de diversas cores, jacarandaias, distribuídos por bairros como Portão, Santa Quitéria, Água Verde e Novo Mundo. As mudas são acompanhadas por equipes técnicas da Secretaria do Meio Ambiente para garantir o desenvolvimento saudável da nova vegetação urbana. O plantio também integra a meta municipal de atingir 500 mil de novas árvores na cidade até o final de 2028.
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3: Minuto Eleitoral.
4: O Tribunal Regional Eleitoral do Paraná lançou um manual de redação e estilo em linguagem simples para auxiliar na produção de minutas e decisões na produção de textos judiciais e administrativos. O material tem como objetivo simplificar a linguagem de documentos e educar, conscientizar e capacitar magistrados e servidores de acordo com os eixos 1 e 3 do Pacto Nacional do Judiciário pela Linguagem Simples. O TRE Paraná adotou essa política pela Portaria 448 de 2022. Todo o conteúdo sobre o tema está na página Linguagem Cidadã.
0: A melhor companhia do seu dia. Seguimos juntos por aqui até o meio-dia, hein? Vem comigo, vem! Eu sou Ellen Andrade e tenho a alegria de te fazer companhia nas manhãs aqui em 97.1, 10 e 3. Agora tem Monique Quessus com Caminho de Quem

Vanderly cantando Iluminado aqui na Manhã da Educativa, sua rádio, seu estilo. E aí, como é que tá sendo sua sexta-feira? Conta pra mim aqui no nosso WhatsApp, 41-3331-7516, 15 de maio. Hoje é Dia Internacional da Família, você sabia disso? Esse dia foi instituído pela ONU lá em 1993, justamente para reforçar a importância que a família tem, principalmente quando a gente mostra os valores que nós precisamos desenvolver nas crianças, não é verdade? Legal. Essa data vale a pena ser lembrada. 10h19 eu tenho uma dica especial para você, porque a Gibiteca de Curitiba retomou as tradicionais sessões de RPG e volta a reunir fãs da cultura geek todos os sábados no Largo da Ordem. As partidas são abertas para todas as idades, com mesas infantis, das 9h30 da manhã ao meio-dia, e sessões para jovens e adultos das 14h às 18h, todos os sábados. A programação é gratuita e acontece na sede temporária da Gibiteca, que fica na Rua São Francisco, número 326. As aventuras envolvem fantasia, ficção científica, estratégia e interpretação de personagens. E não há a necessidade de inscrição prévia.

0: Marianne Walker, é segredo.
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3: O governo do estado implementou a primeira cabine modular de amamentação do Brasil em um terminal de transporte coletivo metropolitano. A iniciativa está em seu período experimental no Terminal Afonso Pena, em São José dos Pinhais. 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O objetivo é criar um espaço adequado para a amamentação e cuidados com os filhos durante o deslocamento. Venha saber mais sobre essa iniciativa lendo a matéria completa pelo nosso portal amese.pr.gov.br. 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
0: A companhia perfeita para todos os momentos do seu dia. 10h31, tem Arquivo MPB.
4: Arquivo MPB. Não tem muito tempo, falamos aqui de um dos maiores letristas da nossa música popular brasileira, Paulo Sérgio Vale, que tem um irmão 3 anos mais novo e que também vale ouro, o cantor e compositor Marcos Vale, a nossa boa lembrança de hoje.
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4: Muito do que dissemos sobre o Paulo vale para o Marcos, como o fato de que existem compositores que, participando da criação de um sucesso de tão relevante, não precisariam fazer mais nada. É o caso de Marcos Vale, autor, com seu irmão Paulo Sérgio, de uma das mais importantes obras do movimento Bossa Nova, Samba de Verão, gravado por grandes artistas como Caetano Veloso, e uma das músicas brasileiras mais conhecidas, regravadas e executadas. Com o irmão, criou ainda outras obras-primas, como Preciso Aprender a Ser Só, Viola em Luarada, que engrossou a coluna das canções de protesto na era dos festivais, com mais de 30 sucessos na voz de Cláudia, e Black's Beautiful, um clássico na voz de Elis Regina, e até a canção de fim de ano da TV Globo nos anos 1970, aquela do Hoje é um Novo Dia, de um Novo Tempo que Começou, é de Marcos Vale em parceria com seu irmão e Nelson Motta. Marcos Vale estudou piano clássico, teoria musical e iniciou sua caminhada num trio formado por ele, Edu Lobo e Dori Caymmi. Nos anos 1960, gravou discos importantes como Samba Demais e, nos Estados Unidos, integrou o conjunto de outro craque, Sérgio Mendes. Principalmente nas 4 décadas seguintes, gravou grandes obras e consolidou seu nome na história da MPB. Marcos Vale é um craque com uma compreensão musical e muita competência, claro, que permitiu ao compositor-cantor romper fronteiras entre bossa nova, pop, soul, samba e rock, se apropriando de tudo com muito ritmo e harmonia. Entre tantos projetos com grande êxito, produziu jingles e trilhas como a abertura do horário de desenhos Globinho, Cinto de Inutilidades, quem não lembra, Vila Sésamo, e as trilhas de novelas importantes como Quarentão Simpático, da novela Assim na Terra como no Céu, e O Cafona, da novela com o mesmo nome, ambas de Marcos com o irmão Paulo. Das 12 músicas da trilha da novela Selva de Pedra, 10 têm a participação de Marcos Vale. Com essa grande história dentro e fora do Brasil, esse grande compositor surfou, cantando, em lindas ondas. E com tanta afinidade com a telinha, merece registro à altura, pois sua vida é uma novela, das boas, coisa de cinema também. E a trama é sempre com gente que vale a pena. Eu sou o Tobias de Santana. Que tal? Vamos ouvir um sucesso de Marcos Valle? Que tal Estrelar?

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Natiruts, você me encantou demais aqui na nossa manhã, né? Com Quero Ser Feliz Também. E agora tem Nando Reis e os Infernais, Por Onde Andei. 10h59, bom dia pra você.

0: Nando os Reis e os Infernais na Educativa 11.3.
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0: Conhecida como Ponte Dama de Ferro, a passarela metálica sobre o Rio Piedade, na PR-092, entre Rio Branco do Sul e Cerro Azul, vai passar por obras de recuperação. O DR Paraná publicou o resultado da licitação e a empresa vencedora apresentou uma proposta de R$ 615 mil. A estrutura histórica terá reforço nas partes metálicas, nova pintura na tradicional cor laranja, troca do piso de madeira por grade metálica e implantação de um pórtico comemorativo. A previsão é que a obra dure 90 dias após a contratação. E a Prefeitura de Curitiba regulamentou a chamada Lei da Rabeira, que prevê multa e apreensão de bicicletas, skates, patinetes e outros equipamentos usados por pessoas flagradas se segurando em ônibus ou veículos em movimento. As regras já estão valendo a partir dessa quinta-feira, dia 14. A multa é de R$ 600 e aumenta em caso de reincidência. Se o infrator for menor de idade, o equipamento só poderá ser retirado pelos responsáveis.
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2: Olá, eu sou o Diego Tirri e agora começa mais um Minuto de Educação, o boletim diário sobre a educação pública no Paraná. O governo do estado investiu cerca de R$ 2 bilhões na infraestrutura da rede estadual de ensino nos últimos 7 anos. No período, foram firmados 1.201 contratos de reformas escolares, totalizando quase R$ 745 milhões. Também foram executados 70 contratos de ampliação, com aporte de cerca de R$ 100 milhões, além da construção de 45 novas escolas e um planetário, que juntos somam outros R$ 630 milhões. Ao todo, somando reformas, ampliações e novas unidades, foram 1.316 obras realizadas ou contratadas, consolidando uma das maiores ações de modernização da infraestrutura escolar do Paraná. E este foi o Minuto da Educação de hoje. Você também pode nos acompanhar nas redes sociais. O endereço é educação.pr.
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0: Bom demais estarmos juntos e até o meio-dia. Eu, Ellen Andrade, estou com você aqui em 97.1.

Flávio Venturini, Clube da Esquina número 2 aqui na nossa manhã, 11h21, excelente sexta, ótimo fim de semana pra você. A chuvinha chegou, tá um friozinho gostoso e é claro que a trilha sonora para todos esses tipos de clima você sempre vai encontrar aqui em 97.1. Falando em coisas gostosas, deixa eu te contar, gente, que o projeto Domingo no Centro passa a contar a partir do dia 24 com edições temáticas aqui em Curitiba. Olha que bacana! Com foco no Maio Amarelo, a programação na rua 15 de novembro vai oferecer serviços de segurança para ciclistas e jogos educativos sobre o trânsito. O evento também contará com a distribuição de 1000 mudas de árvores, vacinação contra a gripe e exposição de produtos típicos do Vale do Ribeira. Entre as atrações confirmadas, a presença da família Folhas reforça o caráter sustentável e interativo da iniciativa no coração da capital paranaense.

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2: Olá, eu sou Vanessa Brolo e trago para você mais uma inspiração do blog Partiu Plano B. Hoje eu te conto a história da curitibana Renata Franciele da Silva, professora que trocou a sala de aula pela construção civil e encontrou autonomia no empreendedorismo. Ela dava aulas para crianças de até 5 anos quando viu um anúncio que despertou algo diferente. Era o curso Mulheres à Obra, do projeto Despertar para a Autonomia, realizado pela Associação Vovô Vitorino, em parceria com a Petrobras, pelo programa Petrobras Socioambiental. A formação é voltada exclusivamente para mulheres e ensina pequenos reparos nas áreas de hidráulica, elétrica e pintura. A mudança de profissão veio também de uma necessidade prática. O marido já trabalhava na construção civil, mas faltava tempo para os reparos da própria casa. A Renata queria ter autonomia, aprender a usar ferramentas e perder o medo de se machucar. Hoje, os dois trabalham juntos. Mas existe outro ponto importante nessa história. A Renata buscava mais flexibilidade para conciliar a rotina da família e os cuidados com os três filhos, especialmente o filho do meio, que é autista e precisa de acompanhamento médico frequente. O empreendedorismo apareceu como uma forma de reorganizar a vida sem abrir mão da renda e dos sonhos. Além das aulas técnicas, o curso também trouxe experiência prática em mutirões de reforma na comunidade, além de conteúdos sobre empreendedorismo e habilidades socioemocionais. Foi justamente aí que ela percebeu que estava preparada para começar uma nova trajetória. Claro que a Renata tem dicas para você ouvinte que pensa em empreender. Primeiro, tenha propósito ao aprender. Não adianta fazer curso só para acumular certificados. Quando existe um objetivo claro, o aprendizado se transforma em ação. Segundo, entenda que empreender exige renúncias. Em alguns momentos, será preciso abrir mão de conforto, descanso ou lazer para construir algo novo. Outra dica importante é pesquisar, observar e criar networking. Conversar com pessoas da área e entender as necessidades do mercado ajuda a enxergar oportunidades reais. E, por fim, use a sua própria história como diferencial. Muitas vezes, aquilo que você viveu pode se transformar em solução para outras pessoas. Foi assim que a Renata encontrou espaço na construção civil, atendendo famílias e mulheres que buscam serviços com mais confiança e segurança. Para mais dicas e muita inspiração, entra no blog partiuplanob.com.br. Até a próxima! 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
5: A nova edição do Paraná Caravana Unido pelas Mulheres inicia sua terceira temporada agora no mês de maio. A primeira parada será realizada no dia 22 em Guarapuava, no centro-sul do estado. A edição desse ano conta com o tema Protagonistas e terá o foco na representatividade feminina. A iniciativa vai percorrer por diferentes regiões do estado, com ações voltadas ao fortalecimento da rede de atendimento às mulheres, ao empoderamento feminino e à qualificação de gestoras municipais que atuam nas políticas públicas para as mulheres. Quer saber mais? 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E nos siga no Instagram, amese.pr.
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0: A trilha sonora de todos os momentos do seu dia. 11h34, momento de sabermos o que está rolando no mundo do esporte. Bom dia, Edson Tomás.
6: Muito bom dia, Ellen, a todos que nos acompanham aqui na Educativa nesta manhã de sexta-feira.
1: O Atlético está nas oitavas de final da Copa do Brasil. Ontem, em Goiânia, venceu o Atlético Goianiense nos pênaltis por 4-1. No tempo normal, 0-0, o mesmo placar do mês passado, na primeira partida na Arena da Baixada. Jogo bastante disputado, com poucas oportunidades. E na decisão por pênaltis, brilhou mais uma vez o goleiro Santos, que defendeu o primeiro pênalti da equipe do Dragão. Depois, o Atlético Goianiense acabou perdendo também o segundo pênalti. E pelo Atlético, marcaram nas penalidades Kevin Viveiros, Steve Mendonça, Lucas Esquivel e a última batida de Jadson. O Atlético, portanto, está nas oitavas de final da competição pelo 11º ano consecutivo. Vai conhecer o seu adversário somente no mês de agosto. Agora, as atenções do Atlético voltadas exatamente para domingo, Série A do Brasileirão, 7:30 na Arena da Baixada, jogo importante contra o Flamengo. Já o Coritiba, na Série A, também no domingo, 11 da manhã, joga contra o Santos em São Paulo. Coritiba que pode ter desfalques importantes, como o lateral direito Tinga, o meia Josué, além de Lucas Ronier, suspenso pelo terceiro cartão amarelo. Já na segundona do Campeonato Paranaense, neste sábado tem transmissão na TV Paranaturismo, Paranavaí e Patriotas. 15h30 da tarde, a transmissão começa um pouquinho mais cedo. Lembrando que o Paraná Clube entra em campo no domingo, também na outra semifinal. Joga contra o Araucária, na cidade de Paranaguá. Edson Tomás, Esportes Educativa.
0: Valeu, Edson Tomás, pela informação do esporte aqui na Manhã da Educativa.

Alanis Morissette, para fechar em grande estilo a minha participação nessa manhã aqui na Educativa, sua rádio, seu momento. Eu, Ellen Andrade, estou indo nessa. Deixo a última de hoje com o Wilson Sideral e você não pode perder, porque já já nós temos o nosso Papo Educativa e hoje o papo será internacional. Se você já assistiu o filme Todo Mundo em Pânico, hoje a conversa vai ser com os atores do filme, hein? Não perca, já já tem o Papo Educativa aqui na Educativa. Então não saia daqui, permaneça com a gente para não perder esse bate-papo que vai ser incrível. Eu, Ellen Andrade, vou nessa e volto amanhã, sabadão, às 7 da manhã. Te espero aqui em 97.1. Até lá!

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5: Ótima cestinha pra você, salve, salve, bem-vindo, bem-vinda. Eu sou o Cristiano Castilho, juntinhos começamos mais um Papo Educativo ao vivo na sua Rádio 97.1 FM.
6: É coisa nossa.
5: Também na TV Paraná Turismo, lá no YouTube, arroba Rádio Paraná Educativo. É coisa nossa. Cine Gengibirra, é coisa nossa. Pois é, pessoal, vocês veem aqui, temos um cenário diferente, mesinha montada com o quê? Paçocas?
6: Paçoca.
5: É, kids pé food. De moleque.
6: Kids food.
5: Kids food.
6: Kids food.
5: Paçoca não tem tradução, né?
6: Paçoca?
5: Paçoca.
6: É, não. Difícil.
5: Peanut candy.
6: Candy.
5: Hein? E um bolo de mi.
6: Bolo de mi.
5: O famoso corn cake.
6: Hoje a gente vai... Então vamos nos alimentar.
5: Só que isso aqui pro tema de hoje é meio perigoso.
6: É verdade.
5: Esse aqui, né?
6: É, bem lembrado.
5: Esse aqui, tirem as crianças da sala.
6: Esse aqui o que que é? Pra quem está no rádio, é uma faca.
5: Uma faquinha.
6: Uma facona. Faquinha? Ô, louco.
5: Que bonita essa faca, hein?
6: É tipo uma faca cortar pão, né?
5: É, e bolo.
6: O problema é que o vilão do nosso filme, ele ia ter que pegar a pessoa assim, ficar serrandinho, né? Ia demorar bastante.
5: Cortar os ossos,
6: cortar tudo. Cortar o foot. O kids foot.
5: O pé da criança.
6: O pézinho da criança.
5: Por que que a gente tá assim, meio macambúzio, sorumbático e terrorífico?
6: Por quê?
5: Porque daqui a pouquinho com a gente aqui, a Felicia Rose e o Dave Sheridan, o Goofy de Todo Mundo em Pânico 1, eles que estão no sexto episódio da franquia Todo Mundo em Pânico 6, que estreia no dia 4 de junho, em turnê mundial de divulgação do filme, e vão dar uma passadinha aqui no papo. O que que a gente, como, né, bons anfitriões, oferecemos quitutes brasileiríssimos e curitibanos para eles provarem.
6: Bolo de mi. É coisa nossa.
5: Mas tu precisa ouvir um áudio, porque deve ser do David. Eu só vou dar uma licença.
6: Ah, é do David? Então, tá bom. Você quer que eu toque aqui? Pode deixar comigo aqui. Eu achei legal, Alan, depois coloca ali o Pantero com a serra elétrica. Achei maneiro, de novo. É, lembrando, pessoal, 4133317756 é o nosso WhatsApp, 4133317756. Manda mensagem, palpite, sugestão. Diga aí quais os filmes de terror que você mais gosta, ou quais as comidinhas que são coisas nossas que você mais gosta também. É, lembrando, daqui a pouquinho esta dupla de atores que estão em... Medi 12? Medi 12 eles chegam?
5: Chegam.
6: Então medi 12 eles chegam e tal, aí até subir,
5: aí vamos ver
6: até
5: que
6: passar
5: vai dar
6: ali na catraca face mask.
5: Será que vão reconhecê-los?
6: Pô, não, será? Podia fazer esse teste, né?
5: Ou aparece uma máscara ali, né? Um negócio.
6: Exatamente.
5: Então, pessoal, ó, dia international aqui no paper, né? É. Educativo Paper.
6: E já vamos, a gente pode até passar já a etiqueta do dia, né?
5: Qual é?
6: Lembrando, pessoal, vai ser uma entrevista em inglês.
5: Yes.
6: Não é? Então, Cristiano Castilho vai fazer aí a tradução quase simultânea, não simultânea, porque senão ele não consegue, ele, diferentemente daqueles monges tibetanos, ele não consegue fazer duas notas ao mesmo tempo. Não consegue falar em português e inglês simultaneamente.
5: Ainda não.
6: Então é quase, né, ali uma em cima da outra. Então, assim, só pedir um pouquinho de paciência e atenção para quem estiver aí no rádio, na TV, acompanhando. Mas vai ser muito divertido e a gente vai traduzindo tudinho com a presença dos dois atores, da Felissa e da Dave.
5: Se tiver dúvida aí, né, no contexto, manda pra gente, tá? Sabe que é uma dinâmica bem maluca aqui, mas a gente faz o nosso jeitinho, tá bom? O importante é passar para vocês o contexto das respostas. Tem isso da tradução, né? É legal passar, assim, o que é possível é o contexto, não exatamente palavra por palavra. Esse é um jeito legal da gente fazer.
6: E lembrando, né, que você falou que vai ser bem coisa bem maluca. Há pouco, né, nosso querido Ricardo Trojan ali na operação de áudio. Tudo bom, Ricardo? Beleza? Tranquilo? Tranquilo?
7: Tudo certo, certo.
6: Oh, maravilha também. Falou assim, ó, vou abrir os microfones segundos antes da gente entrar no ar. E falou assim, cuidado com o que vocês falam. Falei, ele não assiste o programa. Ele não...
5: Não tá por
6: Eu acho que ele não tem acompanhado o nosso programa ao vivo do meio-dia.
5: Então...
6: É uma coisa que a gente, às vezes, não cuida com o que a gente fala por aqui.
5: Ó, mensagem já chegando...
6: Oh, legal.
5: Cadê? Do... Ele. Michael Myers, não, mentira. Do Paulo Barriga, aqui.
6: Aê.
5: Estou aqui, sexta-feira 13.
6: Estou, ele falou, estou aqui, querendo te...
5: De achar que a galera vai tocar no show do intervalo da Copa aí.
6: Com a Madonna e com o BTS.
5: E o BTS. E o Bieber, não. Só os três, né? Não,
6: Bieber acho
5: não.
6: Que só os dois.
5: Só os três. E aí já tem gente falando de filme favorito. Olha que legal, o nosso ouvinte oculto, o Eliseu. Todo.
6: Que legal, bem-vindo.
5: Meu filme preferido são os dois, Fred Krueger e Zoltan, Cão Vampiro.
6: Cara, esse tem um filme, Zoltan, Cão Vampiro, do Drácula?
5: Não sabia,
6: gente.
5: Eu lembro de assistir a primeira vez Fred Krueger, aquele primeirão lá, em tela quente. Você lembra? Nas segundas-feiras, à noite?
6: Uhum.
5: Rapaz, eu fiquei com tanto... Eu era criança de tudo, né? Sim. Mas fiquei com tanto medo. Eu tive pesadelo, eu acordei suado de medo. Nunca mais assisti,
6: cara. Tem filme que
5: me marcou demais.
6: O terror, ele... Tem terror e terror, né? Mas o terror que vai pra galhofa... Piranhas assassinas voadoras.
5: Os velhos malditos.
6: É, porque assim, piranha assassina, você tem que estar perto de um rio, né? Senão, tá tranquilo, não tem problema. Não tem rio, né? Agora, quando ela fica voadora, cara, aí, né?
5: Imagina, rapaz, com os dentes e tudo.
6: É, isso aí.
5: Escute, o que a gente vai fazer também? Um joguinho, uma batalha.
6: Vamos.
5: De grandes personagens do slash do terror do mundo, né? Vamos fazer um joguinho pra ver quem, segundo eles, quem sai, se sai campeão aqui. O que que tem? Cadê o nosso joguinho ali, Beto Pacheco?
6: Ah,
5: bom, tem o Norman Bates.
6: Norman Bates.
5: Do Psicose. Não é? Que mais? Fred Krueger, já citado aqui pelo nosso ouvinte. O Ghostface, né? Personagem de Pânico. Michael Myers, do Halloween.
6: Halloween.
5: E Leatherface, que é o do Sexta-feira 13, é isso?
6: Não, Leatherface não é de Sexta-feira 13.
5: É do...
6: O Jason é Sexta-feira 13.
5: Leatherface é... Aí, olha, você vê como a gente tem? Massacre da Serra Elétrica.
6: Massacre da... Que tava ali o gato, põe ali o Pantera com a Serra Elétrica, coisa mais fofa.
5: Exatamente.
6: Depois pega ele lá, que ficou muito bom aquilo.
5: E tem uma surpresinha daí pra eles, que a gente
6: vai
5: falar.
6: Tem uma surpresinha também, é verdade.
5: E como...
6: Pô, nós... ouvintes ocultos chegando hoje,
5: chegando,
6: hein?
5: Quem tá aí?
6: Bruno Munhoz.
5: Ô, Bruno.
6: Falou o seguinte... Salve, esse início me lembrou o programa das antigas na Rádio Educativa, Zumbi Tranqueira, ano 2000. Tinha um zumbi, um programa chamado Zumbi Tranqueira?
5: Desconheço.
6: Há 26 anos.
5: Desconheço.
6: Eu também não lembro. Ele tá mandando um abraço lá de Guaratuba.
5: Olha,
6: tá ouvindo
5: aí
6: lá pelo aplicativo. Aí!
5: Como é que tá a ponte aí?
6: E aí, como é que tá o
5: nós.
6: Trânsito na ponte?
5: Bem, tá tudo certo, muitos veículos.
6: Maneiro.
5: É, o que mais, Beto?
6: Zezé, a gente também... hoje finalmente consigo acompanhar ao vivo. Bom programa pra nós, bom programa pra nós.
5: Bom programa pra nós, pra todo mundo.
6: Pra todo mundo.
5: A gente vai apresentar alguns personagens de terror aqui do Brasil. Tem muitos aí famosos, icônicos, folclóricos e um grande cineasta, que é o nosso Zé do Caixão.
6: Sim.
5: O Coffin Joe.
6: Coffin Joe.
5: Os maiores nomes do cinema de terror aqui. Vê se eles conhecem, quem sabe? À meia-noite levarei sua alma. E aí, folclore, você é uma mula sem cabeça.
6: Tô muito sonoplasta hoje.
5: O Saci, nosso querido Saci, o meu favorito, aliás.
6: Sim.
5: Gosto muito. Ele faz redemoinhos, né?
6: Terra de Saci, todo salto é voadora.
5: Prega.
7: Em terra de sapo, mosca não dá rasante. Não, não dá. A loura do banheiro.
6: Dizeres de truco, né? Lá da Vila Quississana, de São José dos Pinhais.
7: Meu favorito é...
6: Abraço, Arnaldo.
7: Em restaurante que serve farofa, não tem ventilador. Essa é pra guardar pra vir. A loura do banheiro, a famosa Bathroom Blonde. É uma lenda bem famosa aqui no Brasil, né? Sim. Especialmente entre as crianças. O Curupira, aquele trocado. Que aparece também na baita série Cidade Invisível, né?
6: É.
7: Que resgatou aí os nossos personagens folclóricos.
6: O lance do Curupira é que quando você acha que ele tá indo, ele tá voltando, né? Por isso que ninguém pega. É por isso que ninguém acha ele na floresta.
7: A pegada, né?
6: É.
7: Vai pro outro lado.
6: Você acha que ele tá indo, ele tá voltando. Esse é o truque. Bom. A Idalina, oi Idalina, mandou aqui, ó, O Chamado, filme terrível, assustador. Aí, kkkkk. Sorte que as TVs de hoje não ficam fora do ar.
7: Não ficam fora do ar.
6: É porque faz aquele do chamado, lembra? Que daí aparecia. Que tá ali na arte que o Alan criou, aqui em cima, pra quem tá vendo na TV no YouTube. Em cima de mim, aqui, ó. Não é do chamado isso aqui? É, né, Alan? É. O Alan tá hoje monossilábico.
7: Beto, você dá mais uma tocadinha aí?
6: Pode
7: porque temos
6: deixar,
7: mais
6: vem mensa... comigo.
7: Gente, gol. Ao vivo aqui, tá? A gente tá
6: acertando a chegada da galera.
7: Tá chovendo em Curitiba, o trânsito também tá assim, mas eles estão...
6: Tá, e Dalina já mandou aqui que o filme dela preferido é O Chamado também. Quem mandou mensagem aqui, o Bruno Munhoz, já mandou mensagem aqui também, o Eliseu. Galera dos ouvintes ocultos, apareçam! 4133317566 é o nosso WhatsApp, 4133317566. E uma outra situação que aconteceu, já vou aproveitar enquanto o Cristiano ele vai acertando a chegada dos nossos convidados.
7: Beto Fofoca, voltando.
6: Beto Fofoca, é verdade. Voltando ao nosso quadro Beto Fofoca. É o seguinte, pode ser aqui um momento complexo em Cristiano Castilho, que é o seguinte. Virgínia anunciou o fim do relacionamento com Vinícius Júnior. Tan, tan, tan. Sentiu, né, Ricardo? É isso mesmo. O casal mais bombado do Brasil não existe mais, gente. A influencer Virgínia usou o Instagram para... Perdi aqui. Anunciar na manhã desta sexta-feira o fim do seu relacionamento com o jogador Vinícius Júnior. Segundo, eu queria mandar um abraço para Pedro Silva também, que passou ali na câmera agora há pouco. Um abraço, Pedro. Tudo certo aí? Tranquilão? Segundo publicações nos stories...
7: Culpa minha essa, Pedro. Não leva não. Foi eu que chamei.
6: A Virgínia disse que se dedicou muito ao namoro, Cristiano Castilho.
7: Muito.
6: Ela
7: como
6: se
7: é que
6: dedicou
7: é se dedicar muito?
6: Muito. Aí, ó, a fotinho deles. Poxa, era um casal bonito, né, cara?
7: Você vê a cabeça dele na Copa do Mundo.
6: Apaixonado. Então ela falou que dedicou muito, mas que ele deixou de fazer sentido. Ele, eu acho que o... Não o Vinícius, né? Eu acho que o relacionamento. Abre aspas para a Virgínia. Hoje, escolhemos respeitar o caminho um do outro. Torço muito pela felicidade e pelo sucesso do Vinícius. E tudo isso com muito carinho. Fecha aspas, declarou a Virgínia. A decisão caiu como uma bomba no ambiente pré-copa. O país inteiro.
7: Inteiro.
6: País todo. Todo mundo.
7: Do Rio Grande do Sul ao Rio Grande do
6: Norte. Quixadá. Em
7: Comuruxatiba.
6: Comuruxatiba, Lunardelli,
7: Osasco,
6: Anápolis,
7: Rolândia,
6: Beraba,
7: Nova Califórnia,
6: Berlândia, Beraba, Berlândia. Todo mundo aqui, ó, preocupado com o impacto desse momento.
7: São Miguel dos ausentes também.
6: Também, isso. Agora temos namorados ausentes. Preocupado com esse momento ruim aí que pode ter no psicológico. Eu gosto dessa expressão.
7: Psicológico?
6: Ter no psicológico. No psicológico. Quando se constrói dessa maneira, acho bem legal. Do Vini durante a Copa. A estreia do Brasil, lembrando, daqui menos de um mês, no dia 13 de junho, contra o Marrocos. Como é que você acha aí? Como é que você acha que vai estar Vinícius Júnior aí na Copa?
7: Ele já não estava bem, né?
6: Não estava.
7: Então, agora mais um.
6: Será que ele não... Ó, na redação, ali, há pouco, né? Porque isso aí tomou conta, né? Do noticiário e do povo brasileiro, né? O povo brasileiro acordou hoje e falou, meu Deus.
7: Quando ontem e hoje, né?
6: É. Você sabe que daqui 10 anos as pessoas vão lembrar onde estavam no dia que Vinícius separou de Virgínia.
7: Ah, com certeza.
6: Vai estar todo mundo lembrando o que estava fazendo.
7: Nossa, eu lembro de assistir o papo com o Dave, com o Vinícius.
6: Nossa, no dia que Vinícius separou da Virgínia e tal. Tava todo mundo falando que pode ser que ele, na verdade, se encontre aí. E fale, ah é? Agora eu vou mostrar.
7: Pode ser uma jogada de marketing também, não pode?
6: Mostrar que ela tá perdendo.
7: Bem,
6: pode também,
7: e,
6: será?
7: Tipo, eles se reunirem de novo no início da Copa. Assim, bem, hoje em dia, não sei.
6: Entendi. Não sei. E aí ele faz o gol e faz coraçãozinho e tal.
7: Levanta a camisa, I love you, Virgínia.
6: Ele faz assim, ó, vezinho.
7: Vezinho.
6: De ver assim, ó.
7: Ah, dois vezinhos.
6: Dois vezinhos.
7: Que romântico.
6: Pode ser. Ó, Breaking News!
7: É isso aí. Eu acho que o pessoal tá chegando aqui.
6: Vamos pro intervalinho? Hein? Vamos pro intervalinho?
7: Intervalinho pra gente já... Pessoal, daqui a pouquinho fique aí muita coisa com o David Sheridan e a Felissa Rose, tá? Não percam Todo Mundo em Pânico 6, divulgação exclusiva aqui no Papo. A gente volta já!
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9: A Prefeitura de Curitiba publicou nesta quinta-feira a regulamentação das penalidades para quem for flagrado pegando rabeira em ônibus com bicicletas, patinetes e outros veículos semelhantes, principalmente nas canaletas e vias exclusivas do transporte coletivo. A prática, que consiste em se segurar na parte traseira de veículos em movimento para ser puxado, é considerada irregular e coloca em risco a segurança de motoristas, passageiros e dos próprios infratores. Com a nova regulamentação, passa a valer a aplicação de multas previstas em lei aprovada no ano passado. O valor da penalidade será de R$ 600 e, em caso de reincidência, o infrator terá acréscimo de 50% na multa. A fiscalização e as abordagens serão feitas pela Guarda Municipal. Além da apreensão dos equipamentos, o responsável poderá ser levado à delegacia nos casos em que houver risco à vida ou à segurança de outras pessoas. Quando a ocorrência envolver crianças ou adolescentes, a Guarda Municipal também poderá acionar o Conselho Tutelar, a Delegacia do Adolescente ou a autoridade policial responsável.

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0: Muito bem, we're back, yeah, papo ao vivo na sua cestinha, agora versão internacional, então desenferruje o seu inglês, ative o Duolingo,
1: Duolingo
0: e bora nessa, gente, como é que tá de ofensiva por aí, hein? Ó, já o David Sheridan e a Felicia Rose com a gente, porque 26 anos depois, o oficial Duffy está de volta e trouxe com ele Angela, a personagem que fez tudo morrer de medo de acampamento escolar. Você lembra desse filme dos anos 80? Pois é. Todo Mundo em Pânico marcou uma geração inteira. E aí, no dia 4 de junho, a franquia volta com mais uma sequência, reunindo boa parte do elenco original. Nosso convidado de hoje, o Dave, vai reprisar seu personagem icônico, o policial atrapalhadão, Duffy Gilmore, que está aí nas telas, ó, o trailer desse último filme. E a Felicia Rose é uma lenda do cinema de terror. Tinha apenas 13 aninhos quando interpretou Angela em Acampamento Sinistro, lá em 83. 4 anos depois de sua atuação em Terrifier 2, ela entra para o novo elenco de Todo Mundo em Pânico 6. E eles estão aqui em Curitiba para o Shinobi Spirit, um dos maiores eventos de cultura pop do estado, que rola amanhã e domingão no Espaço Torres Kennedy. Muito bem, Dave and Felicia. Welcome!
2: Oh, how are you guys? Thank you for having us.
0: Oh, it's our pleasure.
2: Obrigado, obrigado.
3: Obrigado, obrigado. No, yo obrigada.
2: Obrigada.
3: Yeah.
2: Well,
3: if you've seen Sleepaway Camp, it could be abrigato.
0: Abrigado.
3: Oh, I don't know what that says, though, but look at that, honey. It says, sexto come, Dave Sheridan on Felicia Rose.
0: Yeah.
3: So Dave Sheridan was having sex and came on Felicia Rose. I don't know what that means.
0: Estavam tendo uma relaçãozinha ali, hoje, com as imagens que a gente exibiu. Aliás, essa arte do Alan Martins, o nosso querido mascote, o Pantera, está, né?
1: Isso.
0: Assistindo um dos filmes do Pânico.
1: Do Ghostface.
0: E uma reação ali não muito boa. Beautiful, right?
3: Yeah.
0: Beautiful. This guy made it.
3: Yeah, you made it. You know what? You should use AI. It would probably look better. You should use AI.
0: Yes.
3: It might look better. you did a great job of hand drawing that.
1: Acabou mesmo. O Dave falou que ele tem que usar IA.
0: Well, guys, you've been in Curitiba for a few days. So far, you visit some places, right? Like Ópera de Arame. Eles estiveram na Ópera de Arame, no Jardim Botânico, alguns dias aqui em Curitiba. What do you think of the city so far? Perguntei o que eles acham da cidade até agora.
2: Magical.
3: Yeah, it's beautiful.
2: It's been so beautiful. Yeah. Everyone is so kind and loving. It's vibrant and happy.
0: Really?
2: And we love it.
3: It started right at the airport. Big difference. We landed... What is it? Sao Paulo. Sao Paulo was our connecting, and then we came to this, and we got to this airport, and completely different. Like,
0: why is different?
3: Just people seemed happier.
0: Really? Here in Curitiba?
1: Estamos mais felizes que São Paulo, hein?
2: I'm from New York, so Sao Paulo is like New York.
3: Yeah, very New York.
2: Fast, you know. And then we got to, you know, Curitiba, and it's just bright and happy and loving, and we had it was a different energy.
3: Yeah.
2: It just felt very magnificent, and really, it's been so fun.
0: Nada como olhar de fora pra gente perceber as nossas, né?
3: And it was nice and sunny yesterday. We didn't know that it rains a little bit here. We didn't know that, and it rained today, but...
2: Well, I did.
0: It rains a lot in here.
2: That's why it's green and beautiful.
0: Bom, perguntei, gente, então, como é que foi, né, esses primeiros dias aqui em Curitiba. A Felicia falou que foi mágico, que achou todas as pessoas muito gentis.
1: Isso.
0: E o Dave completou, né, que eles eram de São Paulo, os dois também, o aeroporto, provavelmente Guarulhos, que é muito movimentado. Aí em Curitiba um pouco mais tranquilo, estava sol quando eles chegaram aqui. E agora um pouquinho dessa chuva que já é tradição, né?
1: É, muito legal. Ele falou, e engraçado essa comparação, né, que ela falou que ela mora em Nova York, é de Nova York, né, comparou São Paulo com Nova York. E fazendo essa comparação. Cris, eu vou falar, ó, pessoal, quem tá acompanhando na TV e no rádio, eu faço a pergunta aqui em português, o Cris aproveita e já faz a tradução.
0: Se eu conseguir.
1: É, não, eu queria saber do Dave, como é conviver com esse personagem por tanto tempo e como que ele ressignifica isso ao longo desse tempo.
4: What is it like to carry a character like this for 20 years?
3: Yeah, 25. 25 and a half, actually.
4: 25.
3: It's this many. Aww. Yeah, yeah. It's interesting. It's interesting. I actually created that character. His name was Chip in 1992. So it's been around even longer. And that was at the Second City in Chicago. And I would do that character. And we made a couple short films with Chip. And when they were ready to make the first, how do you say your thing? Total?
0: Yes.
3: Mundo?
0: Mundo, yes.
3: Mundo en Pánico.
1: todo mundo em pânico.
3: Em pânico.
1: Em pânico.
3: Because it's called Scary Movie.
0: Yeah, it's Scary Movie.
3: In America. It's great to know what it's called here. So,
2: so good.
3: When they were getting ready to make the first one, they saw my short films, and they contacted me, and they said, would you like to play Chip as Doofy? And then I read the script, and in the script, I was also Ghostface. And so I said, I'll only do it if I actually get to play him in the role, because like in this scene right there, like, I knew I could bring funny to it, you know, like coming up and going underneath the rug. Yeah, yeah.
2: That's Dave.
3: And I was like, they just improvised and said, go look for places to hide.
0: Ok. Bom, o Beto perguntou, né, sobre essa façanha aí de ter esse personagem com ele há mais de 25 anos, 26, na verdade.
1: Sim.
0: E aí ele disse que começou lá em 1992 com um personagem chamado Chip, que fazia, era de curtas metragens. E aí o pessoal da produtora do filme na época viu esse filme, gostaram e convidaram ele para fazer o papel de Ghostface. E também o Dave que disse, olha, ele pode ser um pouquinho mais divertido também, não só de terror, né? Então isso começa, olha só que interessante, né? Esse personagem conhecido aí lá dos anos 90, em filmes de curta-metragem.
1: Pra quem tá no rádio, a gente tá mostrando cenas, né, dos trailers, dos filmes, dos primeiros filmes. Muito engraçado, né?
3: What's up? Let's be going. What's up?
0: Here in Brazil, we say...
3: Qual é?
2: Qual é?
3: Qual é?
2: Let's all do it.
3: Well, we have to see how that's spelled. I don't know how that's spelled. That's what I should be writing tomorrow. Qual é?
2: Qual é?
3: Qual é?
0: Aí! Deixar a Felícia Rose com a gente, todo mundo que Pânico 6 estreia no dia 4 de junho. Queria perguntar pra Felícia, né? Porque se deve lembrar do Acampamento Sinistro, um filme que marcou também a geração dos anos 80. Acho que tem 4 ou 5 dessa série aí. E ela estreou, gente, esse filme com 13 anos. Então, perguntar um pouquinho como é que foi esse momento, o que ela traz naquela época também. Felícia, you were only 13 years old when you filmed Sleepaway Camp. What it was like making a horror movie as a teenager? Did you have any idea that at that time of the impact the film would have on the genre?
2: It was the best experience I ever had. It was my first film. I worked with great people. Robert Earl Jones is James Earl Jones' dad starred in the movie with me, so that he's Darth Vader. Big actors alongside, and I was 13, so I was just soaking it all in, and I didn't realize that horror movies would embrace me, and I've done 220 movies up till today.
0: Nice. So,
3: she looks the same, and still owns those shorts. She still owns those
2: shorts. I brought them tomorrow. Wear them.
3: She wears them. She'll be bringing them tomorrow.
0: Aí o trailer de Acampamento Sinistro 1 com a Felícia. Ela disse que foi a melhor experiência que teve, né? Era a rainha do pedaço, disse que ela se divertia muito. Trabalhou com o Robert Al Jones, fez Darth Vader também, uma baita experiência. E fez aquela época os filmes de horror A Encanto. E foi uma grande experiência para ela aí. Justo na adolescência.
1: É, e o Dave brincou também depois, falando que ela tá igualzinha.
0: Né?
1: É
0: a mesma coisa. Ó, e eles estão aqui, Beto, pra participar do Shinobi Spirit, que é o evento que rola sábado e domingo. Certo. Colocar o Rogério nessa conversa.
1: Rogério, tudo bem, querido?
5: Tudo bem, bem-vindo. Obrigado.
1: Como é que foi essa conversa? Como é que teve esse início dessa conversa? Eu queria que você falasse um pouquinho da importância da presença deles aqui pro evento. Como é que tá rolando esses dias por aqui, né?
5: Então, tem sido maravilhoso, na realidade. Tanto o Dave quanto a Felícia são pessoas incríveis. A gente está aí esses dias aí passeando, né? E a gente está esperando uma edição, né? Bem grandiosa, principalmente agora com o lançamento do filme, né? Agora para dia 4, né? Então... A gente tá com vários apoios, várias atividades ali, que vai trazer bastante diferencial para essa edição.
1: Vai ser demais, pessoal. 32ª edição do Shinobi Spirit, sábado e domingo, do meio-dia às 9 da noite, Espaço Torres Kennedy, lá na Avenida Presidente Kennedy, 2377.
0: O Dave falou que a Felícia é boa com essa faca aqui.
1: Pois então,
0: daqui a
1: pouquinho quem foi a
0: gente
1: ideia?
0: Vai ver.
1: Vamos deixar uma faca aqui no...
0: A gente vai provar e oferecer também o nosso corn cake para eles daqui a pouquinho.
1: Ah, tá bom.
0: Ou durante. We have a game for you.
3: Okay.
0: Okay. It's a
1: brincadeirinha, né?
0: A battle between the greatest slasher films of all time.
3: Yeah.
0: So you vote We see who wins. Ok? Can we do it?
2: Yes.
0: Alan, solta a nossa batalha.
1: Só pra explicar
0: lá
1: pra quem tá no rádio e na TV, pessoal, a gente vai fazer uma brincadeirinha aqui com eles, uma batalha, né, dos grandes personagens da história dos filmes de terror. E vamos ver quem que eles acham que é o melhor ao final dessa batalha. Vamos lá.
0: So you can vote for any reasons, right? Right.
3: Sure. Yeah. Sim.
0: Põe lá. So, first round.
3: They made it. They did make this a movie already.
0: Freddy Krueger versus Jason.
2: Yeah. Okay.
3: Who won in the movie? Because they made a movie of this.
2: Should I say who I think?
3: Oh, yeah. That's pretty obvious.
2: Jason. Jason is my boyfriend.
0: No?
3: No, Freddy. Anyone, look, Jason, he has a superhuman power of not being able to be killed. Right? Mm-hmm. But Freddy is beyond superhuman.
2: Jerk.
3: He's inside your mind.
2: El Jerko.
3: No, he's inside your mind. So yes. And Jason, even though he has a tiny little mind, smaller than Doofy's, much smaller than, you know.
2: Jason could just kill Freddy and it's over. So the end.
3: Freddy can make Jason kill himself.
0: In his dream. Temos empate aqui com muitos bons argumentos, né? A Felícia disse que escolheu Jason e o Dave o Freddy, porque o Jason, aí o Fred disse, né, que tem o poder de não ser morto, de ser imortal. Mas aí o Dave disse que o Fred vive dentro da sua cabeça, né? Porque nem vivo ele é. E a Felícia disse, por sua vez, que o Jason pode matar o Fred. Enfim.
1: Tem que escolher um.
0: Tem que escolher o Rogério.
3: É, and Jason has a better dresser.
0: Jason se veste melhor.
5: Eu acho que o Fred, que realmente Fred é assustador, está dentro da nossa cabeça.
2: Freddy?
0: Yes. So, first round, Freddy. Vamos pro próximo aí.
3: He agreed with me.
0: Second round.
1: Fred ganhou.
3: You know, she was the state champion debater in high school. I won that one.
2: Oh, look at this. Okay.
0: Leatherface against the Ghostface.
3: You can go first. What's interesting about this is Texas Chainsaw Massacre is her favorite horror movie.
2: It is my favorite. Yeah. My favorite slasher of all time.
3: She loves that style, like, you know, that sort of gritty,
2: bloody,
3: very scary.
0: Humanistic at that point, right? It's really nice.
3: Yeah, plus it can happen to anybody. There is news stories nowadays where...
2: Crazy. So my choice is Leatherface.
0: Leatherface, my choice? Yes. Leatherface é o filme favorito da Felícia. É uma coisa que disse, o filme pode acontecer com qualquer um. E deu, abriu muitas portas aí pro gênero também, né? Então, Leatherface, both of you?
2: No.
3: Well, no, no,
0: no, no.
3: I am Ghostface. He could beat me.
1: Ghostface.
3: I think Leatherface can beat me. Now, the thing is this. You're saying who would win in a fight. And the difference is Ghostface, they are human. They're just regular people.
0: Yeah.
3: But they're people with technology. They have Ubers. They know how to get an Uber. They know how to call a friend. They can text a friend. They know how to trick Leatherface. I don't think there would be a fight.
2: Leatherface has a big chainsaw that would just cut you into little pieces.
3: But he won't find me. That's why I'm Ghostface.
2: He's smarter than you give him credit.
3: He's a shadow.
2: He is a big
3: from behind through the neck
2: man.
3: Because Ghostface will never face off against him. He's too smart.
0: Não, são ótimos argumentos aqui. A Felícia diz que o Leatherface tem uma serra elétrica que pode cortar em pedacinhos.
1: Sim.
0: Aí o Dave defendendo o seu personagem, não é? A máscara também, que pode ser qualquer pessoa e pode confundir. Enfim, são ótimos argumentos.
1: Isso. Quem ganhou nessa aqui? Ghostface?
0: Empatou.
1: Rogério. Vai para o desempate.
5: Olha, eu acho que o Leatherface.
2: Leatherface!
3: I'm gonna leave it at this, though.
1: Aí fomos surpreendidos
2: novamente. He's so scary. Ghostface would just see Leatherface and be terrified.
3: Ghostface can put sentences together. I'm in the house.
2: We don't need to talk when we're killing each other.
3: Ghostface, I'll cut you like a
2: Angela
3: fish.
2: Angela doesn't talk in sleepaway camp.
3: Ghostface can't talk. He's like, that thing, not that. I got a thing.
2: Ghostface doesn't talk either. He just says, what? What is it? Get up.
0: Isso evitando os personagens aí. Com bons argumentos sobre isso. Próxima! Norman Bates versus Michael Myers. Come on.
3: Michael Myers.
2: Michael Myers.
3: First of all, he made one movie, Norman Bates, technically.
1: Yeah.
3: All right.
1: Só fez filme. You know. So Michael fez vários.
0: I have the series also, but...
3: He's got like 20. He keeps coming back. You know?
0: He more is like a cycle, right? Yeah. Than a killer or something like that.
2: He's immortalized. We love Michael. Love the Halloween franchise. I love Psycho, but Halloween is the top of the list.
0: The first one is really beautiful.
2: Beautiful, beautiful.
0: Então aqui, ó, unanimidade, Michael Myers, o Halloween, é, venceu o Bates.
1: Só lembrando o pessoal, pra quem tá na rádio, na TV.
2: We love Slash, but Art the Clown is my real boyfriend. Yeah.
3: That's not even a fight.
1: Cris, qual é agora?
0: Agora, Terrifier.
3: That doesn't even get out of the dressing room.
0: Aqui é a nossa brincadeirinha com Slash, né? Yeah. Do Guns N' Roses. Which one?
3: No, Slash. Art the Clown. It doesn't even start. Well, Slash doesn't even get to look up.
0: Felissa.
2: Art the Clown, 100%. Yeah. Slash wouldn't even have his hat on, and he'd be little pieces.
3: Wig. He wouldn't even have his wig on.
2: He wouldn't have anything
3: on. Yeah, he wouldn't have time to get his wig on, his platform shoes.
0: Ok, eu falando do dress code ali do Slash, né? Bonezinho, é claro que o Terrifier ganhou. Bom, muito esse bem. Foi o nosso jogo.
1: Só pra explicar, pessoal, fizemos uma brincadeira aqui, uma batalha entre os principais personagens da história do terror, não é verdade? E aí, muito legal a gente ter o Dave e a Felissa aqui brincando e tentando argumentar, né? Um a um, todos os grandes personagens. Muito legal, muito legal mesmo.
0: So, you like to try some corn cake or some peanut candy?
3: They're really pushing the corn cake.
2: Yes.
0: Did you ever taste it?
2: Agora, cuidado. I never tried that.
0: Então, pessoal, a gente tem um pé de moleque, uma paçoca.
1: Tem que explicar pra ela que tem que morder com cuidado, que é duro.
0: Oh, yeah. Be a little... because it's too hard. So
1: too hard.
0: Take care. Yeah.
2: Okay.
3: Is this... What? Sesame peanuts? What, a cashew? What type of nut?
0: Take care with your teeth.
1: Agora a Felissa e o Dave vão provar pé de moleque. Kids food.
0: Not? Take care of your teeth. So this is, we call pé de moleque. In English, it would be like kid's foot or something like that. So you're ghost face. You're eating a kid's
1: ghost face.
3: No, that's fine.
1: Kid's food.
3: I thought you said cat food.
0: Não, é comida de gato. Eu traduzi o kids do pé de moleque. So... Who you cut? Felissa, please.
1: Gente, nesse momento, Cristiano Castilho entregou uma faca na mão da Felissa.
2: Ah, obrigada.
1: Da Felissa Rose. Eu tô do lado dela. Você tá entendendo que eu estou do lado da Felissa Rose?
0: Uma faca. So, a gente tem um bolo de milho, pra quem tá no rádio aqui. O famoso bolo de milho.
3: Is there corn in Brazil? Yeah. You guys grow corn?
0: Corn cake.
1: Ô, Cris, posso ir lendo umas
3: mensagens? Right? Right?
0: Yeah, yeah.
1: Eu vou lendo umas mensagens aqui rapidinho. Zé do Caixão, ó. O Ed falou, Zé do Caixão, nunca vi, mas contava que havia filas pra se cadastrar pra ser atriz e ator do Zé nos anos 60 e 70.
0: Ó, oh, David. Sweet.
1: Bolo de milho.
0: Desde provando aqui o nosso bolo de milho.
2: Yeah. So good.
0: Vai ligar o dryer, né?
3: It's okay. a little dry, but we have this in America.
1: Ah, you do?
3: Yeah, cornbread.
1: Similar
3: we call it cornbread.
2: You do. I'm now Brazilian. I didn't know that.
0: So this is nice with butter on top.
3: Yeah, butter. Right? That's what we...
0: Falei que é bom com mantequinha em cima e a cup of coffee.
3: We are.
0: That's good. So, a gente tá tratando eles muito bem.
1: Tá,
0: vamos combinar, né? Hein, Rogério? Legal, hein?
2: Better than the American.
1: É melhor que o...
0: melhor que o americano.
1: A falou que é melhor que o americano.
0: Olha aí.
2: Much better.
0: Muito bom. So, what can tell about this new movie? The charity is coming back. What are the expectations for the audience also? Eu perguntei pra gente sobre a expectativa desse novo filme.
3: Every line, well, it's been how long since the last one? Probably like, you know, almost 20 years since the last scary movie, you know, Scream at 5 was like maybe 2011 or something like that. So the world has gotten, in America, things have gotten very tight where you can't make fun of this and you cannot make fun of that and don't laugh at this. So comedies, and it's also comedies themselves have gone sort of away. There's not a lot of comedies made in America right now. And so now this one is really bringing back full force, like a no holds barred, take no prisoner type of comedy where we make fun of everything indiscriminately. All the lines will be crossed, and hopefully people aren't offended, but if they are, we don't care. Because
2: it's with a good heart that the comedy is being made about people and things. It's supposed to be light and fun and bring back the joy of kidding around, of having fun, being silly. Let's all laugh. We want the whole world to laugh.
3: Yeah, we want the whole world to laugh, so we're making fun of everyone.
0: Nice.
3: Everyone então, equally, gente, everyone equally.
0: Ele falou que, obviamente, fazia tempo, né, desde o último em que ele participou. E ele disse que nos Estados Unidos as coisas estão meio estreitas, né, meio complicadinhas, porque não se pode fazer humor disso ou aquilo. Aí o Dave falando, né? E os comediantes estão com esse lastro de humor meio estreito. E ele diz também que esse filme traz de volta o tipo de comédia em que eles tiram sarro de tudo e de todos. Ele diz também que todas as linhas serão cruzadas em Pânico 6, todo mundo em Pânico 6. E se pessoas ficaram ofendidas, eles não ligam. E a Felícia diz que é um filme para que todo mundo se faça feliz, para rir de tudo, e queremos que o mundo inteiro dê risadas com a gente.
1: Muito bem. Eu quero também puxar um pouquinho alguns assuntos que vão além dos filmes aqui, Cris, porque a Felícia, ela produziu séries de vídeos, né, de clipes, para a banda Slayer. Felícia, you also produced a series of music videos for the metal band Slayer. What was that experience like?
2: Well, they're phenomenal. We worship them. I'm sure you all love metal here. And it was a joy. The record label brought me in to make a video, and it was off their Repentless album. So I decided to make it a horror movie, and I called in a lot of my friends like Danny Trejo and Vernon Wells and a lot of good friends, and we made a fantastic video, and then we went on to make three of them, and it was wonderful. The label loved them, and Slayer was thrilled, and they won some awards. So yeah, I had a great time producing them.
3: It was pretty amazing. And a lot. She cast a lot of her friends in it, you know, Danny
2: Except
3: Trejo.
2: Except Dave Sheridan.
3: Yeah, not me. Not me, I wasn't in it. And I'm a big Slayer fan.
0: Dave falou que é um grande fã de Slayer.
3: I played with
2: not
3: them.
2: Not everyone could get cast.
3: My band opened up for Slayer one time on Jimmy Kimmel.
0: That's so, Jimmy Kimmel.
3: Yeah,
0: cool.
3: A TV show. Mm-hmm. Yeah. But the bands would play more than one song. They would play live out back on Hollywood Boulevard on a big stage.
2: Yeah.
3: So we opened up for them.
2: So fun.
0: Yeah. Nice. A Felicity disse que foi fenomenal como produtora de videoclipes do Slayer, uma alegria. E na mesma época ela tinha decidido fazer filmes de horror e muitos amigos estavam envolvidos, né, da banda também. E um clipe fantástico, maravilhoso, que inclusive venceu algum prêmio, né? Ela é super fã de metal e da banda também. E o Dave não fica fora dessa, né? So you've been an actor in the Red Hot Chili Peppers video clips, right?
3: Yes,
0: two songs, I think.
3: Two, yes. By the Way, and then the sequel is Universally Speaking. Mm-hmm. A lot of people, most people have seen By the Way. That was the bigger video.
0: Yeah.
3: And then they did a follow-up, you know, sort of like just to finish the story. And that was live. We shot that live. We just improvised everything at a big music festival called Coachella.
0: Coachella.
3: In America.
0: Big one, yeah. Bom, o Dave foi ator em dois clipes da banda Red Hot Chili Peppers, lá da Califórnia, uma das músicas muito conhecidas, que é By the Way. By the way, I try to say I've been
3: except sounds much better. Sounds much better.
0: Ele canta muito melhor.
3: No, very good, very good.
2: Bravo.
0: E a outra é Universally Speaking, de Red Hot Chili Peppers. Tocaram, inclusive, no Coachella e o Dave esteve por lá. Vamos dar sequência aqui, Beto?

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1: Yeah.
0: He's very nice. I love this.
2: I love him. Saci.
3: He's mischievous. O Gaúcho não se aguentou e colocou o Saci do Internacional,
0: so
3: né?
0: So we have one football soccer team here called Internacional. So he's the mascot of this club.
2: Beautiful. Right?
0: And the last one, Loira do Banheiro. It's the bathroom blonde.
2: Wow.
1: Yeah.
3: Fame. Terrível.
1: I saw her last night.
3: Encontrou com ela, Dave.
0: Encontrou ela.
3: Dave encontrou com ela também.
0: Famous urban legend in Brazil, especially among school children. 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
3: Curupira, ó, pessoal. Pra quem tá na rádio e na TV, a gente tá apresentando aqui os principais personagens do folclore brasileiro pro David, pra Feliz.
0: Legendary figure from Brazilian folklore, often depicted as a small forest guardian with bright head or fiery hair and feet turning backwards.
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0: This unusual trait... Yeah, he's backwards. This unusual trait makes it impossible for hunters or intruders to follow his track, as they always lead in the wrong direction. No, that's something nice, that his main role is to protect the forest and its animals, punishing those who hunt excessively, cut down trees irresponsibly, or harm nature. So it's a forest guard or something like that. Curupira.
3: Muito a Felícia tá encantada com os pezinhos para trás do Curupira. Os pezinhos para trás. Que não deixa o caçador
2: I
3: achar ele.
2: Curupira. Curupira.
0: Yeah. Have you ever heard about something like this?
2: No. No, this is the first time.
0: Folklore or myth is really nice.
3: Ou seja, só hoje foi pé de moleque, paçoca, bodimi.
2: Gengibir
3: e Curupira. Deu um nó na cabeça do David.
0: Pessoal, e vai lembrar que eles estão aqui para o Shinobi Spirit. Eu me choquei, Beto, quando você falou que é a 32ª edição. São 32 anos. Yeah. Tem muito nerd aqui em Curitiba, né, Rogério? O que mais vai rolar lá no evento? Conta pra gente.
4: Então, a gente vai estar com também os dubladores. O Glauco, que é o dublador do Zoro, e entre outros personagens. A Miriam Fisher, que também, né, é uma dubladora que é a dubladora da Bellatrix, né, e a Priscila...
3: Bellatrix do Harry Potter?
0: Yeah.
1: Oh, yeah.
3: Yeah, Bellatrix, Harry Potter.
4: E a Priscila que também dubla o Tony Chopper, que é do live action do One Piece, né?
0: Maravilha.
4: Então tem várias atrações... Tanto no nosso palco, quanto também vamos ter concurso de cosplay, tem área de games, então tem área de game retrô, consoles novos, tem computadores, tem uma área só com RPG, board game, card game. Temos também a parte de atividades, então tem airsoft, tem arremesso de machado, tem arco e flecha. Então... É um evento que você vai conseguir passar o dia inteiro ali com várias atividades e conhecer várias pessoas diferentes, né?
0: Maravilha. Se sábado e domingo, de que horas a que horas? Conta pra gente.
4: É das 11 às 21 horas,
0: legal,
4: né? Então, e lembrando é que o evento, ele tá na 32ª, ele sempre acontece em maio e outubro. Então, são duas edições por ano, tá?
0: E é no espaço...
4: No
0: Torres.
4: No Paraná Clube, então.
0: Ah, não, é. aí fica melhor ainda. Não, vai ser um sucesso já. Aí é sucesso.
3: Mais nessa fase, ali naquele Paraná Clube.
0: Ah, maravilhoso.
3: Paranacelona.
0: Paranacelona, invicto. Vai subir. vamos voltar a falar aqui. Gente, você que chegou agora no finalzinho. Você vê que o pessoal chega cedo, não chega agora, né?
3: Sim.
0: Mas estamos com o Dave Sheridan e a Felícia Rose para falar do Todo Mundo em Pânico 6, estreia dia 4 de junho, tá bom? Vou perguntar para o Dave, para eles, né, sobre o número de paródias, ou o tipo de paródias que há nesse filme. Eu sei que tem filme sendo parodiado de todo tipo, né? Tem o Corra, que é um filme muito importante, muito legal.
2: Run.
0: Tem até o... Ai, meu Deus, que venceu o Oscar agora? Como é que é, Beto Pacheco? Pecadores.
3: Pecadores. Sinners.
0: Yeah. Bom, there are so many movie parodies into one film. I wish you can explain a little bit of these movies that you parody, and how do you balance all those references without losing the thread of the story?
5: Well, that's exactly correct. The thread is mostly screen, what we call screen. Maybe
2: panic.
5: Is it Panico? I don't know. Like, what, you know, the spoof we're doing is Scream, and mostly Scream 5 with a little bit of Scream 6. That goes through it, and then I say we take little branches off to do sketches sort of thing, and then they kind of work their way back. You know, we try to, the same characters are now in Sinners, or what was the one with Sherry O'Terry?
2: Megan. The Substance.
5: Substance.
2: Terrifier.
5: Terrifier, she's in the Terrifier one, yeah. And there's other one. Oh, that one's Get Out.
2: Get Out.
5: Yeah.
0: Cool. Ooh,
5: that was, that's Smile.
2: Smile. John Smile, Abrahams, right? Yeah. Our friend.
5: So they just, we still, oh, that was Weapons.
2: Weapons.
5: There's like, yeah, some of the movies. That
2: Long
5: was
2: Legs.
5: Long Legs.
0: Long
5: that's
0: Legs.
5: Substance.
2: Terrifier.
5: Terrifier. So we spoof them, but we stay within the storyline of our main characters, which are really set up in the Scream franchise.
0: Nice.
5: We just sort of bounce out.
0: Gente, são tantos filmes de referência que eles citaram alguns, né? Maggie, aquele da boneca.
3: Sim.
0: Né? Eletrônica Maldita.
3: A Substância.
0: A Substância, com a Demi Moore, que é sensacional. Terrifier, claro. O Get Out, que é a tradução de leis para o filme Corra, que a gente citou aqui. Uhum. Weapons.
3: Filmaço.
0: E Long Legs, um filme muito interessante também de terror, disponível, acho que na Netflix. E aí, o David disse que é mais ou menos isso, né? São paródias e pedaços de histórias de outros filmes, só que a história original, o trilho, assim, do Pânico 6 segue. São histórias paralelas a essa história. Então, é um processo de construção muito interessante. Deve ser até divertido, né? Se pegar algumas cenas ali, ó, esse aqui dá uma paródia legal.
3: Uhum. Ó, Cris, tem uma dica legal.
0: Sim.
3: Eu vou ler aqui da Marina, daí você passa para eles. Ela falou, uma dica para os nossos convidados internacionais, assistir Cidade Invisível na Netflix, que é uma espécie de supernatural brasileiro, assim, né? Com
0: We have a TV show that calls Invisible City.
3: Invisible City.
0: Yeah. Who shows almost all the myth and the folklore icons of Brazil. The ones you saw there.
5: Yeah. Yeah,
0: it's really nice, mate. It's beautiful. So it's on Netflix right now.
5: It's on Netflix.
0: Really good.
5: Netflix. What is it called?
0: Invisible City.
5: Invisible City. Okay, yeah. We'll have to check
2: that
5: out.
0: With
2: yes.
0: great actors. So
2: we will watch that.
5: I'm wondering if the Netflix in America is the same stuff.
2: Are some similar, some not, I'm sure.
3: Do
2: you don't have Shudder?
0: It's cheaper there.
2: Do you have Shudder here? Do you have a network called Shudder?
0: Shudder.
5: S-H-U-D-D-E-R.
2: In America, we have Shudder, which is all American horror.
5: It's
0: just
2: horror. Just horror. Just horror.
5: Yes.
3: No.
0: Acho que não, né?
3: Acho que não.
0: I don't remember. I don't think so. Bom. Acho que vamos indo, Beto Pacheco.
3: Vamos ir aqui. Só lembrando, pessoal, mais informações aqui da Shinobi Spirit. O site sscwb.com.br. sscwb.com.br.
0: Ok. Where were you born, you two?
2: Born? Yeah. I was born in New York City.
0: Ok. Dave?
5: I was born in Delaware, a state called Delaware.
0: Delaware.
5: I lived in Delaware, I lived in New Jersey, I lived in New York, I lived in Chicago, I lived in Los Angeles.
2: Okay. London.
5: North Carolina. London? Yeah, I didn't live in London. Oh, yeah, I did.
2: Right.
5: I went to school there. Yeah, yeah, yeah.
0: And now Curitiba.
5: Yeah.
2: Yes, and now we live here.
5: I'm living under a bridge.
0: Under a bridge.
5: Just outside Curitiba. Curitiba.
0: Under a bridge, another Red Hot Chili Peppers.
5: You know where it is, yeah.
2: With the Red Hot Chili
0: Do you want me to sing? No?
2: That's so good.
0: Ok. Bom, o Dave mora em todos os lugares, ele disse, mas nasceu em Delaware e a Felícia em Nova York.
3: Nova York.
0: Well, it's not your first time in Brazil, right? You've been here before.
5: No.
2: First time.
0: First time
5: feels
0: with
5: like
0: you.
5: The first time, but...
0: Oh, yeah.
3: Primeira vez deles aqui no Brasil.
0: Well, you know what? Other cities you pass through? Curitiba, São Paulo.
5: Yes.
2: São Paulo.
0: Another one.
2: That's it.
0: That's it so far.
5: Yeah,
0: so
5: this
0: far.
5: Is it. Yeah, we landed there. We didn't really check that out.
2: No.
3: Pegaram melhor.
0: O melhor.
3: Melhor.
0: The best part of Brazil.
3: Best part of Brazil.
2: Best part.
5: No, absolutely. It's good to start at the best.
2: Yes.
5: You know what I mean?
2: Yeah.
5: We start here. We start there in the hole and then we the rest of it.
3: A melhor parte do bolo de milho para ele é o miolo.
0: É o miolo.
3: Yeah.
2: He likes it.
0: You can take it. So we have another round, the paçoca, right?
5: If
0: you
5: want this to try.
0: Oh, yeah, it's peanut also, but it's soft. It's really good.
2: I try that.
0: And it's a little bit salt.
2: Oh, yeah, salty. I like salty.
0: Então, explicando que é paçoca, tem aquele salgadinho, né?
3: Tem,
0: que a gente come, tem que é um pouquinho diferente. Então, aqui pela primeira vez, abrindo uma paçoca, um papo. Feliz.
3: Olá, feliz.
0: Like
3: a Felissa, a gente capturou ela pelo estômago.
0: Aí, o David, mais ou menos.
3: O David é mais analítico. Ele é mais analítico. Ele tá mais analítico.
5: Peanut butter. Is it peanut butter? Yeah, peanut butter.
0: Yeah, yeah. Nice, right?
2: Delicious.
0: You can take it to the...
2: Thank you.
5: We have something similar. They're like peanut butter balls. You know the peanut butter balls?
3: Isso,
5: balls. Roll the balls and cook them.
0: Peanut butter, são bolinhas assim de amendoim, né?
3: É, como se fosse uma manteiga de...
0: De amendoim?
3: De amendoim. Pasta de amendoim. Uma pasta de amendoim.
0: Isso é bom com tapioca, rapaz.
3: É verdade.
0: É gostoso demais.
3: Até explicar isso pra eles.
0: Não, deixa quieto.
2: Wow.
0: Dave... And Felissa, thank you. Boy, my head.
5: I do have a peanut allergy.
3: Tomara que ele não seja alérgico.
0: Ai, meu Deus, vamos estragar aquilo.
5: Felissa. I'm scared of it. Peanut allergy. Hold on. It tastes great. It's really good.
0: Eu disse pra não trazer paçoca. Falei.
2: Oh, boy.
5: Yeah,
2: can't take him anywhere.
0: Yeah.
3: Oh,
2: more for me. More for me.
5: Save that for later. Right at the end. I'm taking this right at the end tonight. You snap that in right at the end.
2: Yeah.
0: You can take all of them.
2: No EpiPen.
3: Bom demais.
0: Vamos ler as últimas mensagens antes de despedir, Beto?
3: Vanildo mandou
0: foi
3: mensagem.
0: Um dia legal demais.
3: Também. Bom demais. O Vanildo mandou mensagem ali também.
0: Deixa eu ver no YouTube.
3: Falando aqui da Shinobi Spirit. Lembrando também, pessoal, nesse fim de semana, do meio-dia às 9 da noite, ingressos ali pelo site. Eu já até passei para todo mundo de novo, sscwb.com.br. Agradecendo a participação de todo mundo. Marina Roosevelt. Aqui, ó, o Maurício também mandou uma mensagem.
0: Opa!
3: Todo o arco do Doofy no primeiro filme foi um dos maiores plot twists da história do cinema.
0: Verdade.
3: Ó, podemos esperar algo assim neste novo filme? Ih, agora não vai dar tempo de perguntar. Eliseu também mandou mensagem. Ózima, Paulo Barriga, aquele abraço. Osanã, Edio e Dalina. Nossa, uma galera hoje. Zezé, beijo pra todo mundo.
0: Muito bom, todos os nossos ouvintes aí. Beijo pro pessoal que tá no YouTube também. Dave and Felissa, thank you very much.
2: Obrigada.
5: Obrigada. Don't disturb me while I'm here at 97.1. Is that where we're
0: Yeah.
5: Yeah, and come see me at the Shinobi. Yeah, we'll be doing stuff there.
2: A lot of stuff.
5: All right, where's the camera?
3: Que momento.
0: I hope you have enjoyed this.
2: Oh, this was beautiful.
5: Yeah, come meet us this weekend.
2: Thank you, truly. Thank you.
0: Have a great time here in Curitiba, in Brazil.
5: Oh, we already are.
2: Yes.
0: I hope to see you soon.
2: It's the best.
5: Okay, great.
2: Thank you.
3: Valeu, galera. E obrigado a todo mundo que acompanhou pela paciência. Eu tenho certeza que foi um momento especial para todo mundo que está na TV, na rádio, acompanhando a gente.
0: Desculpe os deslizes pelas traduções aí, mas assim, a gente faz o que pode, acho que deu para compreender o contexto, né?
3: Isso.
0: Tá tudo certo. Valeu demais os assessores também aqui, quem tá mandando mensagem agora. Valeu, Rogério, também. Obrigado.
3: Valeu,
0: tá bom?
3: Convite.
0: Que bom que deu certo, cara. Sucesso no evento. Valeu. Beto, vamos nessa?
3: Vamos
0: bom
3: nessa.
0: Fim de semana. A gente já trouxe alguns quitutes. Que tal levá-los uma churrascaria agora?
3: Vamos. Hein? Opa! Aí sim, agora vai começar a festa.
0: Vamos nessa.
3: Vamos.
0: Abraço, paz, saúde e bom senso, gente. Ótimo fim de semana. Segunda-feira a gente tá de volta.
3: Tchau, pessoal.
0: Tchau. What's up?
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6: Minuto eleitoral.
8: O Tribunal Regional Eleitoral do Paraná lançou um manual de redação e estilo em linguagem simples para auxiliar na produção de minutas e decisões na produção de textos judiciais e administrativos. 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
10: Uma ótima tarde para você ligado em 97.1. A partir de agora sou eu, Manzano, te fazendo companhia. Sua rádio, seu momento. E a partir de agora também tem muita música boa, melhor da MPB, tem pop nacional, tem também muita música, muito flashback para você matar saudades aqui na programação da Educativa. E é claro, tem a sua participação no 3331-7516. Já pode mandar recado, mandar seu boa tarde para curtir essa sexta-feira chuvosa aqui em Curitiba e região. Estamos agora com 14 graus. Tem também muitas dicas de show para o seu final de semana, dicas culturais, claro. Você vai ficar sabendo tudo isso e muito mais, além de muita informação nessa tarde gostosa aqui na Educativa. E é claro, as clássicas da música popular brasileira. Começamos com Alceu Valença.

Fala Educativa, som de Jorge Benjor, Me Chamando de Paixão. 1:16 e atenção você, pai, mãe, você que tá afim de pegar aí, ó, de repente no final de semana, ou já se programar pro final agora do mês de maio. O Guairinha recebe nos dias 30 e 31 de maio o musical Zum Zum Zum do grupo Tupi Pererê. O espetáculo celebra o planeta Terra e propõe uma viagem lúdica por temas como natureza, brincadeiras, estações do ano e também muita imaginação. A montagem mistura música, humor e narrativa teatral em apresentações voltadas para toda a família. Dá para ir todo mundo, pai, mãe, filhos, vô e vó. As sessões acontecem às 4 horas da tarde no Auditório Salvador de Ferrante, o Guairinha. Os ingressos você pode conseguir ali pelo Disque Ingressos, pode comprar pelo Disque Ingressos ou ainda nas bilheterias do teatro. 1:17, uma ótima tarde para você ligado aqui nos 97.1. Viajamos para 1979, trazendo para você o Rei Roberto com Erasmo Carlos, Na Paz do Teu Sorriso.

0: Paralamas do Sucesso, onde quer que eu vá, aqui na Educativa. E você, quer participar da programação, quer fazer a sua indicação? Que música você gostaria de ouvir aqui na programação da Educativa? Fala pra gente, manda aí no 3331756, nosso WhatsApp, já salva nos seus contatos o 3331-7516. E de qualquer lugar do planeta, Curitiba, região, você do Paraná todo, do Brasil ou fora do Brasil que está acompanhando a gente aí pelo nosso streaming, também pode participar fazendo a sua indicação, 3331-756. Fica o convite também para você seguir a gente no Instagram, @RadioParanáEducativa. Você fica sabendo tudo sobre seu artista favorito, tem os bastidores aqui da Educativa FM. A gente está esperando você num clique pertinho, @RadioEducativaParaná. Na sequência, muito mais músicas para você. 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
2: Você pronuncia sintaxe ou sintasse? Que eu saiba, apenas o Aurélio abona ambas as formas. Prefiro acompanhar o Ais, Caldas Aulete e o Volpe, que registram apenas a pronúncia sintaxe.
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5: O podcast do Ame-se desta semana traz um tema de extrema importância. Vamos falar sobre a nova lei do vicaricídio. O crime é uma forma de ferir emocionalmente uma mulher, atingindo quem ela ama e faz parte da violência doméstica. Na maior parte das vezes é cometido por ex-parceiros. E além do sofrimento psicológico que almeja causar na ex-companheira, ele busca também responsabilizar a vítima pelo crime cometido. A violência vicária foi tipificada, deixando a punição mais rigorosa, com penas entre 20 e 40 anos de prisão. Venha assistir ao episódio Vicaricídio, a violência que atinge quem mais amamos, já disponível pelo canal do YouTube Ame-se_PR.
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0: 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Trazendo Lineker.

0: A Educativa, som de Chris Isaak, Wicked Game.
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0: 1h47, tem 14 bis.

0: Na Educativa, um encontro do biquíni, antigo biquíni Cavadão e hoje biquíni com Guilherme Arantes, Impossível, uma versão bem bacana que você acabou de conferir aqui com exclusividade nos 97.1. Daqui a pouco tem mais uma sequência de músicas fazendo a trilha sonora da sua sexta-feira e agora a gente atualiza as informações para você.
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0: E a Prefeitura de Curitiba registrou o plantio de mais de 8 mil novas árvores em 10 bairros da capital desde o final de 2024. A ação faz parte da compensação ambiental pelas obras do projeto Novo Inter 2, que impactam diretamente a região da Avenida Arthur Bernardes. Entre as espécies escolhidas estão araucárias, ipês de diversas cores, também jacarandás, distribuídos por bairros como Portão, Santa Quitéria, Água Verde e Novo Mundo. As mudas são acompanhadas por equipes técnicas da Secretaria do Meio Ambiente para garantir o desenvolvimento saudável da nova vegetação urbana. O plantio também integra a meta municipal de atingir 500 mil de novas árvores na cidade até o final de 2028. E o Parquinho Positivo, localizado no Parque Barigui, estará fechado para reformas e manutenção. E a partir da próxima segunda-feira, aliás, isso vai acontecer a partir da próxima segunda-feira, dia 18. O espaço inclusivo, com mais de 1.000 metros quadrados, foi inaugurado em 2022 em celebração aos 50 anos do Grupo Positivo e conta com piso emborrachado para maior segurança das crianças. O Playground reúne 13 brinquedos, incluindo opções acessíveis, com rampas de acesso para crianças com deficiência. Durante o período de obras, o acesso ao parquinho próximo ao Centro de Eventos Positivo ficará restrito ao público. Mais informações para você a qualquer momento nos 97.1. 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Educativa 2:01.
2: Olá, eu sou o Diego Tirri e agora começa mais um Minuto de Educação, o boletim diário sobre a educação pública no Paraná. A Secretaria da Educação adquiriu 120 kits de educação inclusiva para as 90 salas de recursos multifuncionais que atendem estudantes com deficiência visual. Com um investimento total de cerca de R$ 200 mil, os kits vão beneficiar diretamente 1.331 estudantes com baixa visão ou cegueira. Composto por 124 itens, o kit multiplano é um aparelho didático que surgiu para atender estudantes com deficiência visual com a proposta de adaptar o ensino de matemática, tornando concreto e táteis seus conceitos mais abstratos. Ao utilizar peças de plástico que podem ser combinadas de diferentes formas, são capazes de abordar mais de 120 temas. E este foi o Minuto da Educação de hoje. Você também pode nos acompanhar nas redes sociais. O endereço é educação.pr.
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0: Uma ótima tarde para você ligado em 97.1. Eu sou o Manzano, te fazendo companhia nesta sexta-feira. Educativa. Sua rádio, seu momento, trazendo o som do Lobão.

Educativa, som de Osonodur com Nene Cherry 7 Seconds de 1994 para você matar saudades. Chegando mais dica para você e essa dica já tá valendo até o dia 23 de maio. Tô falando aqui do Festival do Pinhão, que segue movimentando o mercado municipal Capão Raso em Curitiba. O evento reúne pratos doces e salgados preparados com pinhão e, como eu disse, vai até o dia 23 de maio. Entre as opções estão risotos, pastéis, sopas, sanduíches, sobremesas e também receitas típicas juninas. O festival acontece em parceria com os lojistas do mercado e a urbanização de Curitiba. Vale a pena você prestigiar e conhecer as delícias do pinhão no Mercado Municipal Capão Raso, aqui mesmo em Curitiba. 2h17, na Educativa tem Maria Bethânia. Tá combinado? Boa tarde para você.

0: Na Educativa, direto de 1983, descobridor dos sete mares, com Tim Maia. Você continua participando com a gente aqui na Tarde Educativa, no 3331-756, fazendo companhia pra gente, da Fátima, do bairro Cajuru. Como sempre, todos os dias participando, mandando seu boa tarde pra gente, pra toda a equipe aqui da Educativa. Obrigado, Fátima, pelo carinho. E você que mora no bairro Cajuru, também sintonizado com a gente. Aproveito também pra mandar um abraço pra você que é motorista de aplicativo, dando aquela carona pra gente aqui em 97.1. Muito obrigado pelo carinho da sua audiência. Você passageiro, você motorista, muito obrigado pelo carinho. Daqui a pouco tem mais sucessos. Já já vou trazer pra você novidade. Tem o Radar Educativa. Educativa 2:30.
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3: O Tribunal Regional Eleitoral do Paraná lançou um manual de redação e estilo em linguagem simples para auxiliar na produção de minutas e decisões na produção de textos judiciais e administrativos. O material tem como objetivo simplificar a linguagem de documentos e educar, conscientizar e capacitar magistrados e servidores de acordo com os eixos 1 e 3 do Pacto Nacional do Judiciário pela Linguagem Simples. O TRE Paraná adotou essa política pela Portaria 448 de 2022. Todo o conteúdo sobre o tema está na página Linguagem Cidadã.
0: Sua rádio, seu momento, trazendo novidade na programação. No ar o Radar.
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0: A faixa título do álbum Todas as Canções, do cantor e compositor Lucas Félix, é um projeto autoral focado em temas como o amor, o amadurecimento, relações e a música como conexão do cotidiano. Lançado agora no final de abril desse ano, o disco foi produzido por Davi Carvalho, renomado por trabalhos com Novos Baianos e Barão Vermelho. O repertório desse álbum é composto por 8 faixas, como, por exemplo, tem Em Casa, tem Cada Passo, Lugar e Tempo, Deleite, Vamos Juntos, Avenidas. E, é claro, o som que você confere agora, Todas as Canções, no Radar Educativa, Lucas Félix. Música.

0: A educativa som do Titãs, Insensível. Agora 2h46, está na hora de ouvir um pouco da música do Paraná.
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0: O destaque de hoje do Paraná Sessions é a cantora Thaisa Milo, uma das principais vozes do samba e do pagode aqui em Curitiba, onde atua profissionalmente há mais de 10 anos. Reconhecida por sua potência vocal e presença no palco marcante, ela é atração fixa nos principais bares e rodas de samba aqui da capital paranaense. Nas plataformas digitais, a artista acumula lançamentos ao vivo que registram a energia de seus shows, como a faixa Quem é Pagodeira? Formada pela Universidade Federal do Paraná, Thaisa trocou as salas de aula pela música e hoje se dedica integralmente aos palcos e à divulgação do seu trabalho. É a música que você confere hoje aqui no Paraná Sessions, da Thaisa Milo. Sem querer, eu fiz um samba.

0: Na educativa direto de 1984, The Smiths. Heaven Knows a Miserable, lá pra você matar saudades na programação dos 97.1. Daqui a pouco a gente continua tocando muito mais sucessos pra você aqui na Educativa. Tá na hora de trazer mais notícias pra você nessa tarde de sexta-feira.
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0: E o Paraná registrou a menor taxa de desemprego da história para um primeiro trimestre, segundo dados divulgados pelo IBGE. O índice ficou em 3,5% nos três primeiros meses de 2026, abaixo da média nacional, que foi de cerca de 6%. O levantamento também mostra que os trabalhadores paranaenses tiveram renda média mensal recorde, de R$ 4.055. Atualmente, o Paraná tem a quarta menor taxa de desocupação do Brasil. Brasil e China assinaram um acordo de isenção recíproca de vistos para viagens de curta duração com permanência de até 30 dias. A medida passou a valer em 11 de maio deste ano e contempla turismo, negócios, eventos culturais e esportivos, além de visitas familiares. Antes do acordo, brasileiros já tinham entrada facilitada na China desde 2025 e agora a reciprocidade também vale para cidadãos chineses no Brasil. O acordo segue até o fim de 2026 e tem como objetivo ampliar o fluxo de visitantes e fortalecer as relações bilaterais entre os dois países. A iniciativa também integra as ações do Ano Cultural Brasil-China, voltado ao intercâmbio econômico e cultural. Mais informações para você a qualquer momento, aqui na programação da Educativa.
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0: Educativa, 3 horas. Boa tarde.
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0: Boa tarde para você ligado em 97.1. Essa é a Rádio Educativa e aqui é o Manzano.
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0: Sua rádio, seu momento, trazendo o som da Ivete Sangalo.

0: Educativa de 2002, Pedro Mariano, pode ser. E tem mais dica para você anotar na sua agenda. O Paraná recebe de 18 a 20 de maio o Festival Internacional Pint of Science, que leva palestras sobre ciência, tecnologia e inovação para bares de 44 cidades do estado. A programação reúne cerca de 300 pesquisadores em encontros abertos ao público com temas como inteligência artificial, saúde, meio ambiente, energia e inovação. A proposta do evento é aproximar a ciência do cotidiano das pessoas em ambientes descontraídos, como bares e restaurantes. O Paraná é o estado com maior número de municípios participantes no Brasil nesta edição. Você pode conferir a programação completa no site pintofscience.com.br.
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0: Educativa, sua rádio, seu estilo, o som do Thiago York, saudade boa. Agora 3h28, mandar um abraço aqui pro nosso ouvinte, o Marcos Paulo, que é motorista de aplicativo, sempre ligado com a gente, já fez a indicação musical dele aqui também. Muito obrigado, Marcos! E você também que é motorista de aplicativo, você que é motorista de táxi também, caminhoneiro, enfim, muito obrigado pela carona. A gente continua com a nossa viagem musical daqui a pouco aqui na Educativa. 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
2: O cinema francês dos anos 1990 produziu muitos filmes marcados pelo excesso visual, mas poucos envelheceram de maneira tão intensa quanto Betty Blue. Dirigido por Jean-Jacques Benix e lançado em 1986, o longa virou símbolo do chamado cinéma du look, um movimento fascinado por imagens estilizadas, cores fortes e personagens vivendo no limite emocional. A história acompanha Zorg, vivido por Jean-Hugues Anglade, um aspirante a escritor que leva uma vida simples no litoral francês. Tudo muda quando Betty surge em sua rotina. Interpretada por Beatrice Dalle, em um papel que a transformou em ícone do cinema europeu, Betty é impulsiva, sedutora e emocionalmente instável. A relação entre os dois rapidamente deixa de ser apenas uma história de amor, vira uma espécie de vertigem. Jean-Jacques Benix filma tudo de forma muito sensorial. A fotografia é carregada de azuis artificiais, a trilha melancólica de Gabriel Yared e o erotismo constante criam um universo ao mesmo tempo belo e sufocante. Sob a aparência sofisticada das imagens, existe um filme profundamente triste. Os personagens parecem incapazes de viver a normalidade. Sentem tudo de maneira extrema. Grande parte da força de Betty Blue vem justamente da presença de Beatrice Dalle. Sua atuação mistura fragilidade, desejo e descontrole emocional. Ela domina completamente o filme. Revisto hoje, o longa também revela contradições. A narrativa romantiza sofrimento psíquico e autodestruição amorosa. Ainda assim, continua sendo uma obra difícil de esquecer. Talvez porque Betty Blue entenda algo simples e doloroso. Existem paixões que não querem durar, querem apenas incendiar tudo antes de desaparecer.
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0: 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E agora tem Vanguard.

Na Educativa, o som de Roberta Campos, Varrendo a Lua. E tem mais dica pra você. O cantor e compositor e músico Cibá faz 4 apresentações em Curitiba entre os dias 21 e 24 de maio, na Caixa Cultural, com o show Mandaram Me Chamar. As apresentações acontecem de quinta a sábado às 8 horas da noite e no domingo às 7 horas da noite.

0: Educativa, sua rádio, seu momento com Marina Lima, o chamado. Agora 3h55, tô indo embora, mas a Regininha tá chegando aqui na Educativa 97.1, trazendo mais músicas, né, Regininha?
1: Boa tarde, Manza.
0: Boa tarde.
1: É isso mesmo, chuva que Deus manda lá fora. Um abraço a todo mundo no trânsito aí, muita calma nessa hora, pra você no trabalho, pra quem tá em casa, tá de boa também.
0: Verdade, verdade. Em Curitiba estamos com 14 graus agora.
1: Frio,
0: previsão
1: tá frio.
0: De chuva pro final
1: Sim,
0: de semana inteiro, né?
1: Até segunda-feira, gente, muita água pra rolar ainda.
0: Então, bastante paciência e, é claro, deixa a trilha sonora por nossa
1: Isso.
0: conta. Regininha, bom trabalho pra você,
1: Obrigada,
0: viu?
1: Obrigada, bom descanso, Manzá.
0: Obrigado. Deixa a minha última. 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
3: Olá, boa tarde. Hoje, sexta-feira, 15 de maio de 2026. Sua rádio, seu estilo. Seja bem-vindo, seja bem-vinda por aqui, Regininha, te fazendo companhia nessa tarde chuvosa de sexta-feira. Para você que está no trânsito, para você que está no trabalho ou já está em casa aproveitando a sua tarde, a gente faz companhia com muita música boa, informação, a previsão do tempo para o final de semana e a sua participação aqui no WhatsApp da Educativa 97.1, que é o 3331-7516. Vem com a gente, participe, agora 4h02. E tem Jorge Versilo, Mona Lisa.

Educativa, sua rádio, seu momento com Benjamin Orr, Stay the Night. Essa é da carreira solo que ele fez, ele que foi o baixista e um dos vocalistas da banda de Cars, conhecido por cantar Drive. E a gente curtiu agora Stay the Night na nossa programação para essa tarde de sexta-feira chuvosa por aqui. Lembrando que você pode mandar a sua sugestão, o seu pedido musical, principalmente o seu clássico para tocar aqui na Clássicos da Educativa, aquela música que fez você relembrar momentos, histórias da sua vida, pra gente matar a saudade aqui às 18 horas. Participe no WhatsApp 3331-7516. Agora 4h18 e a companhia Lápis de Seda traz o espetáculo Desapego à capital paranaense em uma temporada que acontece hoje e amanhã na Casa Hoffmann. A programação está dividida em oficinas e apresentação. Hoje, dia 15, às 7 horas da noite, será apresentado o espetáculo Desapego, seguido de um bate-papo com o público. Já amanhã, sábado, das 10 ao meio-dia, acontece uma oficina de capacitação voltada à companhia. A entrada é gratuita e a classificação indicativa é livre. Agora 4h19, chegando o Jota Quest, o que eu também não entendo. Boa tarde!

0: Educativa, sua rádio, seu momento com Júlia Mestre, a fim de verão. 4h27.
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2: Olá, hoje trago a você algumas ideias de conteúdo e programação para curtir com a criançada no final de semana. Anote aí! Com uma estética delicadamente sombria, inspirada no universo de Tim Burton, Historieta convida o público a mergulhar em uma fábula sensível sobre amizade, afeto e transformação. Reconhecido pela crítica e pelo público, o espetáculo foi destaque do Troféu Gralha Azul 2025, conquistando os prêmios de Melhor Espetáculo para Crianças, Melhor Atriz com Cléo Cavalcante e Melhor Figurino. Também recebeu indicações importantes como Melhor Texto e Melhor Ator, consolidando-se como uma das produções mais relevantes do teatro paranaense voltado à infância. Imperdível, não é mesmo? As apresentações acontecem nos dias 16 e 17 de maio, sábado e domingo, às 4 horas da tarde, no mini auditório do Teatro Guaíra. Saiba como adquirir os seus ingressos no site do Muralzinho de Ideias, muralzinhodeideias.com.br. Tem parquinho novinho em folha para criançada em Pinhais. Um dos maiores cartões postais de Pinhais, o Parque das Águas ganhou mais um atrativo aberto ao público. A estrutura do novo parquinho conta com diversos brinquedos inclusivos, grama sintética, bancos e pergolados. Entre os principais itens estão escorregadores duplos, tobogãs, balanços em formato de jet ski e gangorras, além de um navio com cabine de capitão, por onde as crianças de até 12 anos, supervisionadas por seus responsáveis, podem se divertir muito. Novo parquinho em Pinhais, localizado no Parque das Águas, Rodovia Deputado João Leopoldo Jacomel, número 8682, no Parque das Águas em Pinhais. Ele funciona diariamente das 6 da manhã até as 9 da noite. Participe em família. Se quiser mais sugestões, visite muralzinhodeideias.com.br. Desejo que você faça do final de semana da sua criança um lugar de inspiração, onde a arte e a infância se misturam e a vida acontece. Até!
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4: O podcast do Ame-se desta semana traz um tema de extrema importância. Vamos falar sobre a nova lei do vicaricídio. O crime é uma forma de ferir emocionalmente uma mulher, atingindo quem ela ama e faz parte da violência doméstica. Na maior parte das vezes é cometido por ex-parceiros. E além do sofrimento psicológico que almeja causar na ex-companheira, ele busca também responsabilizar a vítima pelo crime cometido. A violência vicária foi tipificada, deixando a punição mais rigorosa, com penas entre 20 e 40 anos de prisão. Venha assistir ao episódio Vicaricídio, a violência que atinge quem mais amamos, já disponível pelo canal do YouTube Ame-se_PR.
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0: E estamos de volta, muito prazer por aqui, Regininha, te fazendo companhia até às 7. Sua rádio, seu estilo, abrindo essa sequência com Orlando Moraes, Na Paz. Agora 4h32, boa tarde.

Educativa, sua rádio, seu estilo com Kid de Abelha, Quero Te Encontrar. E quem gravou e lançou primeiro essa música foi a dupla Claudinho e Buchecha em 97. A música foi composta pelo próprio Buchecha e a versão do Kid de Abelha veio depois, como regravação, acústico, muito linda também, né? E falando em Kid de Abelha, eles estreiam a turnê Eu Tive um Sonho no Rio de Janeiro no dia 12 de junho. O show marca o reencontro de Paula Toller, Jorge Israel e Bruno Fortunato nos palcos, em uma produção que celebra a trajetória da banda sem ficar presa apenas à nostalgia. E Curitiba recebe essa turnê em outubro. Vai ser demais, hein? Agora, 4h46, excelente tarde para você. E vamos de informação por aqui. O Parquinho Positivo, aquele que fica no Parque Barigui, estará fechado para reformas e manutenção a partir da próxima segunda-feira, dia 18. O espaço inclusivo, com mais de 1.000 metros quadrados, foi inaugurado em 2022 em celebração aos 50 anos do Grupo Positivo e conta com piso emborrachado para maior segurança das crianças, muito bacana. O Playground reúne 13 brinquedos, incluindo opções acessíveis, com rampas de acesso para crianças com deficiência. E durante o período de obras, o acesso ao parquinho próximo ao Centro de Eventos Positivo ficará, portanto, restrito ao público. 4h47, a gente segue agora com Supertramp, It's Rain Again. Tudo a ver com a nossa sexta-feira chuvosa, hein? 4h47, boa tarde!

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0: Educativa, sua rádio, seu momento com Paulo Miklos e a linda canção O Sal da Terra, aqui na Educativa. Boa tarde.
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0: E os candidatos que tiveram negado o pedido de isenção da taxa de inscrição do Enem 2026 podem entrar em recurso aí com recurso até a próxima terça-feira, dia 19. O prazo também vale para estudantes que tiveram rejeitada a justificativa de ausência no Enem 2025 e desejam fazer a prova gratuitamente neste ano. O recurso deve ser enviado pela página do participante com documentos que comprovem as condições exigidas pelo Ministério da Educação para obter a gratuidade. O resultado final dos recursos será divulgado no dia 25 de maio, pelo INEP. Agora mais informações do esporte com Edson Tomás. Boa tarde.
2: Boa tarde, Regininha, a todos que nos acompanham aqui na Educativa. O Atlético está nas oitavas de final da Copa do Brasil. Ontem, em Goiânia, venceu o Atlético Goianiense nos pênaltis por 4-1. No tempo normal, 0-0, o mesmo placar do mês passado, na primeira partida na Arena da Baixada. Jogo bastante disputado, com poucas oportunidades. E na decisão por pênaltis, brilhou mais uma vez o goleiro Santos, que defendeu o primeiro pênalti da equipe do Dragão. Depois, o Atlético Goianiense acabou perdendo também o segundo pênalti e pelo Atlético marcaram nas penalidades Kevin Viveiros, Steve Mendonça, Lucas Esquivel e a última batida de Jadson. O Atlético, portanto, está nas oitavas de final da competição pelo 11º ano consecutivo. Vai conhecer o seu adversário somente no mês de agosto. Agora, as atenções do Atlético voltadas exatamente para domingo, Série A do Brasileirão, 7:30 na Arena da Baixada, jogo importante contra o Flamengo. Já o Coritiba, na Série A, também no domingo, 11 da manhã, joga contra o Santos em São Paulo. Coritiba que pode ter desfalques importantes, como o lateral direito Tinga, o meia Josué, além de Lucas Ronier, suspenso pelo terceiro cartão amarelo. Já na segundona do Campeonato Paranaense, neste sábado tem transmissão na TV Paranaturismo, Paranavaí e Patriotas. 3:30 da tarde, a transmissão começa um pouquinho mais cedo. Lembrando que o Paraná Clube entra em campo no domingo, também na outra semifinal. Joga contra o Araucária na cidade de Paranaguá. Edson Tomás, Esportes Educativa.
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0: Cinco e um.
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4: Tirar a vida de filhos, parentes ou pessoas próximas com o objetivo de gerar sofrimento a uma mulher agora é crime, graças à aprovação da lei do vicaricídio. A violência vicária faz parte da Lei Maria da Penha. Agora o crime foi classificado como hediondo, com penas que vão de 20 a 40 anos de prisão. E no podcast do Ame-se dessa semana, nós vamos falar sobre o que mudou com a nova lei e qual a importância da iniciativa. As convidadas para esse debate são a desembargadora e pesquisadora Priscila Placha Sá e a promotora substituta Gabriela de Luca Rosa. Assista ao episódio Vicaricídio, a violência que atinge quem mais amamos, já disponível pelo canal do YouTube Ame-se Underline PR.
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0: Agora 5:04, temperatura em Curitiba nesse momento 14 graus, por aqui Regininha. Educativa. 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

Educativa, sua rádio, seu momento com Gilberto Gil Realce. Essa canção é uma das obras mais emblemáticas de Gilberto Gil, lançada em 1979. Toca aqui para você na Educativa para matar saudade. Falando em matar saudade, logo mais às 18 horas, a gente começa Clássicos da Educativa, que tá demais nessa sexta-feira, esse finalzinho de dia. E você pode pedir o seu clássico, você pode participar no WhatsApp da Educativa, que é o 3331-7516. Vem com a gente!

0: Educativa, sua rádio, seu momento e Maria Gadu, tudo diferente. 5h31.
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0: Estamos de volta trazendo mais músicas para você nessa sexta-feira. 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
0: Todos os dias novidade aqui na Educativa para você e todas as canções é a faixa título do álbum de Lucas Félix, lançada em abril deste ano, no mês passado, né, gente? A música reflete sobre afeto, conexão do cotidiano, apresentando uma sonoridade que mescla MPB, contemporânea e folk. E você confere essa novidade agora na Educativa. Aumenta o volume.

Educativa, sua rádio, seu momento com George Michael, agora 5h42 e atenção para a previsão do tempo em Curitiba. A noite desta sexta-feira será de tempo fechado na capital paranaense. A previsão indica chuva em vários momentos e temperaturas na casa dos 14 graus. O Instituto Nacional de Meteorologia também mantém alerta para pancadas mais fortes e rajadas de vento. E o fim de semana segue com instabilidade. No sábado, o sol até pode aparecer entre nuvens, mas há previsão de chuva ao longo do dia. As temperaturas variam entre 14 e 20 graus. Já no domingo, a frente fria avança com mais força sobre a região. O dia deve ser chuvoso, com possibilidades de temporais isolados e temperaturas mais baixas, com máxima em torno dos 17 graus. A recomendação é atenção para mudanças rápidas no tempo e cuidado nas estradas durante o fim de semana. E agora tem Armandinho.

0: Educativa, sua rádio, seu momento com o Billy Idol. Já já tem os clássicos para você curtir.
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2: O governo do estado implementou a primeira cabine modular de amamentação do Brasil em um terminal de transporte coletivo metropolitano. A iniciativa está em seu período experimental no Terminal Afonso Pena, em São José dos Pinhais. O projeto recebeu investimento de R$ 53 mil reais e inclui uma cabine reservada com ventilação adequada, superfícies de fácil higienização e mobiliário de apoio. O objetivo é criar um espaço adequado para a amamentação e cuidados com os filhos durante o deslocamento. Venha saber mais sobre essa iniciativa lendo a matéria completa pelo nosso portal amese.pr.gov.br. E não se esqueça de nos seguir pelo Instagram amese.pr.
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0: Está começando Clássicos da Educativa. Prepare o coração, aumente o volume e viaje no tempo com os maiores sucessos que marcaram a época. Vem aí uma sequência bem especial nessa noite de sexta-feira, 15 de maio, comigo, Regininha, até as 7 horas da noite. Para você que está no trânsito, já está em casa, ainda no trabalho, a gente faz companhia por aqui. E vem aí uma sequência bem especial com os inesquecíveis clássicos da Jovem Guarda, isso mesmo, abrindo a nossa sequência com Erasmo Carlos, O Caderninho. Agora 6:02, boa noite.

0: Educativa, sua rádio, seu momento e que sequência, hein? Acabamos de viajar por diferentes gerações e estilos que marcaram a história da música. Teve o rei do rock Elvis Presley, que você acabou de ouvir. O embalo da Jovem Guarda com Roberto Carlos e Erasmo Carlos também. Além do som de Os VIPs. E agora tem uma sequência muito boa de clássicos nacionais chegando pro seu finalzinho de sexta-feira. Uma excelente noite para você que tá ligada aqui nos clássicos da Educativa. Agora 6h15.
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Educativa, sua rádio, seu momento com Bee Gees, Night Fever. Agora 6h28 e Night Fever é um grande clássico da disco music, gravado e composto pelos Bee Gees, lançado em 1978. A canção foi o terceiro single e um dos maiores sucessos da trilha sonora de Os Embalos de Sábado à Noite. Quem lembra, hein? Um abraço para o Adriano de Campo Largo, obrigada pelo carinho. A Ana Paula, da Vila Guaíra, tá com a gente também, Marcos do Cajuru e o Sandro, motorista de aplicativo, que pediu o Pepeu Gomes, e a gente vai tocar agora para você aqui nos Clássicos da Educativa. 6h28, boa noite!

0: Educativa, sua rádio, seu momento com a Ha Take On Me. Agora 6h47, temperatura em Curitiba nesse momento 14 graus. E você acabou de ouvir uma letra que retrata a insistência romântica e o convite para superar o medo de se apaixonar. Que bacana, né? Lembrando que todos os dias, a partir das 18 horas, você pode fazer o seu pedido musical do seu clássico, aquela que marcou época aí, marcou história na sua vida, no WhatsApp da Educativa. É o 33317516. E por aqui a gente segue com mais músicas para essa noite de sexta-feira.
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Educativa, sua rádio, seu momento com Nico Rezende, Esquece e Vem. Estou trazendo a minha saideira dos clássicos da Educativa dessa noite de sexta-feira. Trago Richie, Menina Veneno. Um excelente final de semana. Boa noite.

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1: Está no ar a Voz do Brasil. As notícias do governo federal que movimentaram o país no dia de hoje.
2: Boa noite.
3: Boa noite para você que nos acompanha em todo o país.
2: Sexta-feira, 15 de maio de 2026.
3: E vamos ao destaque do dia. Atendimento contra o câncer ganha reforço.
2: 2 bilhões e 200 milhões de reais serão investidos para aumentar o acesso a tratamentos de ponta e medicamentos pelo SUS.
3: Serão financiadas também cirurgias robóticas e ampliação de reconstrução mamária.
2: O presidente Lula destaca que o governo tem a função de fazer justiça e garantir igualdade a todas as pessoas.
4: É garantir que todo mundo, sem distinção, tem que ser tratado com dignidade, com respeito em qualquer lugar desse país.
3: E ainda desenrola a Fies.
2: Em um dia, estudantes já renegociaram mais de 1 bilhão e 300 milhões de reais. Graziela Mendonça.
5: Mais de 22 mil beneficiários do Fundo de Financiamento Estudantil já negociaram as dívidas nesta nova etapa do Desenrola Fies.
3: Você vai ouvir também sobre o acolhimento às mães que estudam e não têm com quem deixar os filhos pequenos.
2: Crianças podem ficar nas cuidotecas instaladas em instituições de ensino.
3: O governo do Brasil investe para aumentar o número de espaços em todo o país. Érica Brás.
6: E até 2028, 295 cuidotecas vão ser implementadas em todo o território nacional.
2: Hoje, na apresentação da Voz do Brasil, eu, Mariana Jung, Mainaz
3: e
2: Brum.
3: E acompanhe a gente ao vivo. 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
2: Mais investimentos para o tratamento contra o câncer pelo Sistema Único de Saúde.
3: São mais de 2 bilhões de reais que serão destinados a 23 novos medicamentos de alto custo, além de tratamentos de ponta.
2: O SUS vai contar com cirurgias robóticas e ampliar a cobertura de implantes mamários.
3: As novidades foram anunciadas em evento no Hospital de Amor, em Barreto, São Paulo, com a presença do presidente Lula.
5: O Hospital de Amor, em Barretos, no interior de São Paulo, é o maior centro de tratamento oncológico gratuito da América Latina. O hospital atende mais de 2 milhões de pacientes do Sistema Único de Saúde por ano. Nesta sexta-feira, o presidente Lula e o ministro da Saúde, Alexandre Padilha, visitaram a unidade e anunciaram a construção do novo Centro de Pesquisa Clínica e Cirurgia Robótica do hospital e do Instituto de Treinamento em Cirurgias Minimamente Invasivas. O Ministério da Saúde vai repassar 129 milhões de reais em parcela suplementar para o Hospital de Amor. O vice-presidente Geraldo Alckmin falou sobre a importância da instituição.
7: A gente vê no Brasil inteiro o Hospital do Amor fazendo prevenção, diagnóstico, tratamento e pesquisa, treinamento de robótica, você poder atender à distância, telecirurgia.
5: Também foram anunciadas medidas para fortalecer o tratamento contra o câncer. O investimento total é de 2 bilhões e 200 milhões de reais. Recursos que serão empregados em novas tecnologias, equipamentos e medicamentos. De acordo com o ministro da Saúde, Alexandre Padilha, a medida beneficia 112 mil pacientes no tratamento de 18 tipos de câncer, como mama, pulmão, leucemia, ovário e estômago.
8: 23 novos medicamentos que o povo não tinha acesso pelo SUS. Tem medicamento que custa 25 mil por mês. Agora é de graça, pelo SUS, como direito às pessoas.
5: Também foi garantido o financiamento para a cirurgia de reconstrução mamária na rede pública, o que amplia o custeio do setor, com um investimento estimado em mais de 27 milhões de reais por ano. Além disso, foi implantada uma tabela específica para o financiamento da cirurgia robótica oncológica na rede pública. O presidente Lula destacou que os investimentos elevam a qualidade dos serviços públicos de saúde.
4: O SUS está provando que aquilo que é público, quando é feito com respeito, quando é feito com dignidade e quando é feito com justiça, aquilo que é público é muito melhor. É garantir que todo mundo, sem distinção, distinção. Tem que ser tratado com dignidade e com respeito em qualquer lugar deste país.
5: No evento, também foi anunciada a compra de 80 novos aceleradores lineares para ampliar em 25% a oferta de radioterapia em um ano e a entrega de veículos para o transporte de pacientes por meio do programa Agora Tem Especialistas Caminhos da Saúde. São 15 veículos do programa, além de 22 ambulâncias do SAMU e uma unidade móvel odontológica. De Barretos, em São Paulo, Luciana Colares de Holanda.
2: E uma esperança para pacientes que enfrentam a batalha contra o câncer.
3: O governo do Brasil investe também em tecnologia para a produção de medicamentos para a rede pública de saúde.
2: A medida vai ampliar o acesso e proporcionar mais sobrevida aos pacientes.
9: A descoberta de um câncer avançado mudou completamente a vida da comerciante Tereza Ferreira. O diagnóstico de câncer de pulmão veio em 2018, acompanhado de medo e incertezas. Depois da quimioterapia, surgiu uma nova alternativa, a imunoterapia com um medicamento moderno, capaz de estimular o próprio organismo a combater a doença.
10: Eu fiz um ciclo de quimioterapia, deu muito resultado e aí fiquei só com a imunoterapia. E aí foi dando certo, dando certo, dando certo. Certo, e com isso joguei 7 anos, né?
9: O tratamento teve uma resposta satisfatória. Hoje, Tereza está sem evidências do tumor e leva uma vida normal. A experiência mostra o impacto da imunoterapia, considerada uma das estratégias mais avançadas no combate ao câncer. Conhecido comercialmente como Keytruda, o medicamento age de forma diferente da quimioterapia tradicional. Em vez de atacar diretamente o tumor, ele estimula o sistema imunológico do paciente a reconhecer e combater as células cancerígenas. Isso pode aumentar a eficácia do tratamento e, em alguns casos, reduzir efeitos colaterais, como explica Clarice Baldotto, presidente da Sociedade Brasileira de Oncologia Clínica.
11: Ele mudou a história da oncologia, eu diria assim, essa classe de medicamentos, principalmente para alguns tumores, como o melanoma, que é um tumor de pele bem agressivo, que a gente tinha pouco tratamento, câncer de pulmão, e mais recentemente para vários outros tipos de tumores, como câncer de mama, câncer de esôfago, câncer de cabeça e pescoço. Então, hoje, muitos tipos de tumores, o paciente se beneficia em utilizar essa classe de medicamentos, isolada ou, às vezes, até com combinada com outros tratamentos, como a própria quimioterapia.
9: Agora, essa tecnologia de ponta pode chegar a mais pacientes da rede pública. O governo do Brasil firmou uma parceria para a produção 100% nacional do medicamento, indicado para até 18 tipos de câncer. O acordo prevê a transferência de tecnologia para o Instituto Butantan, que passará a produzir o medicamento no país para distribuição pelo Sistema Único de Saúde. Um avanço para o tratamento universal, disse Fernanda Denigri, secretária de Ciência, Tecnologia e Inovação do Ministério da Saúde.
12: A expectativa é que haja uma transferência de tecnologia da empresa detentora da tecnologia para o Instituto Butantan e, neste tempo, o Instituto Butantan vai começar a aprender a fazer essa molécula e ir começando a produzir no Brasil.
9: Na rede privada, o custo do Keytruda pode chegar a cerca de R$ 27 mil por dose, o que limita o acesso. Com a produção nacional e a oferta pelo SUS, a expectativa é ampliar o tratamento e baratear o custo. Para pacientes como Tereza Ferreira, a chegada desse tratamento à rede pública representa mais do que inovação. É a possibilidade de ampliar o acesso a uma terapia que pode prolongar a vida e trazer esperança para quem enfrenta a batalha contra o câncer.
10: E acho maravilhoso todo mundo poder ter acesso a isso.
9: Hoje, a terapia já é usada no SUS para casos de melanoma, mas a expectativa é ampliar o acesso para outros tipos da doença. A ampliação depende da avaliação técnica da Comissão Nacional de Incorporação de Tecnologias no SUS, que já está em análise. Reportagem Pablo Mundim.
3: Quem está em débito com o FIES tem uma grande chance de sair do vermelho.
2: Até o fim do mês, o programa Desenrola FIES oferece descontos de até 99% nas dívidas.
3: E nos primeiros dias de adesão, muitos estudantes já aproveitaram as condições e foram negociados mais de R$ 1 bilhão em 24 horas.
13: Mais de 22 mil beneficiários do Fundo de Financiamento Estudantil já negociaram as dívidas nesta nova etapa do Desenrola FIES. Apenas nas primeiras 24 horas, foram mais de R$ 1 bilhão e 300 milhões negociados. A adesão começou na última quarta-feira. Mais de 1 milhão de alunos podem ser beneficiados com os descontos. O ministro da Educação, Leonardo Barchini, explica como participar.
14: E quem pode participar? Estudantes com contratos firmados até 2017 e que estavam em fase de pagamento em 4 de maio deste ano. A negociação pode ser feita até 31 de dezembro deste ano. Para fazer essa renegociação, você tem que entrar no site ou no aplicativo do seu banco, quer na Caixa Econômica Federal ou no Banco do Brasil. É uma nova oportunidade para você renegociar o seu débito, alívio no seu bolso, alívio no bolso dos brasileiros.
13: O FIES é uma das principais políticas públicas de acesso ao ensino superior privado no Brasil. O programa oferece financiamento para cursar graduação em instituições avaliadas positivamente pelo MEC. O Desenrola FIES visa ajudar milhares de estudantes a reorganizarem a vida financeira e seguirem com os projetos acadêmicos e profissionais. As condições variam conforme o perfil do estudante e o tempo de atraso no pagamento. Para quem está em dia ou com atraso de até 90 dias, a opção é quitar integralmente o financiamento, com 12% de desconto. Quem tem débitos vencidos há mais de 90 dias pode quitar o financiamento com desconto total nos encargos e redução de 12% no valor principal. Também tem a opção de parcelar tudo em 150 vezes, sem juros nem multas. Mas os descontos são maiores para quem está inadimplente há mais de 360 dias. O abatimento pode chegar a 99% no caso de quem participa do Cadastro Único para programas sociais do governo federal. Para renegociar, basta acessar o aplicativo do banco em que o contrato foi firmado, clicar na aba Renegociação do FIES e seguir os passos. Reportagem em Graziela Mendonça.
15: E a partir de segunda-feira, 25 de maio, os trabalhadores vão poder consultar o saldo do FGTS disponível para uso no novo Desenrola.
3: A iniciativa permite utilizar até 20% do saldo do Fundo de Garantia ou até R$ 1.000, o que for maior, para renegociar dívidas em atraso.
15: Depois da consulta, as instituições financeiras vão ter até 30 dias para formalizar os contratos e registrar as informações junto à Caixa Econômica Federal.
3: Após a validação, o valor será transferido diretamente para o banco responsável pela renegociação.
15: Interesse num assunto, habilidades, notas, tudo isso pode influenciar na hora de decidir qual curso fazer no ensino superior.
3: Mas é preciso ficar atento também na escolha da instituição de ensino. Antes de se matricular, confira se a faculdade está regularizada.
16: Medicina, Direito, Engenharias, a lista de cursos superiores é grande e a responsabilidade na hora de escolher também. É preciso ficar atento sobre onde vai estudar. A instituição de ensino superior escolhida tem que ser reconhecida pelo Ministério da Educação. Caso contrário, o diploma não terá validade no mercado de trabalho. Além disso, é importante saber a nota do curso, que é dada pelo MEC. A pasta realiza ciclos de avaliações contínuos e examina quesitos como o desempenho dos estudantes, infraestrutura da instituição e formação dos professores. Cursos com notas baixas podem sofrer punições, reduzir turmas ou até fechar, caso continuem sendo mal avaliados. Saber a modalidade, se presencial ou não, também é necessário. Todas essas informações são públicas e devem estar nos sites das instituições de ensino. Os estudantes também podem realizar a consulta pelo EMEC. O sistema reúne informações sobre todas as graduações oficiais do país. Em caso de dúvidas ou problemas, procure a ouvidoria da faculdade ou a plataforma fala.br. Márcia Fernandes para a Voz do Brasil.
15: Garantir o cuidado das crianças para que as mães possam trabalhar e estudar.
3: Esse é o foco das cuidotecas, espaços públicos e gratuitos que oferecem lazer, alimentação e proteção para crianças de 3 a 12 anos, principalmente no período noturno.
15: O programa é uma alternativa segura para os horários em que as creches tradicionais já estão fechadas.
3: Até 2028 serão instaladas mais de 295 cuidotecas no país.
17: O Ministério do Desenvolvimento e Assistência Social, Família e Combate à Fome anunciou que até 2028, 295 cuidotecas vão ser implementadas em todo o território nacional, em 25 estados e o Distrito Federal, com presença em 204 municípios. As cuidotecas são espaços noturnos que recebem crianças com ou sem deficiência de 3 a 12 anos para que seus responsáveis, na maioria mulheres, possam trabalhar, estudar ou se qualificar
18: qualificar profissionalmente. Ao todo, já foram implementadas 101 cuidotecas temporárias ou permanentes. O ministro Wellington Dias, do Desenvolvimento e Assistência Social, Família e Combate à Fome, destacou o papel deste novo instrumento social na vida dos cidadãos.
19: As cuidotecas nas universidades, nos institutos federais, no âmbito acadêmico, ela também nos municípios e instância de participação social, representam uma inovação nas políticas públicas brasileiras. Elas criam condições reais para que muitas mulheres permaneçam e avancem sua trajetória escolar, acadêmica e profissional.
18: Maria Lúcia Tavares, professora no Instituto Federal de Minas Gerais, em Belo Horizonte, enalteceu as cuidotecas como espaços que têm auxiliado suas alunas a continuarem os estudos.
20: E o que a gente tem percebido é que essa política é super importante, não só como acesso, mas como também permanência. O fato da gente dizer que a gente vai ter um recurso como esse, ele é mobilizador para que as mulheres se inscrevam nos programas, né? Eu, como mãe, digo isso, que assim, é muito difícil para a gente estar em determinados lugares que não tem recurso para atender as nossas filhas, né?
18: A secretária nacional de Cuidados e Família do MDS, Laís Abramo, apresentou dados que evidenciam a relevância de cuidotecas na busca pelo desenvolvimento acadêmico e profissional de adultos, sem deixar de lado o cuidado com as crianças.
21: Hoje, entre os jovens que não concluíram o ensino médio, 9,5% pararam de estudar ou nunca estudaram pela necessidade de cuidar da casa, dos filhos, filhas ou outros parentes. Essa também é a principal razão pela qual 34% das mulheres que estão fora do mercado de trabalho não conseguem nem sair para procurar um emprego ou nem poderiam aceitar um emprego caso lhes fosse oferecido, é pela mesma razão. Essa proporção é maior para as mulheres negras, 37,6%, em comparação com as brancas, 29,3%.
18: Ao todo, já foram implementadas 101 cuidotecas temporárias ou permanentes. Reportagem Érica Brás.
15: Empresas brasileiras exportadoras afetadas pela instabilidade internacional podem contar com o apoio do Plano Brasil Soberano.
22: São 21 bilhões de reais, sendo 15 bilhões do governo do Brasil e outros 6 bilhões do BNDES, o Banco Nacional de Desenvolvimento Econômico e Social.
23: O BNDES, Banco Nacional de Desenvolvimento Econômico e Social, abriu nesta sexta-feira o protocolo para que o setor produtivo do país possa solicitar crédito dentro do Plano Brasil Soberano. O objetivo da nova etapa do plano é apoiar empresas brasileiras de setores relevantes para a balança comercial nacional. O Brasil Soberano também visa apoiar as empresas exportadoras e seus fornecedores afetados pela instabilidade internacional, seja por causa dos conflitos no Oriente Médio, seja por causa das medidas tarifárias impostas pelo governo dos Estados Unidos. Tem direito ao crédito empresas dos setores de siderurgia, fertilizantes, móveis, automotivo, têxtil, farmacêutico, equipamentos eletrônicos, informática e minerais críticos, entre outros. Ao todo, estão disponíveis 21 bilhões de reais, sendo 15 bilhões do Fundo de Garantia à Exportação e mais 6 bilhões em recursos do BNDES, como explica o diretor de Desenvolvimento Produtivo, Inovação e Comércio Exterior do Banco, José Luiz Gordon.
24: O programa tem um foco muito estratégico de impulsionar os investimentos no Brasil, ajudar as empresas a ganharem novos mercados de exportação, e são 21 bilhões colocados para ajudar o setor industrial a investir no capital de giro e a enfrentar tanto as adversidades como criar uma base produtiva mais robusta para que o Brasil tenha mais soberania e possa gerar mais emprego e renda.
23: Para saber como solicitar o crédito e todas as informações sobre o plano, inclusive as condições de financiamento, você pode acessar o site bndes.gov.br/Brasil Soberano. Reportagem André de Barros Lima.
15: um gigante de mais de 2 mil quilômetros, o Rio São Francisco banha 5 estados e cerca de 30 milhões de pessoas dependem diretamente das suas águas.
3: Para assegurar o futuro do Velho Chico e garantir água a quem mais precisa, foram anunciados novos investimentos para revitalização ambiental, segurança hídrica e recuperação de bacias nas regiões do São Francisco e Parnaíba.
0: Na nascente histórica do Rio São Francisco, o ministro Valdez Góes conheceu de perto o berço do Velho Chico no Parque Nacional da Serra da Canastra, em Minas Gerais. O rio tem um papel fundamental para a segurança hídrica do semiárido brasileiro. As águas que nascem lá percorrem mais de 2 mil quilômetros e levam desenvolvimento para o coração do sertão nordestino. Hoje, mais de 30 milhões de pessoas são beneficiadas com as águas do Velho Chico. As obras de recuperação da estrada de acesso à nascente do Rio São Francisco, na cidade de São Roque, Minas Gerais, estão sendo realizadas para melhorar a trafegabilidade e fortalecer o turismo sustentável na região, como garante o ministro da Integração e do Desenvolvimento Regional, Valdez Góes.
1: Uma obra desafiadora, porque quem conheceu a estrada da Serra da Canastra antes de iniciar essa obra, sabe que a caixa dela era bem estreita. Nós temos ali de 6 a 7 metros de extensão, uma obra com toda a segurança de proteção de encostas, com drenagem, com preparação do solo, para ter uma vida útil realmente longa.
0: Valdez Góes também ressaltou o papel estratégico do Rio São Francisco para a segurança hídrica do país e defendeu a continuidade das políticas públicas voltadas à revitalização das bacias hidrográficas e o acesso à água.
1: Nós temos em torno de 2,6 bilhões de reais da conta Furnas e da conta São Francisco Parnaíba destinada a projetos de revitalização de bacias em Minas Gerais. Um impacto positivo não só para Minas, mas para todo o Brasil.
0: O ministro Valdez Góes também assinou o contrato para ações de recuperação hidroambientais em Pilão Arcado, na Bahia, e Petrolândia, em Pernambuco. As iniciativas somam 9 milhões e meio de reais em investimentos voltados à recuperação de microbacias e ampliação da disponibilidade hídrica para comunidades locais. Reportagem Cleide Lopes.
15: A utilização do caça F-39 Gripen em um exercício conjunto da Força Aérea Brasileira com outras aeronaves marcou esta semana uma nova etapa na integração para a defesa aeroespacial do Brasil.
3: O caça Gripen é a aeronave mais moderna da frota brasileira e este ano teve a primeira unidade produzida totalmente em solo brasileiro, numa parceria com a empresa sueca criadora do modelo.
6: O principal destaque dessa edição é a participação inédita do caça F-39 Gripen, considerado atualmente a aeronave de combate mais moderna da FAB. Essa é a primeira vez que o modelo é empregado no exercício, marcando uma nova etapa no processo de integração do caça ao Sistema de Defesa Aeroespacial Brasileiro. O treinamento é conduzido de forma conjunta pela FAB, pela Marinha do Brasil e pelo Exército Brasileiro, com o objetivo de aprimorar a integração entre as Forças Armadas em cenários de alta complexidade. O diretor do exercício conjunto, Brigadeiro do Ar Paulo César Fischer da Silva, traz mais detalhes.
7: A gente tem a oportunidade de um cenário mais complexo, conseguimos inserir a parte de antiaérea, além da parte de salto operacional, que é muito interessante porque cria um cenário tático totalmente diferenciado para os nossos pilotos poderem realizar essa capacitação das novas táticas, técnicas e procedimentos que são utilizados no âmbito da aviação.
6: Segundo os organizadores, o exercício busca fortalecer a capacidade de resposta em situações de crise, além de aperfeiçoar operações aéreas e terrestres coordenadas. As atividades incluem missões de defesa aérea, escolta, reconhecimento, evacuação aeromédica, defesa cibernética e transporte de tropas e cargas. A operação também serve para testar procedimentos, treinar militares e elevar o nível de prontidão operacional das unidades participantes. A base aérea de Anápolis é considerada uma das estruturas estratégicas mais importantes da Força Aérea Brasileira para operações de defesa aérea e emprego do poder de combate no país. Reportagem Gabriel Pinheiro.
15: serviços no Brasil avançou 3% em março desse ano em comparação com março de 2025, segundo pesquisa do IBGE.
3: O destaque foi o setor de informação e comunicação, com alta de 7,9%, impulsionado por telecomunicações, tecnologia da informação e serviços digitais.
15: Já em comparação com o mês anterior, fevereiro, o setor recuou 1,2%.
3: Ainda assim, opera 18,2% acima do nível pré-pandemia.
15: Foram as notícias do Governo do Brasil.
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3: Fique agora com as notícias do Poder Judiciário e do Congresso Nacional. Uma boa noite e bom fim de semana.
15: A gente volta na segunda-feira. Boa noite para você e até lá.
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8: STF autoriza a operação contra esquema de fraude e sonegação fiscal no ramo de combustíveis no Rio de Janeiro.
11: STJ admite remissão pelo Enem para preso que já tinha diploma superior.
8: Neste fim de semana, quatro cidades realizam novas eleições.
11: Boa noite, eu sou Marcela Luiza.
8: E eu sou Walter Lima.
11: O Supremo Tribunal Federal autoriza a operação da Polícia Federal contra esquema de fraude e sonegação fiscal no ramo de combustíveis no Rio de Janeiro.
8: A decisão é do ministro Alexandre de Moraes. Repórter Fernanda Porto.
12: O foco é investigar os negócios da Refit, a antiga refinaria de Manguinhos, diante de suspeita de fraudes fiscais. O grupo é considerado um dos maiores devedores de impostos do país. Entre os alvos está o ex-governador Cláudio Castro, acusado de proteger e favorecer os interesses do grupo Refit. Também é alvo da operação o empresário Ricardo Magro, dono da empresa. Diante da gravidade do caso, também foi solicitada a inclusão do nome dele na difusão vermelha da Interpol, a lista dos mais procurados do mundo. A operação dessa sexta-feira também estipulou o bloqueio de cerca de 52 bilhões em ativos financeiros e a suspensão das atividades econômicas das empresas investigadas.
11: O ministro do STF, Flávio Dino, determinou a abertura de uma nova frente de análise para apurar suspeitas de irregularidades na destinação de emendas parlamentares para projetos culturais.
8: As informações foram apresentadas pelos deputados Henrique Vieira e Tabata Amaral. Repórter Judite Aragão.
25: No despacho assinado nesta sexta-feira, o ministro Flávio Dino afirma que os fatos narrados pelos parlamentares podem indicar, em tese, o descumprimento de decisões anteriores do Supremo relacionadas à transparência e rastreabilidade das emendas parlamentares. O despacho cita que, se comprovadas, as irregularidades poderiam comprometer a efetiva entrega de bens e serviços à sociedade em afronta ao artigo 165 da Constituição Federal.
11: STJ admite redução do tempo de pena a preso aprovado no Enem, mesmo que já tenha diploma de curso superior.
8: Essa decisão uniformiza o posicionamento da corte sobre o tema. Fátima Uchoa.
26: A sexta turma negou o benefício a um preso, mas como a quinta turma tinha entendimento oposto, reconhecendo que a escolaridade anterior não impede o benefício, a defesa interpôs embargos de divergência. Ao resolver a divergência, a terceira sessão do STJ fixou a tese de que a escolaridade prévia do preso não impede a remissão, pois tal limitação não está prevista na lei de execução penal. O ministro relator Ribeiro Dantas sustentou que é possível a interpretação extensiva do artigo 126 dessa lei para favorecer o apenado quando se trata de remissão por estudo, especialmente porque o objetivo da execução penal inclui a ressocialização.
11: Neste fim de semana, quatro cidades realizam novas eleições.
8: Elas ocorrem devido à perda dos mandatos dos eleitos em 2024. Fábio Ruas.
27: Eleitoras e eleitores de Brejo Alegre, em São Paulo, e das cidades de Itaú e Ouro Branco, no Rio Grande do Norte, voltam às urnas neste domingo para eleger novos prefeitos e vices. Em Melgaço, município no arquipélago do Marajó, no Pará, a renovação será em todas as 11 cadeiras da Câmara de Vereadores. Em todas as votações deste domingo, quem vencer vai cumprir mandato até o dia 31 de dezembro de 2028.
11: Justiça do Trabalho e CNJ levam serviços gratuitos ao arquipélago do Marajó.
8: Os atendimentos acontecem de 18 a 22 de maio. Larissa Batista.
2: Anota aí, você trabalhador, trabalhadora, pode fazer a carteira de trabalho, entrar com o pedido de abono salarial e de seguro-desemprego. E pode até entrar com ações para a garantia de direitos. Entre 18 e 22 de maio, o mutirão vai levar tudo isso, de graça, a moradores dos municípios de Breves e Portel, na ilha do Marajó, no Pará. E a população vizinha, em Melgaço, também será atendida.
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11: Uma boa noite.
8: Bom fim de semana e até segunda-feira.
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10: Eu sou Paula Groba.
13: E eu sou Ricardo Nakaoka.
10: E estes são os destaques de hoje do Jornal do Senado, que começa agora.
13: Senado vai analisar projeto que autoriza restituição do imposto de renda como garantia de empréstimo.
10: Avança projeto que destina parte da arrecadação das loterias a lares de idosos.
13: Comissão debate uso de imagens de flagrantes para combater crimes no comércio.
10: Boa noite.
13: Boa noite.
10: Quem tem dinheiro a receber da restituição do imposto de renda poderá usar esse valor para conseguir crédito antecipado nos bancos.
13: Um projeto que começa a ser analisado pelo Senado autoriza a restituição como garantia para empréstimos. A ideia é permitir que o contribuinte receba o dinheiro antes do calendário da Receita Federal e use os recursos da forma que considerar mais vantajosa. A reportagem é de Alexandre Campos.
14: A ideia do projeto é simples. A instituição financeira antecipa o dinheiro ao contribuinte deduzido os valores com encargos e juros que deverão constar claramente em contrato e passa a ter direito de receber a restituição no lugar dele na data do calendário divulgado pela Receita. Autor do projeto, o senador Plínio Valério, do PSDB do Amazonas, afirmou que em 2025 foram pagas quase 22 milhões de restituições que, somadas, correspondiam a cerca de 40 bilhões de reais. Ele explicou que ao anteciparem o recebimento desse dinheiro a que tem direito, por meio de contrato de empréstimo com os bancos, os contribuintes poderão usá-lo para quitar uma dívida mais cara ou comprar um bem em condição mais vantajosa.
16: A gente quer assim surgir uma nova possibilidade, uma nova opção para que as pessoas possam utilizar o seu imposto de renda de forma como queira, que ele beneficie e não apenas o Estado.
14: Pelo texto, o valor do empréstimo com a instituição financeira não poderá ser superior ao indicado na restituição pela Receita. Se eventualmente ultrapassar, o contribuinte continuará responsável pelo pagamento do saldo remanescente. Se for menor, o total que exceder será devolvido a ele na data da restituição.
10: E o dinheiro arrecadado com multas ambientais poderá ajudar no resgate e cuidado de animais abandonados em todo o país.
13: A Comissão de Assuntos Econômicos aprovou um projeto que destina parte desses recursos a organizações sem fins lucrativos, responsáveis pela proteção animal. Repórter Lana Dias.
17: Quem comete infrações ambientais pode ser multado entre R$ 50 e R$ 50 milhões, com base no dano causado. A proposta aprovada na Comissão de Assuntos Econômicos quer direcionar parte desse valor a programas de acolhimento e proteção de animais domésticos abandonados. Na leitura do relatório, a senadora Tereza Cristina, do PP de Mato Grosso do Sul, lembrou que as multas ambientais já subsidiam outras ações.
19: Esses recursos já são fonte para outras ações governamentais, de forma que caberá ao processo orçamentário decidir em que medida cada um dos objetivos concorrentes será contemplado com as receitas arrecadadas.
17: A proposta vai ser analisada pela Comissão de Meio Ambiente.
10: E parte do dinheiro arrecadado com loterias poderá ser usada para ajudar na manutenção de lares de idosos em todo o país.
13: A medida foi aprovada pela Comissão de Assuntos Econômicos. Repórter Marcela Cunha.
10: O
0: projeto permite destinar parte da arrecadação das loterias esportivas a instituições sem fins lucrativos que cuidam de idosos em tempo integral. Segundo o autor, senador Jaime Campos, do União de Mato Grosso, muitas acolhem pessoas sem apoio familiar e sem recursos. Pela proposta, a receita líquida de 3 concursos por ano ajudará essas entidades na compra de medicamentos, higiene, segurança, prevenção de infecções e adaptação de espaços. A relatora, senadora Damares Alves, do Republicanos do Distrito Federal, lembrou que os abrigos para idosos atendem uma população especialmente vulnerável.
1: Os casos de idosos com pouco ou nenhum amparo familiar e com carência de recursos para viver um final de vida de forma digna tende a aumentar nas próximas décadas. Precisamos garantir recursos para essa finalidade tão nobre e meritória.
0: Damares também reforçou que o projeto cria uma fonte permanente de recursos sem aumentar despesas da União, já que apenas reorganiza a destinação de parte do dinheiro das loterias.
10: E com o aumento da população idosa no Brasil, um outro projeto em análise no Senado pode ampliar a presença de médicos geriatras no atendimento básico do SUS.
13: A proposta prevê apoio da União para a contratação e qualificação desses profissionais. Repórter Henrique Nascimento.
18: Com o aumento da expectativa de vida, cresce também a preocupação com a saúde e a autonomia da população idosa. O projeto apresentado no Senado pelos senadores Alci Lucas, do PL do Distrito Federal, prevê incentivo à atuação de médicos especialistas em geriatria nas unidades básicas de saúde e equipes de saúde da família. Para o parlamentar, o país precisa criar políticas públicas voltadas ao envelhecimento da população.
20: Será que o governo acha que de 60 até os 100 o cara vai ficar assistindo televisão o dia todo em casa? Não vai. Você tem que criar política pública para o idoso. Nós temos sérios problemas com os idosos hoje. Se a gente não criar política pública, a gente vai ter sérios problemas.
18: A preocupação com a qualidade de vida faz parte da rotina do aposentado Nelson Takayanagi, que pratica atividades físicas na Universidade de Brasília.
21: Com o passar da idade, né? A gente vai tendo uma série de dificuldades locomotoras, psicológicas, físicas. E aí, esse tipo de atividade tenta manter a gente ativa e tenta manter a gente sem necessidade de um apoio.
18: O projeto será analisado pelas comissões do Senado.
10: Já está em vigor a lei que garante que assassinos de agentes de segurança cumpram pena preferencialmente em estabelecimentos federais de segurança máxima.
13: A iniciativa tem o objetivo de oferecer uma resposta rigorosa a crimes cometidos contra policiais, membros da Força Nacional e militares das Forças Armadas. Repórter Douglas Castilho.
22: Além do encarceramento em unidades federais, a nova legislação promove mudanças nas regras do regime disciplinar diferenciado, o RDD. O intuito é agilizar o processo legal, permitindo a solicitação da inclusão do preso nesse sistema mais rigoroso logo no início de sua detenção, dando ao juiz um prazo máximo de 15 dias para a decisão final. O texto determinava que o cumprimento da pena nesse regime fosse obrigatório, mas com vetos do presidente da República, essa ida para o RDD continuará dependendo de avaliação judicial caso a caso. O relator da proposta no Senado, senador Sérgio Moro, do PL do Paraná, falou sobre o objetivo da medida.
23: Manda um recado ao mundo do crime, ao crime organizado especialmente, que assassino de policiais vai cumprir a pena em penitenciária federal de segurança máxima. Regime de cárcere duro, sim, mas um regime de cárcere necessário.
22: Também foi vetado o trecho que proibia expressamente o preso submetido ao RDD de progredir de regime ou conseguir livramento condicional. A presidência justificou que o endurecimento das penas precisa caminhar junto com as garantias constitucionais.
10: E a Comissão de Constituição e Justiça pode aprovar na próxima reunião a divulgação de imagens e áudios de crimes em flagrante dentro de estabelecimentos comerciais.
13: A ideia é que o compartilhamento dessas informações ajude na identificação e denúncia de criminosos. As informações com o repórter Bruno Lourenço.
24: O relator senador Espiridião Amin, do Progressistas de Santa Catarina, afirmou que o objetivo é auxiliar no combate à impunidade por meio da identificação e denúncia denúncia dos infratores. Ele ressaltou que a proposta traz mecanismos para impedir a simples divulgação de vídeos de furtos.
3: Ademais, a exigência do registro de boletim de ocorrência e a previsão de responsabilização por divulgação indevida funcionam como mecanismos de controle e desestímulo a abuso.
24: Depois da CCJ, o projeto de lei vai ao plenário do Senado.
13: Com trabalhos técnicos de João Lira, o Jornal do Senado fica por aqui. Acompanhe agora as notícias do Tribunal de Contas da União e da Câmara dos Deputados. Boa noite.
10: Boa noite e um bom fim de semana.
13: Minuto do TCU.
4: O Tribunal de Contas da União fez auditoria para avaliar o uso dos recursos federais destinados à saúde. Em 2025, o setor representou mais de 240 bilhões de reais no orçamento da União. A fiscalização analisou se o dinheiro foi aplicado de forma eficiente e se os resultados planejados foram alcançados. O trabalho verificou o alinhamento entre planejamento e execução orçamentária, além do uso de dados para apoiar decisões. O TCU identificou avanços na gestão da política de saúde, mas também apontou problemas. Entre eles, redução de recursos em programas estratégicos e baixa execução de ações importantes, como a compra e distribuição de vacinas e insumos. Quase um terço das iniciativas analisadas tiveram execução física abaixo do esperado, o que pode comprometer a entrega de resultados à população. Saiba mais em tcu.gov.br.
13: 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Jornal Câmara dos Deputados. Deputados aprovam remarcação de concursos para gestantes e lactantes.
6: Plenário cria uma rota turística religiosa na região do Cariri, no Ceará.
13: Câmara regulamenta a aposentadoria compulsória de empregados públicos.
6: Boa noite. O plenário da Câmara aprovou proposta que permite que pesquisadores e cientistas de empresas públicas sejam recontratados, mesmo após a aposentadoria compulsória aos 75 anos. O repórter Antônio Vital acompanhou a votação.
7: A Câmara dos Deputados aprovou o projeto que autoriza pesquisadores e empregados de empresas públicas a permanecerem trabalhando mesmo depois da aposentadoria compulsória aos 75 anos. Isso será permitido para os funcionários em geral, caso não tenham completado o tempo mínimo de contribuição exigido para a aposentadoria. Esses funcionários poderão permanecer em serviço até que esse requisito seja atingido. Isso vai valer também para consórcios públicos e sociedades de economia mista. A proposta também permite que pesquisadores aposentados sejam recontratados para atuar em projetos de desenvolvimento científico, tecnológico ou de inovação. Eles poderão ser contratados, inclusive, pela instituição onde trabalharam até a aposentadoria. A condição para isso é que tenham um requisito de notória especialização, necessário para que sejam contratados diretamente sem licitação. Autor da proposta, o deputado Luiz Carlos Rauli, do Podemos, do Paraná, disse que apresentou o projeto a pedido de pesquisadores da Embrapa. Ele disse que qualquer país do mundo tem interesse em manter seus cientistas na ativa.
12: O ser humano do século XXI está vivendo até 100 anos, alguns até 105, até 110. Um pesquisador se eleva no mínimo 30 anos para que ele tenha densidade total do conhecimento científico, tecnológico. Qualquer país do mundo iria olhar com carinho e atenção para não deixar os seus cientistas serem expulsos do trabalho de pesquisa.
7: O projeto recebeu parecer favorável da relatora, deputada Bia Kicis, do PL do Distrito Federal.
15: Realmente, nós não podemos abrir mão de cabeças brilhantes, de profissionais que, por décadas, desenvolvem projetos, cientistas renomados que trabalham pelo nosso país.
7: O projeto que autoriza pesquisadores e empregados de empresas públicas a permanecerem trabalhando mesmo depois da aposentadoria compulsória aos 75 anos, seguiu para análise do Senado. Da Rádio Câmara de Brasília, Antônio Vital.
13: Ciência e tecnologia. Patrus Ananias, do PT Mineiro, propõe que a sociedade discuta o projeto que institui a Política Nacional de Minerais Críticos, aprovado na Câmara e em análise no Senado. O congressista defende a industrialização nacional com o objetivo de processar minerais como lítio, nióbio e terras raras em solo brasileiro.
6: Patrus Ananias entende que é preciso garantir o uso de recursos estratégicos para fortalecer a soberania e evitar a entrega do patrimônio nacional a interesses estrangeiros. Ele vê a exploração dessas riquezas vinculada à criação de postos de trabalho e ao fortalecimento da economia interna.
2: Célia Chacriabá, do PSOL de Minas Gerais, critica o texto da Política Nacional de Minerais Críticos e Estratégicos aprovado na Câmara. Ela afirma que a proposta não define com precisão o que são esses minerais, nem separa interesses econômicos da proteção à soberania nacional.
6: Célia Chacriabá defende uma política nacional para a exploração mineral, com consulta pública prévia e informada à população indígena. A deputada alerta que a extração sem critérios ambientais ameaça territórios, adoece comunidades e amplia os riscos para os povos originários.
2: Na opinião de Inácio Arruda, do PCdoB do Ceará, o Congresso deve priorizar o debate sobre minerais estratégicos e tecnologia, em vez de discutir pautas secundárias. Ele acredita que o desenvolvimento do país passa pela capacidade própria de extração, processamento e industrialização dos recursos naturais.
6: Inácio Arruda também teme a entrega de minerais estratégicos a interesses estrangeiros sem geração de valor agregado no país. Para o deputado, investimentos em ciência, tecnologia e inovação fortalecem a soberania nacional e ampliam a participação da indústria brasileira no setor.
2: José Nelto, do União de Goiás, destaca que o Brasil vive uma disputa internacional em torno das chamadas terras raras. Por isso, o parlamentar reitera que os recursos minerais estratégicos devem permanecer sob o controle nacional.
6: Além disso, José Nelto critica a exploração mineral sem tributação adequada de outros metais associados ao níquel. Para o deputado, o Congresso deve impedir qualquer forma de entrega dos recursos naturais brasileiros a interesses estrangeiros.
5: Turismo.
2: A Câmara aprovou a criação de uma rota turística religiosa na região do Cariri, no Ceará. A repórter Daniele Lessa tem mais informações sobre o lugar.
8: A Câmara dos Deputados aprovou o projeto que cria a Rota Turística Religiosa do Cariri, reunindo municípios do Ceará conhecidos pelas tradições religiosas e pelo turismo de peregrinação. O projeto foi apresentado pelo deputado Yuri do Paredão, do MDB do Ceará, para fortalecer o turismo religioso, valorizar o patrimônio cultural da região e estimular a economia local. Entre os principais pontos da rota estão monumentos e espaços religiosos já conhecidos pelos visitantes, como a estátua de Padre Cícero, em Juazeiro do Norte, a estátua de Nossa Senhora de Fátima, no Crato, a estátua de Santo Antônio, em Barbalha, e a estátua da Menina Benigna, em Santana do Cariri. Relatora da proposta, a deputada Renilce Nicodemos, do MDB do Pará, argumentou que a criação da rota ajuda a divulgar os atrativos religiosos e culturais do Cariri e pode ampliar o número de turistas e a geração de empregos na região, pontos que também foram defendidos pelo deputado Helder Salomão, do PT do Espírito Santo.
9: E conciliar

0: piauiense. Tive a honra já e o privilégio de conhecer Juazeiro do Norte, Crato, Barbalha, Santana do Cariri, com as suas santidades e devoções muito bonitas, muito piedosas e dignas de uma rota turística religiosa.
1: O projeto que cria a rota turística religiosa do Cariri, no Ceará, seguiu para análise no Senado. Da Rádio Câmara de Brasília, Daniele Lessa.
2: Desenvolvimento Regional.
3: Átila Lins, do PSD, destaca a visita a municípios do interior do Amazonas, onde participou de inaugurações e anunciou obras nas áreas de saúde, assistência social, esporte e infraestrutura. Segundo o deputado, as ações contemplam cidades como Lábrea, Tefé e Jutaí.
4: Ele também participou da posse do novo governador do Amazonas, Roberto Cidade, e do vice-governador Serafim Correia, após a renúncia dos antigos ocupantes dos cargos. Átila Lins destaca que a eleição realizada pela Assembleia Legislativa representa um momento inédito na política estadual.
2: Educação.
3: Sônia Guajajara, do PSOL de São Paulo, celebra a aprovação no Senado de proposta que cria a primeira Universidade Federal Indígena, com sede em Brasília, mas com polos distribuídos em diversas regiões.
4: Sônia Guajajara registra que a Universidade Federal Indígena nasce de debates realizados nos territórios com a participação de professores, estudantes, educadores e do Congresso Nacional. Ela ressalta ainda a importância da instituição para valorizar os saberes dos povos originários.
3: Hildo Rocha, do MDB do Maranhão, lamenta ataque ocorrido no início do mês em uma instituição de ensino de Rio Branco, no Acre, onde um adolescente matou duas servidoras que tentavam desarmá-lo. Ele defende a aplicação efetiva da lei anti-bullying como forma de prevenção a episódios de violência.
4: Hildo Rocha também cobra do Ministério Público, das prefeituras e das comunidades escolares medidas contra o bullying no ambiente escolar. Ele afirma que diretores e profissionais da educação devem receber treinamento para identificar conflitos antes que a violência se agrave.
3: A Câmara analisa propostas que incluem os jogos eletrônicos como recursos pedagógicos no ensino básico. Confira os detalhes com a repórter Sofia Peçanha.
5: O uso de jogos eletrônicos como ferramenta de aprendizado pode ganhar mais espaço nas escolas brasileiras. Dois projetos que propõem desde atividades extracurriculares com games educativos até a utilização de técnicas de gamificação em sala de aula avançaram na Câmara dos Deputados. O primeiro projeto, apresentado pelo deputado Marcos Tavares, do PDT do Rio de Janeiro, institui os jogos eletrônicos como atividade extracurricular em escolas públicas e privadas de ensino básico. Na prática, as escolas poderão oferecer atividades com jogos educativos fora da grade obrigatória de disciplinas. O objetivo é estimular habilidades como raciocínio lógico, criatividade, a resolução de problemas, trabalho em equipe e a inclusão digital. O texto também determina limites para o tempo de exposição às telas, critérios pedagógicos e adequação por faixa etária e a capacitação de professores e monitores. A proposta foi aprovada pela Comissão de Educação. No parecer, o relator, o deputado Dagoberto Nogueira, do PP do Mato Grosso do Sul, destacou os benefícios do uso pedagógico dos jogos eletrônicos no ambiente escolar.
6: A utilização de jogos eletrônicos como ferramenta pedagógica contribui significativamente para o desenvolvimento de competências essenciais como raciocínio lógico, pensamento crítico, criatividade e resolução de problemas.
5: Também foi aprovado pelas comissões de Finanças e Tributação e de Educação projeto do deputado Coronel Crisóstomo, do PL de Rondônia, que cria uma política nacional de estímulo ao uso de jogos eletrônicos na educação básica. A ideia é incorporar elementos de gamificação ao processo de aprendizagem. Isso inclui o uso de dinâmicas inspiradas em jogos, como desafios, fases e sistemas de pontuação, para aumentar o engajamento dos alunos nas atividades escolares. O texto prevê que o governo federal deverá definir os recursos para custear a nova política de educação e o momento de adotá-la de acordo com a disponibilidade financeira e sem aumento de despesas. Durante entrevista ao programa Painel Eletrônico da Rádio Câmara, o deputado Coronel Crisóstomo afirmou que o uso orientado de tecnologias digitais pode ter impacto direto na permanência dos alunos na escola.
7: Toda criança gosta de usar um aparelho eletrônico. Guiado, orientado, é muito melhor e com certeza nós vamos diminuir drasticamente a evasão escolar. Agora, se ela sabe que vai para a escola, mesmo tendo a orientação do professor, e ele vai usar uma

0: máquina que possa aprender, a criança não vai faltar à sala de aula.
1: Agora, os dois projetos que incluem jogos eletrônicos como recursos pedagógicos no ensino básico no Brasil aguardam a análise da Comissão de Constituição e Justiça. Da Rádio Câmara de Brasília, Sofia Peçanha.
2: Segurança Pública. Rosângela Reis, do PL de Minas Gerais, celebra a aprovação do projeto que aumenta as penas para homicídio e lesão corporal contra trabalhadores da segurança privada. Ela explica que a medida busca proteger vigilantes que atuam na defesa de vidas e patrimônios em locais de grande circulação.
3: Rosângela Reis defende a valorização salarial e institucional da categoria com melhores condições de trabalho. A parlamentar afirma que os vigilantes não pedem privilégio, mas reconhecimento pelo serviço prestado à população.
2: Coronel Ulisses, do União do Acre, reforça a importância do projeto que aumenta as penas para crimes contra vigilantes e profissionais de segurança. Ele observa que a categoria precisa ser valorizada, pois atua na linha de frente de bancos e escolas, estando exposta a riscos iminentes.
3: Para Coronel Ulisses, aumentar as punições contra homicídios e lesões corporais significa dar uma resposta firme aos criminosos. Ele ressalta que o texto também prevê o amparo a familiares dos agentes caso o crime seja cometido em razão da atividade profissional da vítima.
2: Silvio Antônio, do PL do Maranhão, afirma que casos recentes de estupro coletivo contra crianças evidenciam a necessidade de o Congresso Nacional retomar o debate sobre a redução da maioridade penal.
3: O deputado também defende punições mais severas para adolescentes envolvidos em crimes graves. De acordo com Silvio Antônio, a legislação atual é insuficiente para responder a casos de extrema violência contra crianças e adolescentes.
2: Jorge Sola, do PT da Bahia, acusa parte da oposição de alterar a legislação penal para beneficiar aliados políticos. O deputado alerta que a mudança na dosimetria das penas aplicadas aos envolvidos nos atos de 8 de janeiro pode abrir precedentes para reduzir punições para outros crimes graves.
3: Jorge Sola também relaciona a derrubada de vetos presidenciais a articulações políticas ligadas às investigações sobre o Banco Master. Ainda assim, o deputado afirma que a Polícia Federal deve conduzir as apurações de forma imparcial.
2: Paulo Marinho Júnior, do PL do Maranhão, acredita que mudanças na legislação penal podem reduzir a sensação de impunidade no país. Segundo o parlamentar, autores de delitos graves precisam ser responsabilizados com mais rapidez e rigor pela justiça.
3: Na visão de Paulo Marinho Júnior, a morosidade do judiciário e a falta de punição favorecem a reincidência criminal e estimulam fraudes eleitorais. O deputado defende a união de diferentes correntes políticas em torno de propostas voltadas ao fortalecimento da segurança pública.
2: Direitos Humanos. A Câmara aprovou a remarcação de etapas de concursos para gestantes e lactantes. O repórter Antônio Vital acompanhou a votação.
4: A Câmara dos Deputados aprovou o projeto que garante a remarcação de etapas de concursos públicos para candidatas por motivo de saúde relacionado à gestação, ao parto ou ao período pós-parto. A proposta, já aprovada pelo Senado, estabelece que candidatas nessas condições poderão fazer qualquer etapa do concurso em segunda chamada, incluindo provas escritas, avaliações práticas e testes físicos. A candidata terá que cumprir os mesmos critérios e exigências dos demais concorrentes, preservando o caráter competitivo do processo. O projeto também define regras para a remarcação da prova. Ao ter o atestado médico aceito, a nova data deverá ocorrer entre 30 e 90 dias após o parto ou após a comprovação da condição de saúde. Em alguns casos, esse prazo poderá ser prorrogado. Outra medida prevista é a garantia de atendimento para candidatas lactantes, com direito à amamentação durante as avaliações, sem prejuízo do tempo de realização da prova. Relatora da proposta, a deputada Júlia Zanatta, do PL de Santa Catarina, argumentou que o projeto garante tratamento igualitário entre os candidatos, sem criar privilégios, pois apenas autoriza a realização das etapas em momento adequado. A relatora também destacou que a proposta, que inicialmente tratava apenas dos testes físicos para gestantes, protege não apenas a candidata, mas também a saúde do bebê.
5: Consegui, inclusive, ampliar, porque o projeto ele previa a questão das regras para concurso público, especialmente no TAF, no teste de aptidão física. O nosso texto, enquanto relatora, conseguimos ampliar para todas as etapas do concurso e incluir também a questão da amamentação.
4: O projeto foi aprovado de maneira simbólica pelo plenário, sem votos contrários. Para a deputada Érica Cocai, do PT do Distrito Federal, é uma maneira de garantir o direito das mulheres.
6: Que asseguram que as mulheres possam ter condições de disputar qualquer tipo de certame e a partir do seu próprio conhecimento. A mulher que não tiver condições de disputar da mesma forma em função da gravidez ou em função de estar em um período pós-parto, vai ter o direito de, em outro momento, ter ali provada a sua capacidade.
4: O texto prevê ainda punições em caso de uso indevido do benefício, como eliminação do concurso e ressarcimento de despesas. Como o projeto que estabelece regras nacionais para permitir a remarcação de etapas de concursos públicos para gestantes e lactantes foi alterado pela Câmara, o texto retornará ao Senado para nova análise. Da Rádio Câmara de Brasília, com informações de Daniele Lessa, Antônio Vital.
7: Política.
3: Bongás, do Rio Grande do Sul, afirma que os correligionários do PT apoiam a criação da CPI do Banco Master e rebate acusações de que o partido seria contrário à investigação. Ele alega que deputados da legenda assinaram um requerimento para a criação da comissão no ano passado.
2: Bongás também cobra a instalação da CPI e defende o aprofundamento das investigações sobre irregularidades envolvendo o Banco Master. De acordo com o deputado, é necessário esclarecer possíveis conexões políticas e financeiras relacionadas ao caso.
3: Rodrigo Dazaeli, do PL de Mato Grosso, rebate críticas de parlamentares do PT sobre o uso de armas legalizadas pelo crime organizado. O deputado sustenta que a maior parte das armas apreendidas em ações criminosas não tem origem em registros legais.
2: Rodrigo Dazaeli também critica a atuação de parlamentares da esquerda nos debates sobre o Banco Master e a CPMI do INSS. De acordo com o deputado, integrantes do PT recorrem ao STF para tentar reverter derrotas políticas e usam informações distorcidas no debate público.
3: Termina aqui o Jornal Câmara dos Deputados, com trabalhos técnicos de Everson Urani e apresentação de José Carlos Andrade e Luciana Vieira. Uma boa noite para você.
2: A Voz do Brasil está de volta na segunda-feira. Uma ótima noite e um bom fim de semana.
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1: Olá, boa noite! Seja bem-vindo, seja bem-vinda à programação da Educativa FM. Que bom que você está com a gente aqui na melhor companhia da sua noite. Eu sou Marilena Sociai, fico contigo por aqui até as 10 da noite. Hoje, sexta-feira, 15 de maio de 2026. Dia do Assistente Social e também Dia Internacional da Família. E eu já aproveito e deixo um grande abraço para minha família lá de Pato Branco daí. E a sua família, de onde é, hein? Conta para mim, manda seu recadinho pelo 3331-7516. Chegando agora para abrir a nossa programação, Gonzaguinha. Aliás, ele que fez o último show da vida lá em Pato Branco, no sudoeste do Paraná, em abril de 1991. Você fica agora com o Lindo Lago do Amor.

0: Ritmo gostoso de Mundo Livre S.A., meu esquema. Você ouviu aqui na 97.1 FM. Continue com a gente, porque eu já volto com mais música para nossa programação. 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
1: Olá, eu sou o Diego Tirri e agora começa mais um Minuto de Educação, o boletim diário sobre a educação pública no Paraná. A partir de 2027, estudantes da rede estadual vão ter uma nova oportunidade de ingresso na Universidade Federal do Paraná. A UFPR vai passar a integrar o programa Prova Paraná Universidade, iniciativa do governo do estado que garante a reserva de vagas de ensino superior para alunos de escolas públicas. Para viabilizar a iniciativa, foi assinado um termo de cooperação entre a universidade e as secretarias da Educação e da Ciência, Tecnologia e Ensino Superior. A cooperação garante a reserva de ao menos 10% das vagas de todos os cursos superiores da UFPR para o Aprova Paraná Universidades. E este foi o Minuto da Educação de hoje. Você também pode nos acompanhar nas redes sociais. O endereço é EducaçãoPR.
2: 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Menstruar, gestar, parir, amamentar. Isso não é debate, é fato. Isso não é discurso. Isso é biologia vivida no corpo, sentida na pele. E o sexo não muda quando alguém se diz mulher. Você pode até discordar, mas não pode apagar a realidade. Eu sou Lu Bonato. Não vamos deixar que decidam por nós, mulheres de verdade, o que só nós sentimos. Venha ocupar o seu espaço, porque juntas podemos.
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0: 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Música boa, informação e cultura na sua noite de sexta-feira comigo, Marilena Chociai. Agora eu te deixo com esse sucesso do Tunai, som de 1984, que, depois dele, a gente já ouviu na voz da Banda Eva, do Roupa Nova, da Elba Ramalho, da Ivete Sangalo e de tantos outros artistas. Te deixo agora com esse sucesso, Frisson.

0: Trilha sonora da novela A Viagem, de 1994. Caminhos de Sol, você ouviu aqui na Educativa com a banda Yahoo. Continue ligado, continue ligada com a gente, porque daqui a pouco tem mais. 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
1: Olá, hoje trago a você algumas ideias de conteúdo e programação para curtir com a criançada no final de semana. Anote aí! Com uma estética delicadamente sombria, inspirada no universo de Tim Burton, Historieta convida o público a mergulhar em uma fábula sensível sobre amizade, afeto e transformação. Reconhecido pela crítica e pelo público, o espetáculo foi destaque do Troféu Gralha Azul 2025, conquistando os prêmios de Melhor Espetáculo para Crianças, Melhor Atriz com Cléo Cavalcante e Melhor Figurino. Também recebeu indicações importantes como Melhor Texto e Melhor Ator, consolidando-se como uma das produções mais relevantes do teatro paranaense voltado à infância. Imperdível, não é mesmo? As apresentações acontecem nos dias 16 e 17 de maio, sábado e domingo, às 4 horas da tarde, no mini auditório do Teatro Guaíra. Saiba como adquirir os seus ingressos no site do Muralzinho de Ideias, muralzinhodeideias.com.br. Tem parquinho novinho em folha para criançada em Pinhais. Um dos maiores cartões postais de Pinhais, o Parque das Águas ganhou mais um atrativo aberto ao público. A estrutura do novo parquinho conta com diversos brinquedos inclusivos, grama sintética, bancos e pergolados. Entre os principais itens estão escorregadores duplos, tobogãs, balanços em formato de jet ski e gangorras, além de um navio com cabine de capitão, por onde as crianças de até 12 anos, supervisionadas por seus responsáveis, podem se divertir muito. Novo parquinho em Pinhais, localizado no Parque das Águas, Rodovia Deputado João Leopoldo Jacomel, número 8.682, no Parque das Águas em Pinhais. Ele funciona diariamente das 6 da manhã até as 9 da noite. Participe em família. Se quiser mais sugestões, visite muralzinhodeideias.com.br. Desejo que você faça do final de semana da sua criança um lugar de inspiração, onde a arte e a infância se misturam e a vida acontece. Até!
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0: Noite de sexta-feira e a gente segue aqui na Educativa FM com aquele som que você gosta. Agora tem anos 90 chegando. Joan Osborne, One of Us.